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que marcaram época. E você, não tenha dúvida, é o nosso principal convidado, tá bom? Deixa eu mandar aqui um grande abraço pra ela aí, pra minha amiga Zuzu. Ô Zu, nosso muito obrigado pela sintonia, tá bom? Também pro Ricardinho, tá na 94, tá com tudo. Uma ótima e maravilhosa noite pra vocês aí.

muito bem, cidade 94926. Finalzão de semana rolando super bacana. Seu Dr. Robin com It's My Life. Tá na 94, tá com tudo. Uma ótima e maravilhosa noite pra você. Vamos agora com mais indicações por aqui chegando. Eu quero mandar aqui um grande abraço para o pessoal da Cofesa aí, o Pedrão. Ô Pedrão, grande abraço pra você, o nosso muito obrigado pela sintonia aí, o Vigia, curtindo a 94 FM de montão, né? Tá certo. Pessoal da Bike Center, aí o Tchenão, isso, ô Tchenão. Grande abraço pra você, curtindo também aí os embalos. Também o pessoal da Baixada aí do Espeto do Dirceu, né? Tá certo. Um abraço também para o Dicley, curtindo a 94 FM. Tá chegando por aqui mais uma, pra gente viajar no tempo.

0: Ficar Parado. Essa música aí é do Silent Morning, é isso mesmo? Então tá, do cantor americano Noel. Fez parte da famosa trilha sonora internacional da novela Vale Tudo, exibida pela Rede Globo em 1988. O sucesso ajudou a popularizar o estilo freestyle no Brasil. E foi essa música bem bacana que você conferiu nos embalos este finalzão de semana. E aí, tá tudo bem com você? Continue participando com a gente aqui através do 15-3532-6081. Essa sua música preferida, mande pra quem você quiser, tá bom? Deixa eu mandar aqui um grande abraço pra ela, pra Flavinha de Ponta Grossa, no Paraná. Ô Flávia, grande abraço pra você, pro Vitório, pra família toda aí, tá? Pessoal da Balduino Tax, curtindo os 94.3 numa boa. De acordo com a nossa simpática produção, teremos que fazer novamente aquela rápida parada obrigatória. Daqui a pouquinho eu volto com muito mais. Segura aí, até já.
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1: Obrigado, obrigado. Muito bem, agora 9h37. Temperatura aqui nos altos da 94 FM segue na marca de 17 graus.

0: Muito bem, Cidade 94, faltam 9 para as 10. Nossa, finalzão de semana rolando super bacana, sabadão. Tá na 94, tá com tudo. Bom, é o seguinte, lembrando que daqui a pouquinho tem embalos. Bom, que embalos o quê? Ô, corujinha, para, não pisa no meu pé, por favor, vai. Daqui a pouquinho tem ele, Paulinho Santos, comandando o Sabadão VIP. Já está por aqui juntamente com todo o pessoal da produção, né? Ô, Paulinho, tudo bem com você? Uma ótima noite.
1: Ô, oh, boa noite, Márcio.
0: Escuta
1: noite,
0: só a voz do homem, vai.
1: 94, filho. Daqui a pouquinho, Sábado VIP, os melhores músicas tocando aqui hoje, né?
0: Muita música bacana, Paulinho.
1: Muita música linda, maravilhosa. E outra, hoje tem brinde pra ser sorteado dentro dos ouvintes, né?
0: Tá certo. Manda um abraço lá pro Nilson Aguiar. Vamos lá?
1: Ô, meu amigo, grande.
0: Grande Nilson, né?
1: Tá 94 FM aí, ó. Fez o programão, programaço hoje, né, mano?
0: O homem do pediu tocou, Paulinho. Horas.
1: Oi.
0: O homem do pediu tocou.
1: Isso, a partir das 5 horas da tarde, né? Foi até as 8
0: da
1: noite.
0: Até as 8.
1: Isso, ó. Abraço, Nilson.
0: Pessoal de Itapeva, um abraço pra vocês aí. Também pro Arlindo, né? Grande Arlindo. Pessoal todo aí, o nosso muito obrigado pelo carinho. Bom, Paulinho.
1: Oi.
0: Eu acho que falei demais pro meu tamanho.
1: Será?
0: Ah, será? Eu acho que falei, né?
1: Acho que não, né?
0: Ah, eu acho que sim. Um ótimo, Paulinho, bom trabalho pra você, tá?
1: Valeu, mano.
0: Pessoal da produção também, um abraço pra vocês aí, um ótimo sabadão, né? Sabadão que tá prometendo, muita coisa bacana. Aliás, pra você que está aí no seu poçante, nosso muito obrigado pela preferência e também pela carona. Agora vem cá, Paulinho, diz aí, tá na 94?
1: Tá com tudo.
0: Tchau, bye bye.
1: Valeu, abraço.
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até meia-noite, levando o melhor da música pra vocês. Hoje, sábado, dia 1º de agosto de 2026. Ali, gente, participa junto com a gente aqui no 3532-6081. Hoje será sorteado aí um brinde especial para vocês, tá certo? Aqui da Restaurante e Lanchonete Jack Kate, nosso querido Fernando. Será sorteado um Marmitex ou um almoço, tá certo, gente? Também lá do Restaurante e Lanchonete Zé Cornélio será sorteado uma pizza com 8 pedaços, olha aí. Que delícia a pizza lá, tá certo? Participe junto com a gente, sejam bem-vindos na nossa querida 94 FM. E o programa começa mais ou menos assim, ó. Aí chegando minha primeira de hoje, a banda Pará que Toca, Teu Brilho Comigo, 22 horas e 9 minutos.

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1: Aí chegando pra vocês a banda Cintura de Mola.

0: A cintura de bola.
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0: É, pra nunca mais chorar. Um abraço lá, o Paulo Jung, toda a família Jung ouvindo a programação 94.
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0: Aí chegando pra vocês, é Seião Muniz. Mensagem de amor. 22 horas e 16 minutos.

aí pra vocês, 22 horas e 23 minutos. É com essa música linda da Cyndi Lauper, olha aí. Hoje o Sabadão VIP, olha que noite maravilhosa, hein? Abraço todo o pessoal lá do Bar do Bento, ouvindo a programação 94. Daqui a pouquinho a gente vai mandar um alô pra todo o pessoal, tá bom?

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2: Aí chegando pra vocês a banda Brilho do Sol. Olha aí, hoje vou beber de novo. 22 horas e 24 minutos.

Ah, essa música aqui é linda, linda. Te chamei de vida. Olha aí que música linda, hein? Eu vou mandar essa música aqui pro nosso querido Adão, lá do Espetinho. Ô, Adão, tá lá curtindo a 94 e todo o pessoal lá do Bar do Bento. Abraço, Bento. Aí, te chamei de vida. Aí, Adão, aproveita, já dança aí, meu. Vamos que vamos.

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1: Aí chegando pra vocês, The Fever, Cândida, olha aí que música linda, hein?

Aí chegando pra vocês, roupa nova. Uísque a gogô. 22 horas e 34 minutos.

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Tá aí pra vocês, 22 horas e 39 minutos na sua 94 FM. Olha o pessoal aí participando junto com a gente aqui na 94. É quem está ouvindo a gente, a Márcia Marciano. Ela pediu a música aqui com Peninha. Amo você. Ela tá apaixonada, hein? Daqui a pouquinho, Márcia Marciano, a gente vai tocar sua música, tá bom?

É, um abraço lá para o nosso querido amigo Adão, lá do Espetinho, lá do Bar do Bento, né? O Adão, tá lá ouvindo a programação. Parece que o Adão tá apaixonado, não tá não, Adão? É, o homem é fera no Espetinho, hein? Ontem caprichou lá no Espetinho, bem legal mesmo, tá? Tá uma delícia, viu, Adão? Parabéns aí pelo preparo aí do Espetinho lá, tá certo? É, o Adão mandou aí, né, um vídeo do pessoal aí curtindo lá no Bar do Bento, vindo a programação.

0: É, tem um áudio aqui da nossa querida Ângela, ouvindo a programação 94. Oi, Ana.
1: Oi, Paulinho, aqui é a Ângela.
0: Oi, Ângela.
1: Aqui no Bar do Bento.
0: Opa, todo o pessoal lá ouvindo a programação 94 FM, lá no Bar do Bento. Abraço, Bento, tá lá ouvindo a programação 94. Também o JB Santos, lá com a sua esposa Odete, ouvindo a programação 94. São 22 horas e 42 minutos. O Adão lá tá apaixonado, né, Adão? Tá pedindo uma música bem romântica aí. Vamos lá. São 22 horas e 42 minutos.
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0: Aí pra vocês, Teodoro e Sampaio, saudade a pedra.
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0: Aí chegando pra vocês, Peninha, amo você. Vai lá pra Márcia Marciano, vindo a programação 94.

Aí pra vocês, Peninha, amo você. Atendendo o pedido lá da Márcia Marciano, vi na programação 94 FM.

Aí pra quem tá apaixonado, hein? Olha que música linda. Adalberto e Adriano, Quando a Noite Chega. Manda um abraço todo o pessoal lá no Bar do Bento, tá ouvindo a programação, vamos ver quem está ouvindo lá, vamos lá. É o Dionio também, o Arceu, o Tiago e todas as meninas lá ouvindo a programação também, né? Lá no Bar do Bento, um abraço aí, Bento. Sexta-feira que vem estarei aí, tá bom? Um abraço a todos vocês aí. Tá lá ouvindo a programação 94FM antes também, né? Deixa eu mandar um alô aqui também. Lá pro Rubão, lá da Quitanda, né? E também, deixa eu ver aqui, a Daia. A Daia é perto lá da rodoviária, está lá ligando a programação 94FM. 22 horas e 50 minutos. Essa para os corações apaixonados. Adalberto e Adriano, Quando a Noite Chega. Abraço, Adão, tá lá ouvindo a programação.

canta aí pra vocês, Adalberto e Adriano. Quando a noite chega, haja coração pra aguentar, hein? São 22 horas e 54 minutos na sua 94 FM. Aí chegando pra matar aí o coração mesmo, né? Vicky Souza, Chama Eterna. 22 horas e 54 minutos.

Aí chegando pra vocês o Beto Candy. Essa música aí é linda, hein? Feche os olhos e te vejo. São 22 horas e 57 minutos. É pra quem tá apaixonado, essa música é linda, hein? Olha a letra da música. Abraço a todo o pessoal que está ouvindo a programação 94. Daqui a pouquinho eu vou atender o pedido aí pelo WhatsApp e o pessoal ir participando junto com a gente, não. Sábado.

0: É pra vocês aí, Beto Candy. Feche os olhos e te vejo. Daqui a pouquinho a gente vai atender vocês, tá bom?
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Aí pra vocês, 23 horas e 4 minutos na sua 94 FM. Olha, hoje o programa tá bombando, né? Bastante gente participando aí na programação 94. Quero mandar um abraço também ao nosso grande amigo Marcinho Guerreiro. Ô, Marcinho, tá lá ligado na programação 94.

0: FM. Boa noite, Paulinho Santos. Aqui um grande abraço do Marcinho Guerreiro. Ô, Marcinho. O Marcinho Guerreiro MG Turismo, né? Tá lá ligado na programação 94. Também quem está ouvindo a gente é o Henrique Alok. Pediu a música aqui do Alok, né? Na programação a gente vai ter com a sua música, tá certo, meu amigo? Também boa noite, Paulinho Santos. Me chamo Franciane Costa e o meu filho Carlos Gonçalves. Queremos participar do sorteio. Já está participando. Boa noite, Paulinho Santos. Estou na audiência, Rodrigo Oliveira. Quero participar do sorteio. Boa noite, Paulinho Santos. Aqui é Marcos Alessandro Silva. Quero participar do sorteio. Boa noite, Paulinho Santos. Meu nome é Carmen Lúcia Cordeiro da Silva. Quero participar do sorteio. Boa noite, me chamo Cauã Lucas de la Costa. Quero participar do sorteio da pizza. Olha aí. E também a prima Eloá Carolina, que está ouvindo a programação. Boa noite, meu querido Paulinho Santos. Aqui é Juarez Moreira de Oliveira. Quero participar do sorteio. Boa noite, Paulinho Santos. Meu nome é Marcelo Augusto Moreira. Quero participar do sorteio também. Olha aí, bastante gente participando, né? Boa noite, Paulinho. Meu nome é William Aparecido da Silva. Quero participar do sorteio também. Boa noite, Paulinho Santos. Me chamo Hilda Aparecida da Silva. Quero participar do sorteio. E meu neto, Fernando Henrique da Silva. Também queria ouvir a música com René Raí. Tá difícil de voltar. Na programação a gente vai tocar só a música, tá certo? Ô, Hilda. Paulinho Santos, estou aqui ligado, sou o Pedrão Vigia lá da Confesa 2, estou participando do programação, tá top o programa Sabadão Vivo. Opa! Mais gente participando, deixa eu ver aqui quem está participando da programação, vamos lá. É, tem mais gente? Sim. São 23 horas e 7 minutos. Olha, daqui a pouquinho a gente vai fazer o sorteio aí do almoço lá do Jack Kate, lá no nosso querido Fernando. E o Fernando diz aqui, boa noite, Fernando.
1: Paulinho Santos.
0: Opa!
1: Manda um salve aqui pra galera do Bar do 15 aqui. Ah. Estamos ao vivo aqui com o Bisteca, nosso amigo, o Diego, Dori, a minha cunhada Vanessa, o Polaco, o dono do bar. Ah. O pessoal inteirinho aqui do Bar do 15, tudo na audiência. Tudo junto e misturado.
0: Ô, Fernando, um abraço pro Fernando lá, da restaurante e lanchonete Jack Kate, fica ali na São Pedro, né? Por falar nisso, a gente estará sorteando aqui um almoço ou o Mamitex lá, né? Lá da Jack Kate, amanhã, gente, a partir das 9 horas da manhã, estará aberto atendendo das 15 horas até as 15, né? Que até as 3 da tarde, das 9 às 3 da tarde estará aberto lá, tá certo? Lá na Rua São Pedro, 1850. Aqui no centro da nossa querida 94FM, né? Um abraço a todo o pessoal aí, ligado na programação 94. E a Jaque Keito, o restaurante, fica na Rua São Pedro, no centro da nossa querida cidade de Itararé. E lá no restaurante lanchonete Zé Cornélio também, né? Será sorteado uma pizza com 8 pedaços, olha aí. Sabor da pizza, vamos lá. O sabor da pizza tem com, deixa eu ver quais sabores, calabresa, também frango, mussarela, napolitano, bacon, paulista, carioca e hot dog. Restaurante lanchonete Zé Cornélio, aí você pode fazer aí o pedido, né, pelo telefone 15996694677. 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E não esquecendo também para participar lá do restaurante lanchonete da Jack Kate.

0: Um abraço a todo o pessoal lá da lanchonete, né? Lá da 15, na Vila Santa Terezinha. Todo o pessoal lá ligado na programação 94 FM. Daqui a pouquinho a gente vai atender o pedido musical. Também a Márcia Marciano pediu a música com o Roberto Carlos, A Primeira Vez. 23 horas e 10 minutos.
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2: Aqui é Morena, direta no Luxemburgo, Europa, passando para te deixar um grande beijo, parceiro, um grande abraço, dizer que estamos juntos e misturados e te agradecer pelo carinho.

0: Aí pra vocês, Ciara e Morena, ei garçom.
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0: Aí chegando, The Fever, Mar de Rosa.

Aí chegando Roberto Carlos, a primeira vez. Essa Márcia Marciano está ouvindo a programação 94.

0: Aí pra vocês, Amado Batista.
1: Meu jeito já te contou tudo que eu não sei.
0: Eu tenho medo. 23 horas e 25 minutos. São 23 horas e 25 minutos. Quero atender o pedido aqui do... Deixa eu ver o nome dele. Henrique, é isso? Ele pediu a música com o Alok. É o Henrique Alok. Tá aí. Pra você curtir aqui na sua 94 FM.

Aí, 23 horas e 28 minutos, quero atender o pedido do pessoal que está participando com a gente no 3532-6081.

0: Eu quero mandar um abraço aqui para o nosso querido Ezequiel Prestes, lá da Vila Novo Horizonte, está também participando aí na programação 94. Pediu o Rio Negro Solimões, a gente vai tocar na sequência, tá certo? Também um abraço aí, o nosso querido Chilaver. Ô, Chilaver, tá ouvindo a programação? Um abraço, meu irmão.
1: Salve, salve, Paulinho, beleza? Opa, boa noite. Quem fala é o Wander Corrêa. Queria pedir uma música aí do Roupa Nova, linda. Agradecer pra todo mundo que tá na escuta, pra galera da rádio aí, pra galera lá do Sandro Dias, o Enésio, o Celcinho Pé de Porco, o Gilmar.
0: Tem mais.
1: E a todos ali da rua Joaquim Pereira. Queria agradecer também pra Ellen e pra minha linda princesa Agatha. Quem coloca mais? Nós no sorteio pra participar aí. Tenha uma boa noite, tudo de bom, que Deus abençoe. Valeu, Paulinho.
0: Valeu, Chilaver, aí participando da programação 94. Tem mais gente. Raquel Marques, boa noite. Tudo bem, Raquel?
2: Oi, Paulinho Santos,
0: tudo
2: bem com você?
0: Tudo bem.
2: Raquel Marques do Santo.
0: Ô, Raquel.
2: Eu te ouvi nesse radinho aí, ó. Vai ter um sininho no rádio.
0: Isso.
2: Eu ganhei um presente de hoje do meu filho.
0: Ai, que bom, hein?
2: Tá?
0: Uhum.
2: Ele comprou da. Da Chupi, ele comprou.
0: Olha que lindo aí.
2: Tá? Uhum. Muito bem, esse radinho, muito bom. Pega até pendrive nele, tudo.
0: Aí que bom.
2: É 50 reais desse.
0: Olha que legal.
2: Comendo da Chupi.
0: Vai oferecer
2: tá
0: música?
2: Tô que legal.
0: Vai oferecer alguma música?
2: Eu quero a música que oferece o meu esposo Carneiro.
0: Quem mais?
2: Minha amiga Zuleide, Ricardinho. Minha comadre Antônio, que é a família toda dela.
0: Quem mais?
2: Minha querida João Paulo.
0: Quem mais?
2: E pra você toda a família. Aí. Tá?
0: Pra quem mais?
2: Na casa 1, na casa 2, tá com o Gustavo.
0: Ah, sim.
2: O Gustavo tirou foto de mim já hoje pra mandar pra rádio.
0: Olha que legal.
2: Mas você mandou, não.
0: Ah, sim.
2: Ele mas emocionar. Não tem o que, a peça que ele queria emocionar.
0: É, né?
2: Ele mandou pra mim. Porque mas... foi na rádio, não sei.
0: Ah, sim.
2: Imaginando eu, que sou muito fã do rádio, porque eu falo muito no rádio.
0: É bom.
2: Tá? Procura aí se depois meu nome no, aí na rádio pra nós, tá?
0: Ah, tudo bem, Raquel.
2: Será o que fazer comigo?
0: Será sorteado, tá bom? Um abraço a Raquel Marques aí junto com a gente na programação 94. I know it's you. Tem mais gente participando. Boa noite, Paulinho Santos. Meu nome é Sara Machado. Quero participar do sorteio. Toca uma música aí com Roupa Nova, Trem Azul. Também, boa noite, Paulinho Santos. Aqui eu admiro muito você. Um grande abraço. Rosângela Filipac aí participando da programação 94 FM. Também boa noite, Paulinho Santos, meu nome é Chico da Vila Jura. Pede uma música aí, porque é dos Garganta de Ouro, Milionário José Rico. Então a gente vai tocar na sequência, tá certo, meu amigo Chico lá da Vila Jura? Também Matheus tá participando, né? Jogar no colocar aqui no sorteio também, tá certo, Matheus? Boa noite, Paulinho Santos. Aqui é Gilma Aparecida da Silva. Quero participar do sorteio. Bastante gente participando aqui no Sabadão VIP. São 23 horas e 32 minutos. Quero mandar um abraço também aos taxistas lá da cidade de Sorocaba, no terminal rodoviário. Estão ouvindo pelo aplicativo, né? Um abraço a todos vocês aí. Ligado na 94 FM, 23 horas e 33 minutos. Tá aí chegando pra vocês Rio Negro e Solimões. Frio da madrugada. Abraço a todo o pessoal lá do Bar do Bento, ouvindo a programação 94. Armaçadão. Também quem está ouvindo a gente é o Fernando, lá da Jack Kate. Manda para todo o pessoal lá do Bar 15, na Vila Santa Terezinha. Pediu Cledence na sequência. Música.

Aí pra vocês, roupa nova, linda demais. 23h48 da sua querida 94 FM. Ali, gente, eu atendi o pedido do pessoal aí que tá participando pelo 3532-6081. Boa noite, Paulinho Santos, meu nome é Sofia Isabelle, quero participar do sorteio. Boa noite, Paulinho, quero participar do sorteio, meu nome é Miguel Augusto de França. Também quem está ouvindo a gente, Ezequiel Preste, lá da Novo Horizonte, ligado junto com a gente. Raquel Marques participando, também o nosso amigo Sheila Vera, ligado com a gente, todo o pessoal aí participando do sorteio, tá certo, gente? Também quem está participando com a gente é o Carlinhos Barbosa, lá da cidade Riversul. Ele oferece para sua filha Ana Carla e também para sua esposa Marlene Rabelo Barbosa e também para Maria Gabriele tocar a música com o Rio Negro Solimões a Lenha. Já está participando do sorteio, tá certo, Carlinhos? É, quero participar do sorteio também, o nosso querido amigo Ezequiel Prestes. Um abraço, Ezequiel. É, também quem está participando aqui é o nosso querido Alan Lopes, o popular Alan da Sabesp, né? Ele manda aqui um abraço lá para todo o pessoal lá do Bar do Bento, também manda lá pro Adão. E para o Bento e toda a rapaziada lá que está ouvindo a programação lá no Bar do Bento. O Alan da Sabesp manda um abraço para vocês, tá certo? São 23h50, falta 10 minutos para terminar a programação. Chegando para vocês aí, roupa nova, pedido Trem Azul. Aí chegando roupa nova, seguindo no Trem Azul.

tá aí pra você, Rio Negro e Solimões, a lenha. Foi lá pro nosso querido amigo Carlinhos Barbosa, né, que está participando junto com a gente, que ofereceu para sua filha Ana Carla e para a esposa Marlene Rabelo e também para Maria Gabriela, né? O Carlinhos, né, ouvindo a programação 94 FM.

Tá aí pra vocês, a gente está chegando no final do programa, né? E vou fazer o sorteio aqui. Quem será o ganhador ou a ganhadora, né? Vamos ver quem será o sorteado, né? É, já saiu que o nome de uma ganhadora, né? Quem ganhou a pizza foi aqui, Franciane Costa, né? Franciane Costa ganhou aqui a pizza lá do restaurante Lanchonete Zé Cornélio. Também já saiu o nome aqui do... é um ganhador, né? Aqui na roleta musical, né? Quem será o ganhador?

Ali, gente, o pessoal que ganhou, foi sorteado aqui, procurar até quarta-feira com a Liliane, de quarta a quinta-feira, tá certo? É, se passar desse dia já, a gente passa pra outra pessoa, tá bom? Então até quinta-feira, o máximo quinta-feira, vocês procuram aí com a Liliane, retira o cupom e vai buscar aí o seu brinde, tá certo? Antes, quero mandar um abraço aqui para o nosso querido amigo Valdo Mercleto Santos, nosso grande amigo, né, que está sempre ouvindo a programação no Sabadão VIP. Grande locutor, grande radialista. Foi ele que me deu essa oportunidade no rádio, não é mesmo? Um abraço, Valdo Mercleto Santos. Grande fera do rádio. É, e antes quero tocar uma música aqui com o nosso querido amigo Gilberto, né? Lá da banda Dr. Play, né? Está lá ouvindo a programação 94 FM com essa música aqui, né? É uma música linda, linda. O nosso querido amigo Gilberto, né, Gilberto? Está lá ouvindo a programação 94 FM. Essa música aqui é linda. A gente vai encerrando com essa música aqui, Meu Amor Só Pra Ela, lá da banda Dr. Play, né? Tá lá ouvindo a programação 94. Um abraço, nosso querido Gilberto. Um abraço, Gilberto. Aí na sua 94 FM. Gente, amigo, meu abraço, meu carinho. E amanhã, se Deus quiser, a partir das 18 horas e 30 minutos, estarei aqui levando melhor música pra vocês, tá certo? E das 19 horas tem aí Lázaro Santos com o programa Anos Dourados. A gente vai até às 11 horas da noite. Um abraço. São meia-noite em ponto. Fica a minha última de hoje, encerrando a programação 94 FM. Fica aí com a banda Dr. Play. Com a música Meu Amor Só Pra Ela, aqui na sua 94. Gente, amigo, meu abraço, meu carinho, até amanhã, se Deus quiser. Tchau, tchau.

aí pra vocês, que música linda, Dr. Play, olha que música aí, Meu Amor Só Pra Ela. A gente vai encerrando a programação, tenham todos uma boa noite e amanhã, se Deus quiser, estaremos juntos aqui na sua 94 FM.

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1: Meia-noite e 29 minutos.
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1: 1:04.
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0: 1:32.
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0: Uma hora e 47 minutos. 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
1: Se liga na hora, 12:05, bom dia, esse é o som da 94.
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5: Olha a hora, 2h22, 94, bom dia.
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0: Agora na 94, 12h41.
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1: 94 FM, agora 3:04.
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5: Para 94 FM, agora 3h25. Bom dia.
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0: Olha a hora, 94 FM, 3h43.
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0: 4 horas e 19 minutos.
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2: Quatro horas e 41 minutos.
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1: Cinco horas e 17 minutos.
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0: 5:49.
1: Bom dia.
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6: Seis horas e 35 minutos.
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0: 6:57.
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1: Pai nosso que estais no céu, santificado seja o vosso nome. Venha a nós o teu reino, seja feita a sua vontade, assim na terra como no céu. O pão nosso de cada dia nos dai hoje, perdoai as nossas ofensas, assim como nós perdoamos a quem nos tem ofendido. E não nos deixeis cair em tentação, mas livrai-nos do mal. Amém.

0: Editores, são 7 horas e 9 minutos. Bom dia, cidade, bom dia, toda a região. Estamos iniciando mais um programa Coração Sertanejo, até as 9 horas, com muita música bonita. E para você, meu amigo, você aqui da cidade do Cid, da Fazenda, muito obrigado aí pela audiência. Bom dia, você aqui da cidade, do sítio, da chácara, da fazenda, aí dos municípios vizinhos, né? Aí de Itapéu, Itaberá, Sengés, Paraná, Itaberá, Riversul, muito obrigado a todos que estão ligados na programação. A partir de agora, nós vamos até as 9 horas com o melhor da música sertaneja. E aqui do meu lado, hoje, eu, meu amigo, aí meu companheiro aí do meio dia do turno do tempo, Léo Medeiros, para o seu bom dia. Bom dia, Léo Medeiros.
1: Bom dia. Bom dia, Dirceu. Bom dia, amigos. Estamos aqui mais uma vez juntos até as 9 da manhã com o programa gostoso, música sertaneja. E começando bem o dia, né, Dirceu?
0: Claro, começando bem o dia. Bom dia aí para todos nossos amigos e nossas amigas que já ligaram o rádio aí. Então, sintonizado 94 Coração Sertanejo, Léo Medeiros. E tem brinde hoje aqui, né? Agora ficou melhorou o negócio mesmo. Acho que alguma coitinha perto aí. É isso aí. Obrigado. É isso aí. É o Coração Sertanejo. Tem brinde. Tem um kit de verdura lá do Pepe Hortaliça para um ouvinte. Também um kit. Três pamonhas lá da banca do meu amigo Polaco Torato lá da feira. Para

um ganhador, uma ganhadora, né? E também o frango assado lá do Rei do Frango, lá do Rossopé, 21,59. 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Beleza? Tá aí, no turno do tempo deve ter bolo confeitado, um presente para aniversariante, um presente do Zeca da Confesa. E o bolo cookie também da padaria Três Irmãos, lá do Alvorada, aberto hoje o dia todo, né? 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E vamos abrir a programação muito bem hoje. Vamos lá com o Rick René, isso? Ao Lourenço Lourival, hoje aqui pro primeiro. Bom dia!

É isso aí, agora 7 horas e 15 minutos. E você vai participar aqui pelo 3531-6081. Tá liberado pra você, né? Tem brinde, tem um kit de verdura da Pepe Hortaliça, tem três pamonhas lá pela cultura da feira, né? Tá vendendo. Hoje tem milho gelado, pamonhas, tem um monte de coisa lá na feira, né? Um abração para todos os feirantes que estão ligados aqui no 94.

programa Coração Sertanejo até às 9 horas e meio-dia, tem o turno do tempo, né? Meio-dia, o turno do tempo, para você participar do aniversário, participar do bolo, presente da Cofesa, lá 7 do Zeca da Cofesa, e também o bolo cookie lá da padaria Três Mãos Jardim Morado. Você pode participar perto de agora, 3532-6081, fora de área 15, o DDD, mas geralmente, né? Você aqui da região de Itapeba, Itaqui, Itaré, é o 15 o DDD. Não precisa de DDD, direto, né? 3532-6081 e participa conosco aqui na 94. Daqui a pouco começar a atender a galera aí, né? Já tem a turminha minha aqui, já estão já na minha mão aqui, né? Opa, pessoal, já participaram pelo meu zap aqui particular, né? E também que aqui nós não tem como atender o telefone, mas manda mensagem, áudio para mim. Manda mensagem do... mensagem e áudio até 20 segundinhos. Agradecendo aqui Dona Ana Rosa Padilha, aniversariante amanhã, já está participando aqui comigo também. Muito obrigado, Dona Ana. Está recebendo a visita. Hoje estão de visita nova aí, né? Que beleza, né? Um abração para todos aí. Um abraço para o menino lá, o Zé Menino lá do Latino, já participou também comigo. Está na audiência. O Lucas, José Carlos Lucas, lá do Mercado, lá do Açougue São Lucas, lá do Terminal Rodoviário. Também o Pepe Hortaliça, também trabalhando, eu vi na programação. Muito obrigado, seu Salvador Lopes, também já participando comigo aqui. Obrigado pela audiência. Vamos juntinho até às 9 horas. Essa mandar lá Popular Cultural da Feira, o Tião Carreiro e Pardinho. Bom dia!

7h20 minutinhos, tinha o Carreiro Pardinho, osso duro de roelho. Oh, barbaridade, né? Vamos dar um abraço pra galera, tá ligado? Manda um abraço pro Fabião da Cachoeira, né? Já tá direcionado pra feira. Um abraço pro Fabião, toda a sua família da Cachoeira também, né? É isso aí também no Alvorado, quem já acorda cedo, que madruga Deus ajuda, tem um ditado, né? Então tá aí, senhor Aristide, muito obrigado, senhor Aristide Pereira, tá aí ligado já também conosco aqui em 94. E na Vila São João, que tá ligado também, seu Salvador, sua esposa aí também, muito obrigado, seu Salvador aí da Cipapel, tá aí curtindo o programa. Já ontem eu vi desde o Banguela aí no Poço Fabri, o meu amigo Virgílio lá do Matão, dona Diva, muito obrigado pessoal do Matão que estão já ligado aí, a todos aí que estão corradinho, um abraço aqui do senhor Fernando, obrigado pela audiência. Também Zé Batata e a esposa Glória lá do Santa Terezinha, né? Ah, ouve o Coração Sertanejo, o Tum do Tempo também, né? Beleza. Tá aí o Luiz Corgozinho do Fabri também, um abraço Luiz Corgozinho e família, muito obrigado pela audiência. E aqui no Bando Ginásio, o Nivaldo do Narlete, já tão ligadinho com o nosso 94, muito obrigado, viu? Seu Carlinho da Sabesp também lá no Vila Jura, muito obrigado. Um abraço para o Paulo Cone, que também lá da Oficina Cone, está indo direcionado para o sítio, né, seu Paulo? Um abração, professor, um bom dia, bom domingo, professor, aí, tá bom? Tony Chapau também, lá da Chaca, muito obrigado, Tony Chapau, lá da Ponte Alta, muito obrigado pela audiência. E do Maderval, o Pedrinho Codorno e o Cezinha. Liga o rádio cedinho aí, né? Pra curtir o programa com o Dr. Fernando. Muito obrigado. E deixa eu ouvir o seu João Portela. Um abraço pro João Portela e família também. Ah, na Chaca Moreira, direcionado e pra Siqueira e tal. E seu Clóvis Moreira do Grosselino, toda a família Moreira. Um abraço. Obrigado pela audiência aí, viu? Para o Marcelinho.

Moreira do Grosselino, toda a família Moreira, um abraço, obrigado pela audiência aí, viu? O céu, Marcelinho me deu piada hoje. Ah, oh, Marcelinho, velho, Marcelinho foi festar hoje, né? Quem é rico não. Tá rico, tem grana pra, né, gastar, fazer a festa lá hoje, né? Santa Bárbara, um abraço para a família Franciscone também ligadinho, muito obrigado. Seu João, seu Luiz, dona Marlene, aí do lado, seu Joaquim, dona Maria, muito obrigado aí pela audiência, todos meus amigos e minhas amigas, curtindo o programa Coração Sertanejo, que domingo que vem está completando 24 janeiro no ar, né? Ou dia 9, dia dos pais, nós temos um especial aqui, aí especialmente para o dia do aniversário do programa e também homenageando todos os pais, né? Homenageando também as mamães, que é a mamãe e papai no mesmo tempo também, né? Que além de cuidar da casa, ainda trabalha lá fora para sustentar os filhos, porque às vezes o papai viajou, né? Viajou para o norte ou foi para o além, né? Tem dois motivos, né? Para na ausência do pai, né? Ou ele foi para o além, que nunca mais volta, ou foi lá para o norte, para o nordeste. Um abraço pro Pepe Hortaliz, pro Paulo César, do Pepe Hortaliz, tá ligado também já por aí, né? O Alex da Leiteria também, o João Paulo aí da Primavera. Um abraço para todos vocês, muito obrigado pela audiência. E agradecendo aí também pela força aí, Dia dos Pais, sou meu parceiro Dia dos Pais. Aí um abraço pro Wilson do Mercado Tio. Ô, Wilson, todos os funcionários, um abraço, obrigado pela audiência aí. E vamos de modão aí pra vocês.

7:27, aí é o programa Coração Sertanejo, pra você, meu amigo, pra você, minha amiga, que tá aí ligado nesta manhã gostosa de domingo, hoje, dia 2 de agosto, né? É, mês de agosto é mês de gosto, tem festa aí, né? É festa junina, festa aí na região, também é aniversário de Itaré daqui 26 dias, né? Beleza! É, gente, hoje também é domingão, né? Dia de comer bem, né, gente? 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Eu quero aqui já mandar um abração pra galera lá do Açougue do Nicola, já estão lá curradinho, ligadinho lá, né? O Júnior, a Letícia, a Leia e o Vandy. Um abração bem arrochado pra vocês, rapaziada, pessoal aí do Açougue do Nicola. Trabalhando em família pra servir a sua família. Açougue do Nicola conosco até as 9 horas pra animar o programa aqui, né? 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O Paulinho e o Pedreiro, um abraço pra você, Paulinho, da Vila Santa Terezinha, também já ligado conosco. Um abraço pro seu Cláudio da Cooper Ciclo, também ligadinho já também com a Dona Rosa, muito obrigado. E a galera da Pão Quente também, né? A Leila. Oh, Leila, obrigado pela audiência. A Fernanda, a Raíssa, o Neto e o Goiano também, né? Muito obrigado a todo o pessoal do Pão Quente. A Tarde abre lá também, já está ligadinha lá conosco. Muito obrigado. A Neide, o Hermes também. Um abraço, Hermes. Muito obrigado pela sua audiência. Novo Horizonte tem ouvinte lá, o Lourival Alves e Dona Edna Aparecida. Muito obrigado pela audiência conosco aqui na 94. Programa que o pessoal gosta de ouvir, né? Um programa simples, humilde, levado sempre os domingos para você, Coração Sertanejo e o Túnel do Tempo, que completa também 24 Primavera no próximo domingo, dia 9, tá bom? Então o programa vai ter dois motivos para nós homenagear aqui, é o 24 anos do programa e também dia dos nossos pais, né? Cada um tem seu pai, não importa que já, Deus já levou, mas sempre continua eternamente sendo seu pai, hein? Vamos aqui? Agradecer a galera, tá ligado? Muito obrigado, um abraço pro Guilherme da Confiança 7 também, seu Zeca, Dona Maga, muito obrigado a todos vocês. O Hélio lá da Vila Jura também, meu grande amigo, obrigado Hélio, obrigado pela sua audiência aí na programação. É o Coração Sertão, um abraço pro Nelson Segurança também aqui na Jardim Fronteira. Nelson, muito obrigado, obrigado mesmo. Ele ouve o Túnel do Tempo e o Coração Sertanejo, não perde o programa. E o Pedrinho da Circular também, né? Pedrinho, você vai ser irmão da mãe lá em Bom Sucesso, a Dona Zilda, né? Um abraço para o Pedrinho da Circular e toda a família aí. Sinto-nos aqui na 94 e vem modão aí. Bom dia!

7h34 minutinhos, tá aí pra você, meu amigo, minha amiga, modão sertaneja, né? 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Manda um abraço lá no Alto São Pedro, na Carnes Líder, lá pro meu amigo Jefferson, a Franciele, a Marciana, o Wellington, o Vitor. Um abração para todos aí da Carnes Líder, meu amigo Jefferson. Obrigado pela audiência, tá bom? E no bairro Santo Antônio também, que entregar seu voto e família, muito obrigado. Aí na Bela Vista 2, Sem Gés, já consertou o radinho, seu João. Ô, seu João de Jesus, dono Linda. Esse dia disse que deu um piripaque no rádio delas, que entrou um enxame de abelha lá, né? Parece que tirou um enxame de abelha. Invadiu a casa, invadiu o rádio também, né? Ah, seu João. Vila São João, falando nisso, Vila São João aqui Itália também tem que ligar conosco, o Carlinho Preste, não é Vila São João, é Vila Jura. Ah, oh, escreveram, oh, tem que mandar meu secretário escrever melhor aqui, viu? O japonesinho aqui tá escrevendo muito mal aqui, não deu para entender. É Vila Jura, viu, o japonesinho? Sabe o nome do Léo? Sabe o nome do meu secretário novo aí agora? Cagaram na cama. É o japonesinho, viu? Tá, beleza? Sem dúvida, viu, velho? Mas é cara, é cabelo de prego, o cara não escreve tudo errado aqui. Eu vou ter que arrumar uma secretária, a secretária não está dando certo. Um abraço para o seu Carlinho Preste aí, Dona Silvana, toda a família, muito obrigado, ligado aqui no 94, né? Bom demais. Na Santa Terezinha, seu Nilson Werneck, Dona Betinha, meus vizinhos aí, né? Um abraço para vocês, bom domingo aí, viu? O Marola da Alvorada, tá ligado? O Luciano Taxi do River Sul, obrigado. O Enéia do Crabim, lá de Ouro Verde também, um abraço e toda a família. A Dona Santana, lá, vizinho do seu Carlinho, lá embaixo. Dona Santana, Vila Jura, um abraço, Dona Santana. Obrigado pela audiência. E também quem está ligado lá na sua nova cabanha, deve estar por lá, né? Ou no CDH de Santa Zil, Tupá, a Solange, Antônio. Muito obrigado a todos vocês. Bom domingão aí, viu? E no Vorá, Dona Família Tambiusada aí. A Dona Maria Júlia, o Nelson, o Adilson, o Marcelo e o Nico, né? Nada de Niquim, como diz o Marcelinho. Não tem nada de Niquim. Né? E também agradecendo aqui o Celcinho Ferreira, lá do Jardim Comodoro, né? Benjer de Oliveira também, muito obrigado. Está aí sintonizado. E no Cruzeiro, Rubão, ex-Rubão, né? Da Quitanda. Muito obrigado. Estão sintonizados conosco, ouvindo Modão Sertaneja.

7h43, minutinho, é o coração sertanejo até as 9 horas, né? Muita modão até as 8, depois né, vem com as clássicas aí depois das 8, né? 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Bairro do Orval, um abraço para Dona Maria Isa. Ô, Dona Maria Isa, bom dia. Seu Juari, seu Vitor Henrique, aí a irmã da Betinha, muito obrigado pela audiência conosco em 94. E no Pinheirão, um abraço para o Nilton, grande Nilton. Um abraço para o Nilton, Gilson, Deusso também, a Marisa lá no Centenário. Muito obrigado pela audiência. Sintonizar conosco na 94. Um abraço para a família Gaia lá no quiosque do suco, lá no Ibiti também. Um abraço para o Júlio, para o papai da Arte, para a mamãe, hein? Muito obrigado. E no Salto de Itararé, né? É, um abraço lá para o seu Nilton e dona Ana, aí do Salto de Itararé, do bairro perto da rodoviária, hein? Um abraço para vocês, tá bom? Também agradecer aqui a Márcia Marciano, muito obrigado. Está sendo usado o Alan da Sabesp também, muito obrigado, Alan, pela audiência. E lá no Porto Felício, já direcionado para a festa, com certeza, aí pertinho, Siqueira Campo, né? Um abraço para a Dal, dona Cida, toda a pessoa aí do Porto Felício, meu abraço, meu carinho. Muito obrigado pela audiência aí na programação desse domingão, dia 2 de agosto, né? Um abraço para a Ayrton Alves também lá no Vila São Pedro, aí perto da Bebê. Tá, sintonizado aqui 94. Muito obrigado a todos vocês pela companhia. E vai ouvir modão no seu rádio.

0: 7:50, 7:50, 10:08. Amanhecer no sertão. É modão bonita, né? Manda um abraço lá pro Pedrinho Pontes e Dona Ione, lá na Fazenda Esplanada. Ligadinho conosco, um abração aí pro Pedrinho. Aí no Serraço Jairo Ferrando também, na Chaca, curtindo o programa. E o Ramiro também, e a Esther aí no alto da Ponte Alta, né? Muito obrigado. Lá no Horizonte, meu amigo, a Mantino Carreteiro e família também, muito obrigado. Lá no Morro Chato, Dona Dirce. Um abraço, Dona Dirce, família Prensa, um abraço para todos vocês. Eu quero mandar um abraço pra gurizada Foz também. Estão na batalha hoje, né? O Everton, o Gustavo, o Jean, o Emerson, o Julião, a galerinha aí, né? Estão curtindo o programa na caminhonete aí no lado do Clabim. Ô, moçada, muito obrigado. O Luizinho do Rock também, um abraço pra você aí na Fazenda Brasil. A Dona Chico, seu Zé também, todos aí da Fazenda Brasil. Um abraço, obrigado pela audiência. E na Novo Horizonte, o Jairo Pereira e a esposa Jandira. Muito obrigado, hein, Novo Horizonte. No Bairro Velho, seu Luiz da Pedreira Autopeça, Dona Cissa, muito obrigado. Aí perto na Vila São Pedro, a Dona Neia, muito obrigado. No Origome, o Tucura e família. Ah, beleza. Aí também no Alto São Pedro, seu Gabriel Borracheiro, seu Gabriel Dona Tereza, muito obrigado. Eu quero que, em modo geral, agradecer, claro, todos os bairros que estão ligados aqui no programa. Aí de Pedra Branca, Cerrado, Chuvia, Santa Bárbara, Santa Cruz do Lope, Matão, Erval, Morro Chato, Taquaruçu. Muito obrigado a todos vocês pela audiência com o Dr. Fernandes. E vamos juntinho até 9 horas. Muita música vai rolar aqui ainda, viu? Galera lá do Mercado Souza, aí o Pedro Pinguim, o Gaúcho aí do Frangaçado, o Cristiano Sombra, o Ronaldo lá do Sul Tacarejo. Muito obrigado. O Aurélio também lá em Santa Bárbara. Um abraço, Aurélio. Obrigado. O Aurélio é bater papo pelo zap aí, né? Sempre estou conversando. Um abraço ao pessoal do Tupá, Solange Antônio. Estão lá na Nova Cabanha, né, Tupá? Ô, beleza, que bom, né? E também quero aqui agradecer. Pessoal, estou sintonizado, muito obrigado. Pessoal, que eu vou mandar um abraço para a turma da Grovila também, né? Muito obrigado aí. Daqui a pouquinho dá um alô no próximo bloco e vou trazer os gaúchos aí. Daí eu vou mandar um abraço para toda a galera. Léo, tem uma galera do seu lado aí. Vamos divulgar aí, Léo. A galera estão sintonizando 94.
1: Vamos lá então, vamos trazer o pessoal que estão participando também aqui no WhatsApp. A Cleusa. Ô, Cleusa, bom dia. Ela disse bom dia, Marcelinho. Marcelinho deve estar por aí, né, Dirceu? Um abraço, Marcelinho, onde estiver. O Martelinho, Tóquio. Deixa eu ver quem mais aqui. Põe eu no sorteio. Cleusa Aparecida Ferreira. Abraço, obrigado. José Rocha, bom dia.
2: Ô, Dirceu. Ô, Marcelinho, tudo bem? Aqui eu tô de Itapela, tô ouvindo que Itapela. O Radinho tá ligado, tá tenindo que Itapela. Toca pra nós aí, fazendo um favor. A música aí de Jacó e Cozinho, Capa do Viajante, por favor. Ofereço pra todos os ouvintes que estiver ouvindo de Itapeva e região. E também aí de Itararé. Pra todos os pessoalzinhos de Itararé.
1: Um abraço, pessoal de Itapeva. Muito obrigado, José Rocha. Adelinda, bom dia, Adelinda.
3: Bom dia, tudo bem com vocês? Quer participar do sorteio, tá bom? Adelinda é muito santo. Mas não é via Beca. Tá bom? Bom trabalho para vocês aí na rádio. Tudo na cadeca na Pia Becas, tá bom? Tchau, tchau, Flavinhos. Até quarta-feira. Deus quiser. Tchau, tchau.
1: Ai, o pessoal. Hoje o Marcelinho tá de folga. Eu tô aqui na luta. O Léo Medeiros tá aqui. É verdade. Mas que é muito bom, né, gente? É muito bom. Muito bom dia a todos. Que dia maravilhoso. Vamos lá, tem mais gente chegando?
4: Bom dia. Só ali em Carolina de Mendes, desejo a todos um ótimo final de semana. Se fosse possível, gostaria de ouvir o quanto nosso amor valeu de Leandro Leonardo. Um beijo no coração de cada um.
1: Obrigado, outro pra você.
5: Bom dia, Dirceu. Tô na escuta aqui, viu? Se der Arthur aí, dá pra você mandar aí, manda pra nós aí a cachaça e o fumo. Pra turma do Tunguete.
1: Opa!
5: Falou, obrigado.
1: Obrigado, um abraço. Ô Jean, bom dia, Dirceu. Quero participar do sorteio. Ezequiel Prestes, da Novo Horizonte. Muito obrigado pela audiência aí. Também mais um aqui. Bom dia, Dirceu. Toca uma música para nós aqui. Edson Rangel e Lucinéia, bairro do Ginásio. Um abraço para a moçada aí. E vamos trazer mais gente aqui. Deixa eu ver quem é agora aqui. Vamos lá.
6: Bom dia, seu Dirceu. Bom dia, Léo. Só se você mais uma vez. Ouvir essas lindas e maravilhosas vozes de vocês. Se for possível, eu gostaria que vocês tocassem para mim, quando eu para a Dadura, endereço da felicidade. Eu sou Maria Aparecida Ferreira, que está fazendo montanha, feliz para José Mário e Matheus e ainda para os meus pais, Gomercino e José, lá no bairro da Bela Vista, no fundão da grota, todos da minha família, e ainda para meus amigos da NET Rural, e ainda para meu amigo Alexi e João, o melhor leite da região. Fica com Deus, ótimo dia.
1: Obrigado, Maria Aparecida. O Maciola está aí, liga.
7: Bom dia, Dirceu Fernandes e Léo Medeiros. Aqui quem está falando é o Everton Ciola. Eu gostaria de participar dos sorteios de vocês aí de hoje. E manda um abraço aí para Alex Leiteira e João Paulo. E um bom dia a todos aí do 94 FM.
1: Obrigado, Márcio. Um abraço para Alex, sempre está ligado com a gente. E olha só, o Mino Lages. Ô, Mino, bom dia. Bom dia, Dirceu e Léo. O domingo seja abençoado, de bênção de Deus. Obrigado para você também, viu? Um abraço. Tem mais gente aqui. Deixa eu ver. A Vani, né? Obrigado, bom dia. Tem mais uma participação que vamos aproveitar para fechar. Vamos lá.
8: Bom dia, Dirceu Fernandes, Léo Medeiros. Estamos ouvindo o programa aí. Parabéns pelo sucesso. Coloca meu nome no sorteio, Paulo Alexandre Pontes. Manda um alô para a família Pontes e para São José Vila Osório. Tudo de bom. Tchau, tchau. Bom domingo.
1: E para fechar esse bloco, Dirceu, tem mais um aqui, ó.
8: Bom dia, Dirceu Fernandes, Léo Medeiros. Estamos ouvindo o programa aí. Parabéns pelo sucesso.
9: Bom dia, nosso amigo, seu Dirceu e Léo Medeiros. Parabéns pelo programa. Abençoado domingo para todos. Paulinho e Eunice, abraço.
1: É contigo, Dirceu.
0: É isso aí, agora 7 horas e 50. Muito obrigado a todos os participantes pelo áudio aí, pelo áudio, mensagem, né? E continue conosco, que vocês estão bem, tão bem acompanhados, com o Dirceu Fernando Léo Medeiros aqui dessa manhã, tá bom? E vamos trazer o sucessão aí para vocês, Valdir Carlos Magrão, Mocinho Aventureiro.

8 horas em pontinho, tá aí o Carlos Magrão e mais um, né? Aí o moçado Oswaldir Carlos Magrão, aí pro seu rádio aí, né? Manda um abraço lá na Grovila, tava esquecendo a galera lá, não pode esquecer da minha turma lá, né? O senhor Lindo, muito obrigado. O José Baiano, Dona Eli também. A Dona Cida Viana, seu Dito, muito obrigado. Tio Guto, muito obrigado pela audiência. Aí a família Duarte também, seu Dito, Dona Cida Duarte. José Maria da Saúde também, né? O senhor Orlando e Dona Paula, um abraço para todos vocês na Grovila aí. Família Ruda também, seu Mário, né? Aí o Zé Piaiano, até o Jean, Bruno. Obrigado pela audiência a todos, também o Taviano aí, o Dengo, o Liels, muito obrigado a todos vocês, o Atílio do Mercado, também a família Vilela, o Gabriel Manuel também ligadinho, o Laurindo, aí no Pastão o João também tá ligado, o seu Nofre Popular Mundinho, outro Magrão Barbosa também, né, o Catiço Bado Maria, aí também tem, tá aqui, Taré, né, o Juninho e a dona Neuzi. Muito obrigado aí, Yuri Gomes. Então, sintonizar aqui 94. Um abração pra vocês. Bom domingão aí, viu? Eu falei que tomar um café de manhã aí com você não vai dar, viu, Júnior? Tá muito corrida a coisa pra mim, tá bom? Hoje eu tô meio corrida a coisa, né? Chegando aí os programas especial aí, né? E tá aí o Juninho e Dona Neuzi curtindo o programa aí da Origome, né? Aí na Gruvida 4, seu Antônio Pontes e seu Zé Ivo na Ordenha, aí com o Preto, muito obrigado aí pela audiência conosco 94. Também quero agradecer.

Seu Antônio Pontes e seu Zé Ivo na Ordenha, aí com o Preto, muito obrigado aí pela audiência conosco, 94. Também quero agradecer lá em Jeromaia, lá embaixo, lá, né? Seu Rufino, Dona Tereza, aí teu Luiz, a Rosicléia, o Paulo Vorecer, o Luiz do Cláudio, a Dona Tereza também, né? Leonil, seu Rose, família. E na 5 também tá lá o João Augusto, o Toninho lá, muito obrigado aí, o Valdeci Trindade. Ô, compadre Carlos, compadre Marta também, obrigado, viu? Obrigado pela audiência, a família Matuschek aí, o Negrinho Matuschek lá do Água Preta, Suzana, o Mira, Terezinha, um abraço para todos aí do Cambará, Tarumã, Boa Vista aí, também o Saltinho aí, pessoal do seu Edson e família, aí também no família Matuschek do Cambará. Aquele abraço do seu Fernando e vem aí os serranos para lá.

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2: 8:12, voltou com a segunda parte do programa Coração Sertanejo. Aí pra você, a partir de agora, uma um pouco romântica. Eu tava esquecendo, gente, olha, essa semana, em homenagem ao Dia dos Pais, vai ter dois milionários no Hipercap e no Hiper Saúde, hein? Na quinta-feira, agora, dia 6, vai ter uma rodada de 2 milhões de reais aí no Hipercap. Primeira rodada 50, a segunda 70 e a terceira 100 mil e a quarta rodada 2 milhões em dinheiro e mais 30 gente 5 mil. Aí domingo que vem, dia 9, Dia dos Pais, o Hiper Saúde também vai deixar um milionário, hein? É, a primeira rodada vai ser 10 mil, a segunda 20 mil, a terceira 30 mil e a quarta rodada 1 milhão de reais e mais 60 gente de mil reais, tá bom? 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Depois de amanhã, a gente tá preparando as cartelas para lá, né? Beleza? Então, domingo que vem, um bem especialzão aí para os pais, para ter um pai que poderá, né? Tudo é possível, poderá ter um pai milionário em Itaré, 1 milhão de reais na quarta rodada, tá bom? Então, já dá para passar o final do ano à boa, né? Beleza? Tá, e vamos começar bem o programa? Manda um abraço lá também, lá no... Deixa eu ver aqui. Uma galera, tá ligado? Um abraço pro Célio, para o Palmeirense aí do Alvorada, veio trazer o documento encontrado. Daqui a pouco eu divulgar a dona dos documentos. Tem que vir aqui com o documento para retirar, tá bom? O Célio Palmeirense encontrou aí os documentos da pessoa aí. Então a gente vai, daqui a pouquinho, divulgar aqui a pessoa que perdeu o documento aí, tá bom? É isso aí, um abraço para todos que estão ligados. Um abração aí também lá pro seu Zé Rodrigo de Lima, lá, dona Sidene, lá no Moro Chato. Aí toda a família aí, um abraço, muito obrigado pela audiência. E vamos começar bem com as Marcianas!

É 8 horas 19 minutos, ouvimos aí as Marcianas, nosso bolero, né? Tá aí. É, gente, hoje é domingo, é dia de comer bem, né? 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Beleza, vamos aqui então. Já tem gente para atender. Mais gente aqui, um abraço lá para o seu Tom, Nando Maria, no Cerrado, né? O Goiânia e a Dona Irma lá também, na Fazenda Denise, muito obrigado. A Dona Olga Santiago, o seu Sérgio Rubio também. E na 24 de outubro, o Wilson Correia com o Carmen, curtindo o programa, né? Muito obrigado a todos vocês pela companhia conosco em 94. Santa Cruz do Lopes, um abração lá para o Leonardo Ferpa, aí toda a família, o seu Reinaldo Nivone também, muito obrigado. Aí o Zé Batata, aí o João Cia, o nosso Sérgio Reis aí de Santa Cruz, o Tigrinho, aí também, né? Tem aí também o Carlinho da Chacra, aí muita gente aí, amigo da gente, né? Muito obrigado pela audiência. E no Rio de Janeiro, confirmando a audiência, dona Aline Caroline, muito obrigado, dona Aline. Também o Maurício, Roberto Maurício, aí da Marinha. Oh, obrigado pela audiência a todos vocês. Ficava um abraço lá no restaurante Toca do Leão, lá pro Joãozinho, a Edna, todos aí funcionários do Toca do Leão, já por lá, preparando aquele almoço aí, né? Um abraço para vocês aí, viu? Muito obrigado pela audiência. E vamos trazer modão. Agora, o Gabi, o Rafa, com a música É Por Você Que Eu Canto.

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2: Oito horas e 23 minutos, tá aí, né? A Gabi, a Rafa e participação do Leonardo, é por você que eu canto linda música, né? Gente, foi encontrar documento de Delmira Porfírio dos Santos, é morador, se não me engano, do Cerrado, tá bom? Aí quem conhece a Delmira, fala que tá com o Dirceu Fernandes, eu tô aqui na emissora, o documento dela, né, cartões, então ela deve pessoa vir aqui a própria ou com documentos para retirar seu documento encontrado, né? A Delmira Porfírio dos Santos, tá bom? Muito bem, beleza. Vamos aqui agradecer, a galera tá ligada, mandar um abraço pro Cido aí do Aparecido Ariano, muito obrigado. Paulinho Pedreiro também, muito obrigado. É, tá, Cido usando o Iguato, o Moro Vandado no Bairro Vermelho, o Theo do Sítio Terra Nova também, e a família Pomba lá também, no do Sítio, no do Baderval, aí o Ricardo, né? Um abraço pro, aí pra galera, o Nelson Monteiro também, a família toda aí no Baderval, muito obrigado. A dona Lourdes Vila Beca, muito obrigado, dona Maria de Lourdes, xará da minha mãe, né? É, muito um abraço pra senhora, muito obrigado pela audiência, e também o Amadeu, lá da RA, muito obrigado, manda sempre um abraço pros amigos aí, né? A Zuleide e o Ricardo também tá sintonizado, aí no Bequinho, o Rafael Bertone, um abraço pro Rafael Bertone aí. Já mandei um abraço pro Carlinho, do Silvano, já mandei, né? O Nodir, lá de Santa Cruz, tá esquecendo, um abraço pro Nodir, aí tá ligado conosco, 94, o Zé Batata, o João Cia, o Bota, do Bar, muito obrigado. Aí, todos de Santa Cruz, meu abraço, meu carinho, muito obrigado pela audiência, e sempre agradecendo a você, que também participa aqui do programa Coração Sertanejo, bom demais, trazendo agora a Maraí, participação de quem? Do Amado Batista, rapaz! Princesa!
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1: É, agora são 8 horas e 29 minutinhos, tá aí a participação do Mado Batista com a Maiara Imaraíza, né? A música Princesa, sucesso aí do Mado Batista. Gente, domingo que vem, dia 9, é dia dos pais, esse programa que está completando 24 anos. Em homenagem ao programa, nós estamos aí fazendo um especial, bem especial domingo que vem, só com música dedicada aos papais, né? Aí também as mamães, que é mamãe e papai também, ao mesmo tempo, né? Tem mamãe que trabalha na casa e trabalha lá fora para sustentar os filhos, que eu sei muito bem disso, né? 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que vai colaborar aqui com programa do domingo que vem, aí do Alex da Leiteria, o Nilton lá do Pinheirão, aí também o Alan da Sabesp, Pepe Hortaliça, o Paulão lá do Boteco lá da Paulicéia, um abração popular do Paulão lá também, né? Muito obrigado. Aí tem uma galera grande, né? O meu amigo o Wilson do Mercado do Tio também, muito obrigado. 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Beleza? Vamos aqui confirmando a audiência, mandar um abraço lá para a Mirella, lá no Sanjés. Um beijo para a Mirella, está curtindo o programa conosco, né? Muito obrigado, viu? E também aí o Paulo e a Marlene também confirmando a audiência. E a família Rosa lá do aniversário do Nana, aniversário amanhã, completando mais uma data, mais um ano de vida, né? Parabéns, Deus que abençoe, Deus proteja a senhora, tá bom? E São José Bovis confirmando a audiência, que está o Celso Donizete e família. E a Zuleide e o Ricardo também na audiência. Muito obrigado e vá ouvir. É, o Léo me deu sinal que tem gente mais para lá também. Vamos, Léo, pode falar da turma.
2: É, tem uma posição aqui, várias pessoas participando aqui. Bom dia, Dirceu. Bom dia, Léo. Um abençoado final de semana a vocês, família. Mando um alô a todos os ouvintes aqui. Família Pontes, Kiko, Vila Osório, um abraço. Edson Antônio dos Santos, diga.
3: Bom dia, Dirceu Fernandes. Bom dia, Marcelinho Moreira. Aqui é o Edson Antônio de Santos. Coloque meu nome no sorteio do programa de hoje. E excelente domingo a vocês todos. Valeu, tamo junto.
2: É, o Marcelinho tá ausente hoje, viu, Edson? Valéria Aparecida Polo, diga!
4: Bom dia, meus amigos. Meu nome é Valéria Aparecida Polo. Eu gostaria de colocar meu nome, Valéria Aparecida Polo e Ricardo Vergueiro Saltes, em todos os sorteios. Tenha um domingo abençoado por Deus.
2: Amém. Vamos lá. Adriana.
5: Bom dia, Marcelinho. Bom dia, seu Dirceu. Aqui quem fala é Adriana de Oliveira, gostaria que vocês mandassem um alô aqui pra gente. E gostaria que vocês fizessem um favor também de tocar uma música pra mim do Trio Parada Dura, oferecer pra toda a minha família. E pra vocês e da rádio, que vocês tenham um ótimo domingo abençoado.
2: É, o pessoal tá com saudade, Marcelinho, viu? Só, Marcelinho. A outra pessoa, deixa eu ver quem que tá chegando aqui. O nome. Gabi, obrigado, Gabi. Tem mais gente chegando. Deixa eu ver aqui. Vamos ver. Vamos lá. Tem um áudio aqui, vamos ouvir.
6: Bom dia, Rádio FM. Meu nome é Lívia Fernandes Almeida. Quero mandar um abraço para todos aí do estúdio e pedir para participar de todos os sorteios. Deus abençoe. Tchau, tchau.
2: Obrigada. A Inês do Bairro do Cerrado está ouvindo a gente. Obrigado, Inês. Um abração para você também, viu? Muito grato aí pela participação com a gente nesta manhã aqui. Tem mais gente chegando?
7: Bom dia, Dirceu. Bom dia, Léo Medeiros. Um ótimo domingo a todos. Rogério Matos Vilos Olhos. Estamos aqui curtindo o programão.
2: Que maravilha. É, mais gente aqui. Bom dia, Dirceu. Léo, gostaria de participar do sorteio do frango. Manda o nome direitinho pra gente, tá bom? É, Luiz Carlos Carlinhos, né, da Vila Jura, também tá com a gente. O Éder Bibiano também tá curtindo aqui, Dirceu. Mandando um abraço para nós aqui, obrigado. Outro, mande uma música do Pedro Bento Sé da Estrada, Dama da Noite, o Jean. Ô Jean, obrigado. Oi, bom dia, meu nome é Vani Aparecida Bueno, gostaria de participar do sorteio do bolo, completei mais um ano de vida ontem.
1: Tudo o tempo.
2: Ontem, né? Foi ontem. É, maravilha.
1: Mandar ele participar no Tudo o Tempo à tarde.
2: Assim, isso.
1: No outro horário.
2: Então tá bom. Beleza. Tem mais gente aqui. A Beatriz Aparecida Werneck. Opa! Diga!
8: Bom dia, abençoado para você. Um bom domingo. Eu quero participar do programa.
2: Pode participar, fique à vontade. O Matheus. Ô, Matheus. Diga.
9: Bom dia. Manda um alô aqui para a turma de Itaberá aqui. Para o Matheus de Itaberá e a Letícia. E toca uma do João Paulo e Daniel.
2: Maravilha. É, tem mais gente aqui. A Carmen. Diga, Carmen.
10: Bom dia, Léo Medeiros. Bom dia, Dirceu. Estamos aqui ligadinhos no seu programa. Carmen Camargo, do bairro Ibiti. Um abração.
2: E o Marcelo de Moura Lopes. Diga, Marcelo.
11: Bom dia, Dirceu Fernandes. Bom dia, Léo Medeiros. Marcelo Moura Lopes. É aqui da Novo Horizonte. Marcelo São Paulino. Põe pra nós aí, Bruno e Marrone. Homem do meu tempo, e gostaria de participar do sorteio, tá bom? Bom dia para todos aí, bom domingo.
2: E tá aqui a Hilda participando. Ô Hilda, bom dia Dirceu e Léo, me chamo Hilda Aparecida Silva, quero participar do sorteio. É, minha neta Eloá Caroline da Silva também, abraço. Chegou mais dois aqui, fala. O Jean, inclusive, tá aqui com o Ezequiel, ouvindo o programa, e o Carlinhos Barbosa, pai... Deixa eu ver, Carlinho Barbosa, de Riversul, São Paulo, pai da Ana Carla Castelo, oferece para sua esposa Marlene Rabelo Barbosa e Maria Gabriela ouvir a música do Rio Negro Solimões, lenha, coloca no sorteio. Beleza, um abraço, é contigo, Dirceu.
1: Beleza, agora são 8:37, um abraço para o Vanildo, a Patrícia, o Cauane e a Lucas lá no CDHU. Estava esquecendo deles. O Edson do CDHU também, o Edson Ferreira e a Nilza. Muito obrigado a todos vocês. Agora vem o René e Ronaldo.

É, agora 8 horas e 40 minutos. Ouvimos aí, né? Ronaldo e René Ronaldo, Só um Grande Amor. Agora vem o próximo, meu René Raí. Depois vem o Gilberto Gilmar com a música do Lino Marcassi, Se Eu Pudesse. Mozart e Moacir Volta. Que pra quê? Manda um abraço pra Marisa lá do Rigome. Tá ligadinho, ela ouve o Coração Sertanejo. E também o Turno do Tempo, né? Muito obrigado a todos, meus amigos. Manda um abraço pro Marcão lá da Estância Capri. Marcão, acho que não vai dar tempo de tocar, mandou no meu celular o áudio. Demora para encontrar, para me passar para 94. Se passar pelo direto lá para mim no 3526081. Aqui ficou difícil, né, para me passar no meu lá, viu? Tá bom? Muito corrido aqui, tá bom? Um abração para você, muito obrigado pela sua audiência. Tá aí, gente, daqui a pouquinho, né, meio-dia já, daqui a pouco, né, eu volto com o Léo, mas, né, vamos lambiscar um feijão, arroz e uma bisteca lá assada, que o meu Léo já assou a bisteca. É, bisteco é uma costela de muito. A costela demora muito, viu? A costela para ficar boa tem que ficar 6 horas, no, né? Mas eu quero que. Nossa, tô esquecendo de alguém aqui, velho. Fica até complicado, né? Então eu quero mandar um abraço a todos os amigos, minhas amigas, que eu não falei aqui o nome, mas, né?

tu esquecer de alguém aqui, velho, fica até complicado, né? Então, quero mandar um abraço a todos os amigos, minhas amigas, que eu não falei aqui o nome, mas, né? Lembrando que meio-dia tem sorteio de um bolo cookie da padaria Três Irmãos, do Acer Carneiro, é, aberto hoje o dia todo, a padaria na Heitor Guimarães Curto, esquina com a Vandique Ribeiro, tá bom? E também vamos sortear um bolo confeitado, um presente do Zeca da Cofesa 7, para aniversariante, viu? Um aniversariante, uma aniversariante. Renan e Raí no seu rádio. Sucesso!

8h46 minutinhos, tá aí, música bonita, não? Com Renan e Raiz, foi um sonho, né? Oh, beleza, vamos aqui agradecer, tô tão ligado, um abraço pro Eneda Crabim, lá de Ouro Verde. Eneda, um abraço pra você e sua família, tá bom? E pra Dorval também, sou Joair Teixeira e Dona Mairi, cabeleireira, muito obrigado aí a todos do Baderval, muitas ouvintes do Baderval, muitos amigos.

Amigo aí, tem o Nilton de lá, o Nelson Monteiro de lá, né? Obrigado a todos meus amigos aí. Um abraço para o Rivas da GCM também, família também, muito obrigado. Lá para o Maurício Assida da Confiança Certa, lá no Centenário, muito obrigado pela audiência. Sangés, Paraná, pessoal tá em peso curtindo o programa, muito obrigado, viu? Um abraço para o Lázaro Santos também, que logo mais já nos 19 horas vai estar aqui com sucessão aqui, né, Lázaro? O Lázaro Santos, aí, das 7 às 11 da noite, Ronos Dourado, né? Muito obrigado aí a todos os meus amigos radialistas aqui 94. O Lázaro, a gente trouxe o Lázaro aqui, né? Junto comigo aí em agosto de 2002. E o Lázaro tá aí com a gente até agora, né? Que beleza, né? É isso aí. Beleza, bom demais. 8h48, agora sim, essa música é do saudoso Lindomar Castilho, Gilberto Gilmar, Se Eu Pudesse.

0: 8 horas e 50 minutinhos. É o programa Tudo do Tempo. É o Coração Sertanejo, Tudo do Tempo, Meu Dia, né? Um abraço, Langer de Itália, esquecendo meu amigo lá, o Joel, lá e a Berenice, Jardim São Paulo 1. Também o Maior Sapateiro e Família, Santa Teresinha, muito obrigado, viu? O Mané Funileira do Felicidade, lá da Riva da Ave Mar, da beira da rodovia. Um abraço pra vocês, viu? Muito obrigado. O Lico também da Padaria Fricaneca. O Edivandro lá da Rede, lá da Mercearia, muito obrigado. E a galera dele, o Pique também, o Caicero, o Caipirão aí, muito obrigado, viu? Lajado, Nelson Furqui, família também, muito obrigado. E também o Anderson e o Davi lá do Açougue do Mercado Mazur, curtindo o programa com o Dirceu Fernando e Léo Medeiro aqui. Ah, oh, que bom! Léo, dê uma olhadinha se não tem mais alguém aí, se não vai ficar alguém aí no áudio aí no nosso computador 2 aí, vai ficar ruim, né? E vou trazer aqui os ganhadores dos brindes de manhã aqui.
1: Beleza, vamos lá então. Daniel, bom dia, Dirceu e Léo, por aí de bike, curtindo a natureza.
0: Tem um defeito, viu?
1: A programação do Coração Sertanejo.
0: Ele tem um defeito.
1: O quê?
0: Sabe o que é? Ele é corintiano.
1: Ah, que bom.

0: ótimo domingo a você.
1: Ai, ai, ai, outro aí.
0: Eu também sou. Eu salvei a pele do Daniel,
1: então. Quando nasci, minha mãe, além de jogar talquinho em mim, aquele tempo passava talquinho na criança depois do banho, minha mãe esqueceu, passou açúcar em mim.
0: Meu pai do céu.
1: Não é bom?
0: O doce.
1: Qual melhor, açúcar ou pimenta?
0: Pimenta vai bem,
1: tem que ver açúcar, tem mais açúcar pra mim. E aí também, minha mãe, primeiro shortinho que ela fez pra mim, sabe? Estou cheio de rosinha, pensou que era menina, era um guri. Daí era verde e hoje uso verde. Tá bom?
0: Então tá aí, fazer aí o quê, né?
1: Vamos lá, continue.
0: Léo. Vamos lá, bom dia, Dirceu. Bom dia, tá com saudade do Marcelo, esse pessoal aqui, a Zelina, né? Coloca meu nome no sorteio, Zelina Aparecida Dias Ponciano Alves. Sábado que. Domingo que vem o Marcelo vem, tá bom?
1: No dia dos pais.
0: É verdade. Um abraço lá para Raquel Marques, também está ouvindo a gente. Raquel, obrigado, viu? Colocar o nome do Jair Almeida no sorteio do dia dos pais, desde já, meu muito obrigado.
1: Domingo que vem.
0: É domingo que vem, né?
1: Hoje não adianta. É domingo que vem que vai ferver a coisa.
0: Se chegar alguém aqui, a gente volta
1: a falar. Eu vou sortear também os frangos. E mais umas coisas para os pais da reciclagem. Eles mandam fazer uma reciclagem. Eu vou fazer uma reciclagem dos pais que coletam aí, né? Além de, né? Na luta pela vida, ainda faz limpeza na cidade. Que bom, né? Então eu vou, especialmente para os pais da reciclagem, domingo que vem, ter um dia dos pais da reciclagem aqui.
0: Chegou mais um aqui.
1: Vamos lá,
0: é o Dejair Oliveira.
1: O Dejair. O homem apaixonado por uma moto.
0: Confirmando a audiência, ele está dizendo aqui do Jardim São Pedro, Origome, Itararé.
1: Origome.
0: É contigo.
1: E está devendo um café para mim, faz tempo que não faz. Tá? Ah, isso aí, tá, agora vamos lá. Então, são 8h54, vamos para o Kit de Verdura lá do Pepertalista, para Maria de Lourdes Pereira, moradora lá no Pauliceia. Um quilo de verdura para Maria de Lourdes Pereira. Três para a mãe, para Luiz Domingues. Luiz Domingues. Tá aí. E um frango assado para uma ganhadora. Já tem uma ganhadora e um ganhador. Agora, o frango assado do Rei do Frango, ali da Rua São Pedro, 2159. 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Já vai almoçar, já leva o frango para casa. Beleza. O frango assado do Rei do Frango, a ganhadora é Ana Rosa Padilha. Aniversariante também. Opa, beleza, né? É isso aí. Ana Rosa Padilha ganhou um frango para o seu almoço. Tá aí, 11 horas, da 11 ao meio-dia, buscar lá no Rei do Frango com o documento e também o comprovante. Beleza? Vou trazer mais um para encerrar, meu amigo Léo Medeiros. Agora vem sucesso. Voltar para aqui.

0: gente agora os Cowboys da Viola, de Paulo e Paulino.
1: Obrigado, obrigado, Moçarinho, assim.

0: É isso aí, 57 minutos, gente. Vou embora daqui a pouquinho, meu turno do tempo. Vocês são os meus convidados muito especiais. Tanto aqui da cidade quanto da fazenda, chácara, onde estiver, meu amigo. São Gésio, Itapéu, Itaberá, Itaporanga, Varé, aí no Paranazão. Vocês são os meus convidados muito especiais. Logo mais meio-dia, turno do tempo, só romântica. Lavadeiro, vamos almoçar, depois eu volto, Léo.
1: Vamos lá.
0: É isso aí.
1: Obrigado, Dirceu. Obrigado, ouvintes. Até mais.
0: Até mais, se Deus quiser. Fica aí com sucesso. E vem aí Magalhães Donizete com a Paradão Sertanejo com vocês. Bom dia.

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legal, gente. Aquele abraço. Opa, tô chegando, pedaço. Eita. Muito obrigado a vocês pelo carinho da audiência. Alô, minha amiga dona de casa, meus amigos trabalhadores, sítio, fazendas, chacras online em todo o Brasil. Muito bom dia. Uma honra muito grande poder estar com vocês, levando alegria, descontração, a música sertaneja para essa querida família sertaneja. Vovão querido, nosso abraço. Alô, 9:09 agora. Vamos chegando aqui. Hoje, dia 2 de agosto de 2026. Ai, mês de agosto, mês de festa do peão de boiadeiro. Todo mundo se preparando. Você vestindo a camisa, tirando o chapéu. E nós chegando do jeito do povão e 100% sertanejo. Muito obrigado a vocês. Um abraço, família sertaneja. A você me dando carona no seu carro, ouvindo online nosso programa. Muito obrigado, gente. É uma honra estar com você nessa manhã. Muito obrigado. Olha aí, pode mandar seu recado. Hoje tem um frangão para desossar. 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Mas tem mais, ó. Um cinquentão no Paradão. Eita! Vem comigo, trem. Vambora! Além vestindo a camisa e tirando o chapéu, cinquentão pro sorteio hoje, rapaz. Cinquentão aí hoje no sorteio para Paradão Sertanejo, tá bom? Mais um frangão para desossar. 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

0: 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Vamos lá, que é bom! 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Vamos, André! Aô, 9-14, agora o paradão vem do jeito do povão e 100% sertanejo, rapaz. Vamos lá, primeira moda do programa. Eita, e olha aí, valendo sua participação a partir de agora, 3532-6081, pra você concorrer, frangão pra desossar hoje, tá apropriado a desossar um frangão hoje, né? E o cinquentão, rapaz, vamos ver quem foi no bolso o cinquentão hoje. Eita, prerrumado. O sorteio será transmitido pelo Instagram do Paradão Sertanejo também, tá? Vamos lá, gente, falando comigo daqui a pouquinho, porque agora nós vamos abrir com a primeira moda do programa. O primeiro sucesso desta manhã de domingo, de dia 2 de agosto. Vamos lá, Rafael, quem chega por aí? Bom dia, vamos lá.
1: Bom dia, Donizete, bom dia a todos os ouvintes do Paradão Sertanejo. Vamos começar o Paradão com moda boa, moda do Mato Grosso e Matias e Chitãozinho e Chororó. Pedaço de minha vida.
0: Aô, Mato Grosso e Matias, o pedaço de minha vida, rapaz.

0: Aê, chega aqui a Move Boa, rapaz. Mato Grosso e Matias. Pedaço de minha vida, manhãzona gostosa. Eita, 9h17 agora, 9h17. Bovão querido na linha, roupa falando comigo, no ponto aí pra falar comigo, vamos lá. Você em casa, ligado com o Donizete Magalhães. Vamos vestindo a camisa, vamos tirando o chapéu. Vamos lá, gente, vamos lá, vamos concorrer o cinquentão, vamos correr o frangão. Vamos lá, alô, povão querido. Bom dia.
1: Bom dia, Donizete.

0: Lizete,
1: bom dia,
0: Hunter. Meu nome é Arthur Alves Oliveira.
1: Ô, Arthur.
0: Eu gostaria de participar do sorteio.
1: Muito
0: eu
1: bem.
0: Vista a camisa e tiro o chapéu do Paradão Sertanejo. Um ótimo domingo a todos. Abraço, tchau.
1: Tchau, querido. Obrigado. Ó, a Rani não tá com a gente mais, viu? Ela tá trabalhando pra ela, tá bom? Ela abrilhantou esse programa por vários tempos, por muito tempo, né? Com riquezas e detalhes. A extraordinária profissional. Quero mandar um grande abraço pra ela, né? Que tá aí cuidando dos seus negócios, né? Dos seus eventos. Um abraço, Rani. Obrigado, querida. Tá bom? Abraço. Pessoa fantástica. Vamos lá, mais gente falando comigo. Alô, bom dia, Luiz.
2: Bom dia, Bom dia, Rafinha. Tudo bem com vocês?
1: Tudo.
2: Tira o chapéu, tira a camisa, 94 FM, também, Donizete.
1: Opa, obrigado, querida.
2: Quero música do Box Gaúcho. Tchê, não sustenta não, tá bom?
1: Eita.
2: Bom trabalho, bom serviço.
1: Obrigado, querida. Um abraço,
2: tchau,
1: tá bom?
2: Tchau, com Deus.
1: Amém.
2: Rebeca, que vai ser para o sorteio. Adelina de Almeida dos Santos. Adelina
1: de Almeida. Adelina de Almeida dos Santos. Muito obrigado, concorrendo.
2: Bom domingo.
1: Bom domingo pra você também, querido. Bem,
2: Deus quiser. Tchau, tchau.
1: Tchau, querido. Obrigado. Gente, fala comigo no Paradão. Vamos lá. Opa, bom dia pra você. Alô.
3: Bom dia, meu Nizete Magalhães. Eu sou Creuza Marins. Eu visto a camisa.
1: Oi, Creuza.
3: E o chapéu para o programa Paradão Sertanejo. Bota em todo esse sorteio aí.
1: Obrigado, querido. Tá no sorteio, tá concorrendo, tá bom? Muito obrigado pelo seu carinho e sua audiência, tá bom? Vamos lá, gente, falando comigo. Alô, bom dia, Luiz.
4: Oi. Bom dia, Magalhães Donizete.
1: Bom dia. Ouça
4: aquela música lá pra me ouvir. Se é amor, não sei.
1: Muito bem.
4: Um abraço aqui da Pauliceia, Mara.
1: Oi, Mara, Pauliceia.
4: Um abraço pra minha filha, Ana Júlia.
1: Ana Júlia, obrigado.
4: Põe ela no sorteio aí. Ana Júlia Guiares Pitts.
1: Aí, Ana Júlia ligada com a gente.
4: Ela vai fazer 11 anos.
1: Olha,
4: dia 27 de agosto.
1: Parabéns pra ela.
4: Um abraço no Rafinha.
1: Tá, o Rafinha tá comigo agora, tá? A partir de agora, Rafael.
4: Eu visto a camisa, tira o chapéu pro seu programa.
1: Obrigado, querido, muito obrigado, tá bom? Um abraço pra você, muito obrigado, gente, falando comigo no Paradão. Amanhã, zona de domingo, hoje, 22 de agosto. Alô, bom dia, oi.
5: Bom dia, Donizete Magalhães.
1: Bom dia.
5: Carla fala aqui da Vila Sinhá. Quero estar participando do sorteio e eu visto a minha camisa e tiro o meu chapéu para o Paradão Sertanejo.
1: Opa.
5: Que Deus abençoe o domingo de cada um dos ouvintes, de cada um de vocês aí da rádio. Um beijão e fiquem com Deus.
1: Você também, querida. Eu fico com Deus também. Muito obrigado, querida. Mais gente fala comigo no Paradão. Amanhã, zona gostosa. Opa, obrigado, gente. 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Vamos lá, que homem é bom, rapaz. Estamos chegando aqui, a camiseira, trem aí. Olha aí, 9 horas e 21 minutos agora. Vamos trazer moto sertanejo. Quem vem chegando no Paradão? Modão chique, vamos lá, povão querido, nosso abraço. A vez agora de João Bosco, que delícia, Rafael. Vamos lá, pra lá de Bagdá.

0: Aê, João Bosco e Vinícius, vem que a moda é boa. Opa, João Bosco e Vinícius, pra lá de Bagdá. Opa, você tá ligadão, paradão aí, ligado comigo, gente. Ó, vou falar pra você, frangão do supermercado Frei Caneca, esquinou da rodoviária de Itararé pra você. Olha aí, se deliciar, ó, vou sortear pra você aí, delicioso frangão, supermercado Frei Caneca. Aí tem mais 50 no Paradão Sertanejo, que vale sua participação aí. E nós vamos pro sorteio hoje, hoje ainda, sortear 50 e mais um frangão pra desossar. Vamos lá, tem gente falando comigo no Paradão Sertanejo, o vestindo a camisa e tirando o chapéu. Bom dia, oi!
1: Rafinha, bom dia, meu lindo garoto Magalhães.
0: Bom dia.
1: Coxa o aço numa bruta aí pra mim, Magalhães.
0: Vem com nós. Vamos
1: lá. Oswaldir Carlos Magrão, mocinho aventureiro.
0: Boa, boa.
1: Oswaldir Maria Carlos Aparecida Magrão. Ferreira, aqui da Fazenda Montanha, gostaria de oferecer pra Josimar e Matheus e ainda para os meus pais lá no fundão da grota, com Mercinho e Josélia, todos da minha família. Ainda meus amigos da NET Rural e ainda minhas três gurias do Posto Agrosulso e Elison Minha e Dona Cátia Ramos e família.
0: Muito bem.
1: E ainda para meu grande garoto, amigo, aqui da Fazenda Primavera, o Alex e o João, melhor leite da região. Pé no estribo, ponta de paleta e simbora trabalhar.
0: Eita,
1: João de Barro viu o defeito e não conseguiu moraria. Sabia, trabalhou dia e noite pra comer no outro dia.
0: Eita. Um
1: abraço, fica com Deus, beijo, fui.
0: Obrigado aí pela sua participação. Obrigado, Evaí. Fala bonito, vamos lá. Gente falando comigo no Paradão, meio zona gostosa. Opa, bom dia.
2: Bom dia, Donizete. Bom dia a todos os ouvintes. Passando aí para rejeitar a audiência, que é o Wagner da cidade de Ponta Grossa.
0: Ô, Wagner, um abraço, querido.
2: Eu tiro o chapéu e visto a camisa pro Paradão Sertanejo.
0: Obrigado.
2: A todos aí da Rádio 94.
0: Muito bem.
2: FM aí de Itararé, beleza? Tamo junto, forte abraço, Deus abençoe.
0: Amém, querido, muito obrigado, grande abraço pra você. Ah, mais gente falar comigo, bom dia, oi.
3: Bom dia, Donizete.
0: Bom dia.
3: Meu nome é Jeff.
0: Oi.
3: Estou participando do sorteio.
0: Tá participando, querido.
3: Vista a camisa.
4: Tira o chapéu.
3: Tira o chapéu.
0: Eita.
3: Paradão.
0: Obrigado.
3: Chega nesse.
0: Muito bem.
3: Abraço.
4: Tchau.
3: Tchau.
0: Tchau, querido. Abraço pro papai e pra mamãe. Muito obrigado. Vamos lá. Alô, bom dia.
5: Bom dia, Donizete Magalhães. Meu
0: bom
5: nome
0: dia.
5: É Ana Carla. Fala aqui da Vila Sinhá. Quero estar participando do sorteio. E eu visto minha camisa e tiro meu chapéu para o Paradão Sertanejo.
0: Obrigado,
5: que Deus abençoe,
0: Ana Carla,
5: o domingo de cada um dos ouvintes, de cada um de vocês aí da rádio. Um beijão e fiquem com Deus.
0: Amém, querido. Obrigado. Vestiu a camisa e tirou o chapéu no Paradão. Vamos lá, gente, falando comigo no Paradão. Amanhã sou de gostosa. Alô, bom dia. Oi.
6: Alô. Bom dia, quero estar participando do sorteio. Moro aqui na Felipe Mazorca, meu nome é Dorothy.

0: dia, oi.
1: Alô? Bom dia, quero estar participando do sorteio. Moro aqui na Felipe Mazorca, meu nome é Dorothy.
0: Ó, Dorothy, um abraço, tá bom? Felipe Mazorca, ligado com a gente na rua Felipe Mazorca. Muito obrigado. Tá concorrendo aí o cinquentão também. Vamos lá, embaixo do frangão, vamos desossar. Diga, Rafael.
2: Temos aqui a participação do Carlinhos Barbosa, de River Sul, mandando um abraço para a filha Ana Carla, do Big Paul, e para a esposa Marlene Rabelo e a Maria Gabriela.
0: Muito bem, River Sul registrando a audiência. E para concorrer, só mandar um áudio aqui, viu, companheiro? Um abraço para você aí, River Sul, tá? Abraço para o povo querido aí do Big Paul, muito obrigado. 928, opa, muito obrigado a vocês pelo carinho, vamos coxando moda sertaneja. Aí vem chegando no pedaço, Rafael, vamos lá, opa, a você, Carlos, curtindo o Magalhães, o Paradão Sertanejo. É, do jeito do povão e 100% sertanejo. Deixa eu ver aqui, tá, vamos lá, Marcos Fivelutti. Opa, diga qual o nome da música, Rafael.
2: Tudo indica com Jorge Matheus e Marcos Fivelutti.
0: Muito bem, vamos 921.

Aê! 931, Marcos Ribeluti, tudo indica. Participação do Jorge Matheus. Opa! Você é ligadão no Paradão Sertanejo, meu Zona Gostosa. Ô, gente, quero mandar um abraço pra você me dando carona no carro, tá bom? Obrigado pela sua carona. Um abraço, Dona Izete Magalhães. A minha amiga, dona de casa também, um rádio ligado, curtindo o Paradão. Opa, já pensando em preparar o almoço do domingo, né? Muito bacana, muito obrigado. Meus amigos trabalhadores em casa, curtindo o Paradão. Eita, obrigado. Você aí me dando a oportunidade de ouvir o Paradão Sertanejo aí nas suas caminhadas, né? Ali aí no dia a dia. Muito obrigado, gente. Seu carinho, sua audiência é fantástico pra gente. Muito obrigado pelo seu carinho, pela sua audiência. Tem alguém falando comigo aí no Paradão Sertanejo, concorrendo cinquentão hoje e mais um frangão pra desossar no supermercado Fricaneca, esquilão da Rodoviária de Itararé, antigo Mariquinho Supermercado, tá bom? 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

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Vamos chegando que é bom. Opa, 9h32. Olha aí, gente, vão trazer um grande sucesso agora ao Milionário José Rico, é isso, eles? Os Gargantas de Ouros do Brasil, vem cantando no Paradão Sertanejo.

0: Amada amante, milionários, José Ricos, Gargantas e Ouros do Brasil, aí no Paradão Sertanejo. Povão querido, opa, vestindo a camisa, tirando o chapéu, aonde o sal frangueiro, vamos, se ganha cinquentão o Paradão hoje, vamos lá, alô, bom dia.
1: Alô. Salve, salve, bom dia, Magalhães Elisete, bom dia, Rafa, Ania, quem fala o Chilaver, outra alô, vez, Chilaver. Queria pedir uma música aí do Mato Grosso e Matias.
0: Mato Grosso
1: e Matias. Todo mundo que tá na escuta, principalmente meu grande parceiro, Walter Ciporteiro, meu grande amigo, seu Valdir. O Boteco do Bilau, a galera do Bilau, o Guinaldo, o Tina, o Leitão, o Lobo Guará,
0: todo mundo aí,
1: a Dona Helena,
0: a bichaiada inteira, o
1: Boteco do Paulão também, isso da camisa, tira o chapéu, programa Paradão Sertanejo.
0: Obrigado, companheiro, um abraço.
1: E participar de todo sorteio aí, só agradeço, bom dia, é nóis.
0: Aê, companheiro. Abraço, muito obrigado pelo seu carinho, São Dias. Vamos lá, gente, falando comigo no Paradão. Bom dia, oi.
2: Bom dia, Donizete.
0: Bom dia, querido.
2: Que vem na Costa Machado, moro
0: oi,
2: na
0: Joselene.
2: Hora, gostaria de participar do sorteio.
0: Participando, Joselene. Concorrendo aqui no Paradão, tá bom? Cinquentão, você tá concorrendo um frangão do supermercado Fricaneca. Vamos lá, gente, fala comigo. Bom dia, oi.
3: Bom dia, Donizete Magalhães. Aqui é o Edemar, aqui do bairro do Lajato. Coloca nós no sorteio aí.
0: Estamos
3: aqui na escuta aqui. Manda um abraço aí pro pessoal do bairro do Lajado.
0: A bairro do Lajado, muito obrigado, gente, povo querido do bairro do Lajado. Aí pro Demar, todo mundo ligado, Paradão. Obrigado, gente. É muito bom saber que vocês estão ligados comigo. Vamos lá? Mas, opa, no Paradão, você ligado comigo. Opa, bom dia,
4: Lu. Bom dia, Dom Zé. Bom dia, Rani.
0: Bom dia.
4: Eu, Gerson Salles, gostaria de participar do sorteio. Um abraço a todos. Vista a camisa e tira o chapéu para o Paradão Sertanejo.
0: Aê, Gerson, um abraço do Donizete Magalhães. Obrigado, companheiro. Alô, bom dia. Oi.
5: Bom dia, Donizete. Meu nome é Leandro Henrique. Gostaria de participar dos sorteios.
0: Muito obrigado, querida. Ó, tá concorrendo, tá bom? Gente participando do Paradão. Vamos lá, bom dia.
6: Bom dia, Donizete. Bom dia, Rafa. Tudo bom com vocês?
0: Tudo, graças a Deus.
6: Um alôzão aqui pra nós aqui no Jardim Alvorado aqui.
0: Muito bem.
6: Estamos curtindo o Paradão Sertanejo.
0: Eita!
6: E toca pra nós uma do Gini Gênero ou do Gilberto Gilmar.
0: Boa, tá boa.
6: E foi meu nome no sorteio aí, primo, velho.
0: E com mais outro.
6: Deus que abençoe vocês, viu?
0: Vamos torcer pra você.
6: Pra vocês.
0: Tá certo, então.
6: Bom domingo.
0: Obrigado, você também. Muito obrigado. Gente falando comigo no Paradão. Bom dia, oi.
7: Bom dia, Donizete Magalhães.
0: Bom dia, querido.
7: É o Thiago Fernandes.
0: Ô, Thiagão.
7: Quero estar participando aí do sorteio.
0: Muito bem.
7: Eu visto a minha camisa e tiro meu chapéu para o Paradão Sertanejo.
0: Obrigado, Thiago.
7: Garoto. Um domingão abençoado a todos.
0: Amém, muito obrigado. Grande abraço, Thiago. Eita, gente, fala comigo no Paradão. Vamos lá, opa. 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Vamos lá! 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Outra é arrumada. 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Vamos tirando o pé do chão, André. Vamos lá. 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
0: 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Vamos chegando, Gabu! Yeah! 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
0: 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Vamos chegando. Opa, vamos lá. 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Ô, tirando o pé do chão e tá lá, vem com nós, o trem arrumado. Iha! Aô, trem. 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Vamos lá!
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0: Outra é uma adiante. 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

0: continuando a pé no chão. Vem comigo.
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0: Sabe uma coisa? Quando você coloca esse caboclo, que esse caboclo que gravou pra nós aí, aí tava passando na rua doidão, mas vem cá, grava pra mim aí, vamos lá. Sabe da sorte?
2: É.
0: Às vezes você faz, você penteia muito, a boneca não dá certo, mas você faz simprão, ficou bom. Ele passou, falou, deu sorte.
2: Olha ele aí.
0: Esse mesmo, rapaz. Rapaz, o homem é bom, viu? Eita, um abraço pra você, viu?
2: Da Alvorada ali, né?
0: Não sei da onde. Ele passou aí, falou com o Gustavo do Paradão Sertanejo. Opa, grava uma chamada pra nós aqui. Porque aqui tudo é chique, é. Aqui tudo é chique. E a gente não tem como competir com gente chique. A gente tem que fazer do jeitão da gente, lá da roça, com o estar. Deu, não deu. A gente coça a cabeça e fica quieto, né? Então aqui todo mundo é chique demais, né? É muita chiqueza. E a gente é muito simbrão, né? E quebrado. Então você tem que fazer coisa barata.
2: Ô louco, meu!
0: Visto a camisa, tiro meu chapéu. Amor, se for um querido, rapaz. Obrigado. Olha aí, gente, é verdade. 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
1: Eita, olha aí, gente. Um abraço, Fábio, das lojas de Ipiranga. Dona Isabel, família do Fábio, muito obrigado. Curtindo o Paradão Sertanejo. Receba o nosso abraço, nosso carinho, nosso muito obrigado. Obrigado pela sua parceria, companheiro. Uma parceria com a gente aqui, tá? Olha, 10 minutos para as 10 da manhã. Vamos trazer um adeus. Chique no Paradão, Zezé de Camargo e Luciano. Dão a vida para

0: Zezé de Camargo e Luciano. Olha aí, dou a vida por um beijo. Eita, modão chique demais, Paradão, viu, gente? Ó, um abraço pra vocês aí. Gente, vocês mandando recado do Paradão, falando comigo, concorre cinquentão hoje, no final do programa, daqui a pouquinho. 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Um abraço pro Ivan, um abraço lá pro o seu Cido, o pessoal, o Neto, o pessoal que tá curtindo o Paradão, né? A dona Neuza, o pessoal aí ligados. Muito obrigado pelo seu carinho e sua audiência aqui no Paradão Sertanejo, tá bom? Ramiro, muito obrigado a vocês. Ô, querido, vai falar comigo no Paradão. Opa, alô, bom dia!
1: Bom dia, alô. Meu nome é Valdeiro Emílio Brito, gostaria que você faça o sorteio. Um bom domingo para todos. Fica com Deus, seja abençoado por Jesus.
0: Muito bem, muito obrigado. O senhor está concorrendo cinquentão e mais um programa. Opa, vamos lá falar comigo. Alô, bom dia.
2: Bom dia, Donizete e Rafael.
0: Bom dia.
2: Mais um mês juntos novamente com o programa Paradão Sertanejo.
0: Muito bem.
2: Gostaria de ouvir uma música com o Fidu Mejeca. Bora Viver, ofereço para todos os ouvintes. Também quero participar do sorteio. Tiro o chapéu e visto camisa para o Paradão Sertanejo, o melhor programa da região.
0: Ô, oh, que isso?
2: Um abençoado final de semana. Paulo Rogerol, meu sincero abraço e tudo
0: é
2: bom.
0: Obrigado, mas o melhor é bondade sua, não é nada não. Vamos lá, alô, bom dia, oi.
3: Bom dia, Donizete, beleza?
0: Bom dia, beleza.
3: E quem fala é o Fred de River Sul.
0: Ô, Fred.
3: Manda um abraço aí para nós.
0: Abraço, River Sul.
3: Fred e o Pedrinho. Estamos muito aqui obrigado. No bar do Carlinho.
0: Ao baile curtindo nós, obrigado.
3: Começar o domingão.
0: Eita, muito obrigado, Fred, aí, River Sul. Abraço, povo querido do River Sul. Abraço, gente, obrigado. Vamos lá falar comigo. Alô, bom dia.
4: Bom dia, Dona Zé aqui.
0: Bom dia.
4: Obrigado, querida. Pelo seu programa aí, muito parabéns.
0: Obrigado.
4: Vita Camila e tira o chapéu.
0: Obrigado.
4: E quero também participar do sorteio aí, tá bom?
0: Muito bem, participando.
4: José Antônio. Estou ouvindo todos os dias do seu programa, tá bom?
0: Opa, obrigado, sábado e domingo estamos aqui.
4: Tudo de Jarnação. E quero oferecer uma música Morena, Minha Morena.
0: Eita.
4: Dizer para minha esposa Rosineia.
0: Muito bem.
4: Forte abraço para todos vocês aí.
0: Obrigado, senhor. Um abraço, senhor. Com o rádio está bem alto lá. Muito obrigado pelo seu carinho. Ah, gente falando comigo. Alô, bom dia.
5: Bom dia, Dona Magalhães. Bom dia, Tânia. Eu sou a Vânia Aparecida Bueno, gostaria de participar do sorteio de hoje.
0: Opa, que bacana.
5: Avisa a camisa e tira o chapéu para o Paradão Sertanejo.
0: Obrigado, querida. Opa, um abraço para você, curtindo o Paradão. Vamos lá, alô, bom dia.
6: Alô. Bom dia, Magalhães, pai, Magalhães, filho. Aqui é o Maurício Rodrigues do Horizonte.
0: Ué, Magalhães. Ô, Maurício.
6: Mandou a Rânia de volta pro Paraguai.
0: Fazendo
6: ela, louco, velho.
0: Eita.
6: Um abração a todos, manda um beijão para minha esposa Joelma, para meu filho Gustavo, para minha
0: muito
6: filha
0: bem.
6: Rapinha. O meu cunhado Wagner, Sueli, minha sobrinha Gabriela, que estão em Jardim Alvorada, meu sogro e minha sogra.
0: Muito
6: e
0: bem.
6: Tá com a musicando Gustavo Lima aí.
0: Eita, pode deixar que ela rola pra você. A Rande, ela tá cuidando dos negócios dela. A Rande é fantástica, nossa, fazendo muita falta pra nós aqui. É muito bacana ela, olha aí. Parabéns, hein, Rande? Ela é influencer, né? E tem os seus contatos. E ela não tem muito tempo para trabalhar também. Daí o Rafa voltou, aí o Rafa reintegrou o Paradão Sertanejo. Mas uma extraordinária profissional. Vamos mandar um abraço para ela de novo. Opa, tá ligada lá. Vamos lá. Ela gosta do Paraguai mesmo. Ela gosta lá. Sempre dá uma passeada por lá. Alô, bom dia.
7: Bom dia, Donizete.
0: Bom dia.
7: Eu visto a camisa e tiro o chapéu para o Paradão Sertanejo. Estamos aqui de novo, Rogério Matos Vila Osório.
0: Ô, Rogério, obrigado.
7: Domingo para todos nós.
0: Rogério Matos Vila Osório. Vamos lá, mais gente falando comigo. Alô, bom dia.
8: Bom dia, Donizete.
0: Bom
8: me
0: dia.
8: Chamo Débora, moro no Jardim Comodoro.
0: Oi, Débora.
8: Estou aqui em casa, ouvindo o Paradão Sertanejo.
0: Obrigado.
8: Como sempre, em todo domingo, né? Tem que ser.
0: Obrigado.
8: E gostaria de participar do sorteio.
0: Tá
8: bom domingo a todos.
0: Obrigado pra você também e toda a família. Muito obrigado, querida. Um abraço. Fala comigo, bom dia.
9: Bom dia, Zé.
0: Bom dia.
9: Aqui é Valdeci Alves Silva.
0: Ô,
9: queria Valdeci. Participar do sorteio.
0: Tá participando,
9: manda uma música do Eduardo Costa pra nós aí.
0: Eduardão. Muito bem, obrigado pelo seu carinho, pela sua audiência, viu, Valdir? Vamos lá, mais gente falando comigo, quer desossar um frangão? Vem comigo, alô, bom dia!
10: Bom dia, Donizete, aqui é o Vanderlei Rodrigues, gostaria de participar do sorteio. Um abraço.
0: Tchau, querido, obrigado. Quer ganhar 50? Vem comigo também. Alô, Treino Matos. Um abraço pra vocês aí, povão querido. Olha aí, são 9 horas e 59 minutos agora. 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Ih, ordem. 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Vamos puxar o modão, Rafael Vea, fala aqui da Adega Silva, opa, lá no Jardim Alvorada, Avenida Gabriel Jorge Menezes, Adega Silva, opa, lá tem aquele frangão assado, aquela costela, aquele cupim, uma 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Vamos lá, que é bom. Fala aí, Zé, vamos coxar o modão sertanejo. Vem quem, viu? O Eduardo Costa, esse. Atendendo os pedidos, ô, Rafael. Vamos lá, Eduardo. Olha aí.

0: Olha. Aê, Eduardo Costa, olha ela aí, rapaz. Eita! Magão chique demais, rapaz, olha aí.
1: Essa moda ele deu uma palhinha pra nós ao vivo, hein?
0: Deu uma palha ao vivo pra gente, uma entrevista completa com o Eduardo Costa. Aí no Eventos do Paradão, aliás, do arroba o Paradão Sertanejo, tudo junto. Você entra, você vê a entrevista com a gente, fez com o Eduardo Costa, né? Falando sobre sua carreira profissional. Arroba o Paradão Sertanejo, tudo junto, você vê nós, tá? Arroba o Paradão Sertanejo, tudo junto. Você vai encontrar nós por lá. Eita, vamos lá. 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A ordem! Eita! Gente, eu vou trazer agora. O povão falar comigo, isso? Eita! Povão querido, vem falando comigo no vestindo a camisa, tirando o chapéu. Vamos ver quem leva cinquentão no Paradão Sertanejo hoje. Vamos ver quem desvalsa um frangão no Paradão. Alô, bom dia! Alô!
2: Bom dia, Donizete.
0: Bom dia.
2: Gostaria de participar dos sorteios.
0: Muito bem.
2: Um ótimo domingo a todos. Um começo de semana abençoado por Deus. Um abraço para vocês aí da rádio.
0: Muito bem, obrigado.
2: Visto a camisa, tira o chapéu para o Paradão Sertanejo.
0: Obrigado,
2: querida. Deus abençoe e tenha um ótimo dia.
0: Muito bem, um ótimo dia para você também. Vamos lá, gente, falando comigo no Paradão. Bom dia!
3: Alô. Bom dia, Dona Sete. Manda um alô aí pros agroboys da Praça São José, Açougue de Nicola, Floricultura, Otis e Alex e companhia.
0: Todo mundo ligado.
3: Tudo de bom, hein?
0: Obrigado.
3: Coloca o nosso sorteio, hein?
0: Tá, fala, Alexandre
3: Pontes. Tchau, tchau. Bom domingo.
0: E falou, um abraço. Aumente o volume que o vizinho escuta, companheiro. Vambora. Alô, bom dia.
4: Alô, bom dia. Aqui bom é o Dedé Messias, da Vila Dedé. Novo Horizonte.
0: Liga, Dedé.
4: Quero participar do sorteio. E se puder, toca um modão pra nós aí do Rio Negro e Solimões. Tomar o de ressaca.
0: Eita. Eita.

0: sorteio. E se muito puder, bem. Toca um modão pra nós aí do Rio Negro e Solimões. Tomal de ressaca. Toca o Tomal aí pra nós aí.
1: Deixa pra nós. Aê, corintiano, homem. Dedé, um abraço pra vocês, todos do Novo Horizonte, povo querido aí. Obrigado a vocês, tá? Gente falando comigo, alô, bom dia, oi.
2: Bom dia, Donizete, bom dia.
1: Bom dia.
2: Bom dia, Rafael. Quem tá falando aqui é André Luiz Rodrigues Menezes.

0: Maria Antônia. Muito bem, Raquel.
1: E olha, acreditei.
0: E o Alex.
1: Deus abençoe cada um de vocês.
0: Amém, querida.
1: Miro, Creta e Roberto.
0: O Miro, Valdomiro, querido.
1: Valdomiro, pra todos vocês.
0: Tchau, muito tchau. Muito obrigado, querido.
1: Qualquer mundo tá bom, tá?
0: Eita, eu gosto de mandar um pra você aqui, Raquel. Abraço pro Valdomiro Cleto, meu companheiro, meu amigo de rádio de longas datas. Muito obrigado, Valdomiro. Abraço pra você. Aumente o volume do vizinho, escuta, Miro. Vamos, André. O Miro gosta, né? Abraço pra você, gente. Falar pra vocês um abraço aqui, meu amigo patrão velho, Rodrigo Fadel. Muito obrigado. Um abraço, Rodrigo. Ligado pro Paradão Sertanejo. 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Olha aí, gente, vamos trazer moda, vamos lá. Olha aí, vamos trazer moda no Paradão Sertanejo. Vamos lá, 10 horas, 9 minutos, 10 e 9 no Paradão. Vamos lá, Gilberto e Gilmar, eu assino com X.
2: Aô, potência!
0: Acaba mesmo, né?

Aê! Vem que o modão é chique, rapaz. Assino com X. Gilberto Gilmar, Paradão Sertanejo. Eita! Falando, vem com o modão. Vamos falar, dar um abraço para o amigo Vicente de Moraes. Muito obrigado, Vicente. Um dos programas de líder de audiência aí no horário da manhã, de 7 às 9 da manhã. Todo mundo que você vai estar tá curtindo Vicente de Moraes, né? E os grandes sucessos do Vicente. Abraço, Vicente. Obrigado pelo carinho. Vamos conversar com o povo do Tararé. Vamos lá. Vamos.

0: vestindo a camisa, vamos tirando o chapéu. Entra aí, Romado. Alô, bom dia.
1: Bom dia, Donizete Magalhães. Um bom dia. Domingo para vocês. Deus abençoe.
0: Amém,
1: eu quero
0: querida.
1: Participar do programa Beatriz Vila Osório.
0: Ô, Beatriz Vila Osório, querida, um abraço, povo querido da Vila Osório. Vamos lá, gente, falando comigo. Alô, bom dia.
2: Bom dia, Donizete. Aqui
0: bom dia.
2: É Inês, aparecida de Camargo. Gostaria de participar do sorteio. Um grande abraço para você e para a Hanna.
0: Aê, Inês, um abraço, querido. Será transmitido. A Hanna está ouvindo lá, né? Vamos mais gente falando comigo. Alô, bom dia. Oi.
3: Oi, Donizete Magalhães.
0: Oi.
3: Eu sou o José. Eu tiro camisa e bicho chapéu. Quero participar do palhaço do sorteio.
0: Hotel José.
3: Quero sorteio.
0: Aê, Théo! Obrigado, Théo! Falou bonito! Abraço pro papai e pra mamãe, querido, tá bom? Gente, fala comigo. Alô, bom dia! Oi!
4: Bom dia, Donizete, Suzelina Precisa Dias.
0: Oi, Suzelina.
4: Gostaria de participar de todo o sorteio da rádio. Um ótimo final de semana a todos vocês aí. Com certeza, tiro meu chapéu para o seu programa.
0: Obrigado, Zelina. Um abraço, querida. Bom domingo, vamos torcer para a Zelina também. Alô, bom dia! Oi!
5: Bom dia, Rânia.
0: Bom dia,
5: Rafael.
0: Bom dia.
5: Tira a camisa e vira o chapéu pro teu programa.
0: Obrigado.
5: O programa hoje tá top. Tá muito bonito, viu?
0: É, obrigado.
5: Quero que você mandasse um alô pra nós aí, tá bom? Aí aqui pro Frei Caneca, por todos os nossos amigos aqui, pra toda a nossa região aí.
0: Tá muito bom? Bem,
5: Nico. Tá ajudando o teu programa.
0: Obrigado.
5: O programa tá top. Tá
0: obrigado.
5: Bom? Continua assim, Deus abençoe muito, tá bom?
0: Obrigado.
5: Explodiu, papai.
0: Explodiu, papai. Obrigado, Nico. Um abraço pra você, querido. Um abraço, tá bom? Obrigado pelos elogios. Nós não merece, mas agradece. Eita. Alô, bom dia.
6: Alô. Bom dia, Danuzete. Bom dia, Rafa.
0: Bom dia.
6: Grande satisfação que mandou um seu áudio para a rádio.
0: Muito tamo bem.
6: Estamos ouvindo do maravilhoso programa aqui. Estamos ouvindo aqui o programa.
0: Obrigado.
6: Coloca o nome no sorteio, Danuzete.
0: Abraço pro senhor,
6: Nelson, obrigado. Segurança.
0: Nelson, ô, obrigado. Seu Nelson.
6: Um abraço, obrigado. Felicidade e sucesso. Até obrigado. Mais. Tchau.
0: Tchau, querido. Obrigado, bom trabalho, seu Nelson. Um abraço pro senhor, tá? Alô, bom dia.
7: Bom dia, Danuzete.
0: Bom dia.
7: Tira a camisa para Dão Sertanejo.
0: Obrigado.
7: Meu nome é Rosineia Dias. Gostaria de participar do sorteio.
0: Muito
7: bom
0: bem,
7: domingo para vocês.
0: Obrigado, Rosineia. A Rosineia veste a camisa e tira o chapéu no Paradão. Obrigado, Rosineia. Um abraço para a família toda aí, tá? Vamos torcer para a senhora também. Vamos lá, mais gente falando comigo. Alô, bom dia. Oi.
8: Bom dia, Donizete. Bom dia,
0: bom dia.
8: Da rádio, hein? Quero participar do sorteio. Põe uma Amado Batista para nós aí.
0: Opa, uma Amado Batista. Obrigado, tá participando do Paradão. Ou concorrendo ao cinquentão, concorrendo ao frangão do supermercado Fricaneca. Tá bom, gente? Mais gente falando comigo. Alô, bom dia, oi.
9: Bom dia, meu nome é Michele Cristina de Palamelo. E eu gostaria de participar de todos os sorteios de hoje. Deus abençoe a todos, um excelente domingo.
0: Amém, querido, tá participando do sorteio do Paradão Sertanejo. Tem Amado aí, tem Cleito Camargo agora, né? Não posso ouvir essa música, Cleito e Camargo.

0: Camargo, não posso ouvir essa música. Opa! Se ligadão no Paradão Sertanejo. Muito obrigado, gente. Povo querido, vamos falar comigo. Vamos lá. Vamos lá, vestindo a camisa, tirando o chapéu do Paradão. Vem comigo. Bom dia.
1: Bom dia, Donizete.
0: Bom dia.
1: Pra você, caro ouvinte do Paradão Sertanejo. Donizete, toca pra nós uma aí de Ana Castela. Olha onde eu tô.
0: Olha onde eu tô. Aê, obrigado. Vou rodar a Ana Castela. Vamos lá. Mas, gente, fala comigo. Bom dia, ui. Alô.
2: Bom dia, Donizete Magalhães. Bom dia. Aqui é o Edson Antônio dos Santos. Coloque meu nome no sorteio do programa de hoje.
0: Tá participando, Edson.
2: Valeu, tamo Valeu. Junto. Bom domingo a todos.
0: Obrigado, senhor Edson. Um abraço, senhor. Obrigado pelo carinho. Tá? Gente falando, opa, vem comigo. Alô, bom dia.
3: Bom dia, Donizete. Aqui
0: dia.
3: É Inês.
0: Oi, Inês.
3: De Camargo. Gostaria de participar do sorteio. Um grande abraço pra você e pra Hanna.
0: Participando, querida. Muito obrigado. Vamos lá, gente, fala comigo. Alô, bom dia.
4: Oi. Bom dia. Bom dia a todos da 94. Eu quero que participe. Meu nome é Maria Araújo. Queria Maria participar Araújo. De todos os sorteios da 94. Visto tá a camisa e tiro o chapéu para todos da 94.
0: Obrigado, querido. Parabéns. Muito obrigado pelo seu carinho. Alô, bom dia.
5: Bom dia, Donizete Bagalhete.
0: Bom dia.
5: Meu nome é Isabel Oliveira Dias, e eu visto a camisa e tiro o chapéu para o Paradão Sertanejo. E eu gostaria de participar de todos os sorteios.
0: Isabela.
5: Bom dia a todos.
0: Bom dia, Isabela. Um abraço, querida. Vamos torcer para Isabela também. Bom, querido, ligado comigo no Paradão, em Zona Gostosa. Vamos chegando e trazendo uma madame. Não quero falar com ela.

0: Amado Batista, não quero falar com ela. Opa, entre as mais do Brasil, hein, gente? Essa música é muito, muito requisitada em todo o Brasil. O Amado Batista, o mais amado do Brasil aí, né? Não quero falar com ela, vamos lá. Opa, mas eu quero falar com esse povo querido. Ah, eu quero. Vamos lá, gente, falando comigo no Paradão. Bom dia, opa.
1: Alô. Bom dia, Dona Izete.
0: Bom dia.
1: Tudo bem?
0: Tudo.
1: Estamos aqui ligadinhos no Paradão Sertanejo.
0: Obrigado.
1: Carmen Camargo, do bairro Ibiti.
0: Oi, Carmen.
1: Um abração.
0: Outro Carmen, obrigado, bairro Ibiti, povo querido. Obrigado, gente. Vamos lá, falando comigo. Bom dia, oi.
2: Bom dia, Magalhães.
0: Bom dia.
2: Sou Lucilene de Sengés.
0: Alô, Lucilene. Gostaria
2: de ouvir uma música com Zezé de Camargo e Luciano. Fui eu. Ofereço para todos os ouvintes e vocês da rádio.
0: Muito bem, querida.
2: A camisa e tiro meu chapéu para o Paradão Sertanejo.
0: Obrigado,
2: um bom domingo a todos. Um abraço. Tchau, tchau.
0: Tchau, querida. Em Sengés, no Paraná. Opa, povo querido de Sengés. Muito obrigado, gente. Abraço pro povo querido aí de Sengés. Vestindo a camisa e tirando o chapéu no Paradão Sertanejo. Amor, né? Olha aí, gente. 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Vamos lá! 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

0: 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Fala comigo, Aizes! Vamos lá! 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Opa! 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
0: 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Vamos lá, eita! 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Eita!
2: Essa casa tem goteira.
0: E menininho,
2: pinga em mim.
0: Quanto mais eu vejo, mais alegre eu fico. Vamos embora,
2: né? Abraço
0: pra vocês aí. Ô, fartou a caipirinha agora pra nós. A caipirinha, que é a caipirinha de 51.
1: O senhor toma bastante caipirinha?
0: Eu tomo bastante caipirinha. Eu sou meu chapadão. Eu
1: mesmo. Café da manhã do Magalhães
0: é caipirinha. Eu bebo e não empresto, acabou. Pronto. É. O que é, mano? Se eu tava tomando caipirinha, você bebe, eu tô bebendo com dinheiro. Acho dinheiro também. Pronto, acabou. É, o maroto quando bebo. É. Brincadeira, né, gente? 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

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Fala aí, gente, vamos trazer moto, vamos lá. Opa, agora veio o short da rampa. É, agora os quadros do programa. Eita! É os quadrão do programa agora. Vem aí, do short da rampa. Leonardo com Eduardo Costa, o avião das nove, rapaz.

0: Aê, chora marrão pra Leonardo Eduardo Costa, avião das nove. Eita, gente, agora vamos atender o povão aí, vamos ligado comigo, vamos lá. Alô, bom dia pra você. Alô.
1: Bom dia, meu nome é Sem Chique. Então,
2: você participa do sorteio?
1: Participa um sorteio!
0: Tá participando do sorteio? Obrigado, um abraço pro papai e pra mamãe. Mais gente fala comigo, bom dia.
3: Bom dia, Donizete, aqui é o Vanderlei Rodrigues, gostaria de participar do sorteio. Um abraço.
0: Outro Vanderlei, obrigado pelo seu carinho, sua audiência. Mais gente, opa lá, bom dia.
4: Bom dia, Donizete, bom dia a todos da rádio, hein? Quero participar do sorteio? Põe o Amado Batista pra nós aí.
0: Aí,
4: por
0: favor. Tá, é certo, então, Amado Batista, mais gente fala comigo, bom dia.
5: Bom dia, Donizete Magalhães. Bom dia, Rafael Aquinesto.

0: Bairro do Cerrado.
1: Oi, Inês, bom dia.
0: Eu tô vindo do Paradão Sertanejo.
1: Obrigado,
0: põe o nome
1: Inês.
0: No sorteio, que você tenha um bom domingo. Que Deus abençoe muito, muito, muito vocês.
1: Obrigado, Inês. Aí. Abração
0: eu
1: pra você, Inês.
0: Eu tiro a camisa e ponho o chapéu.
1: Vestiu a camisa e tirou o chapéu, Inês. Obrigado, Inês.
0: Eu tiro o chapéu e ponho a camisa.
1: Muito obrigado,
0: tchau,
1: Inês.
0: Tchau, tchau.
1: Abraço,
0: um bom querido. Domingo. Que Deus abençoe muito.
1: Amém, querida. Muito obrigado.
0: Inês povo. Andrade.
1: Aí, Inês Andrade, povo querido, Bairro do Cerrado. Obrigado, viu? Alô, bom dia pra você. Alô.
2: Bom dia, Donizete.
1: Bom dia.
2: Graças a Deus, tudo na Santa Paz aí.
1: Tudo, graças a Deus.
2: Programa aí, muito animado aí, beleza?
1: Obrigado.
2: Deus abençoe aí. Toca um modão pra nós, por favor.
1: Opa, né, roda.
2: Eu tô com a minha esposa agora aqui, curtindo o programa seu aí, beleza?
1: Beleza. E
2: participar do sorteio aí, tá bom?
1: Eu tá vi participando.
2: O Wilson que Maria Sérgio Fernandes aí,
1: ó. Muito bem.
2: Toca um modão pra nós aí, daquele jeito mesmo.
1: Do jeitão que o povo gosta.
2: Bom dia pra vocês, Deus abençoe, tá bom?
1: Tá certo.
2: Um ótimo aí, ó. Uma semana que começa de novo.
1: Obrigado, irmão. Um abraço. Mais gente falando comigo no Paradão Sertanejo, Rafael. Obrigado pelo seu carinho, pela sua audiência, manhãzona gostosa. 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

0: Aê, Cantinho da Roça, Rick Renner, Casa de Caboclo. Rapaz, negócio é bom, né? Gente, agora vamos trazer, agora fala gente falando comigo. Vamos lá no Paradão Sertanejo. Opa, é esse povo querido, obrigado. Alô, bom dia.
1: Bom dia, Donizete, bom dia a todos.
0: Bom dia.
1: Gostaria de participar do sorteio aí. Desejar uma ótima semana a todos aí.
0: Muito bem.
1: Visto a camisa e tiro o chapéu com o Paradão Sertanejo.
0: Muito obrigado, um abraço. Vamos lá, mais gente falando comigo no Paradão. Olha aí, gente, agora eu vou trazer rapidinho, não vai dar tempo, né? Os quadros do programa pra terminar e vamos lá. Agora o modão do povão, é o modão do povão, rapaz. É o Tia Garotos. Aí não é quem vai vir no... Falando Tia Garotos, vai vir brilhantar a festa do peão de boiadeiro de Tararé. A festa de um grupão arrojado, rapaz, trefe. Vai levantar a poeira, cerca vai abrir. Ô, morte! Tia Garoto é bom, vai. Ergue as mãos pra cima, Andrei. Falei pra você que tá ligado, mas eu vou trazer no modão do povão o padre Alessandro Campo, coração de da pátria. Vamos lá!
2: Da Bete Guzzo, lembra?
0: É, a Bete Guzzo que passou, ele interpreta essa música aí, vamos lá.

0: Aê, Padre Alessandro Campo, coração da pátria. Eita, você que tá ligado no Paradão, muito obrigado. Esse é o Modão do Povão, vamos lá, gente falando comigo. Bom dia, oi.
1: Alô. Bom dia, Donizete Magalhães.
0: Bom dia.
1: Sou o Mário Freitas, da Novo Horizonte. Quero participar de todo o sorteio.
0: Muito bem, Mário.
1: Sorteio, Donizete. Deus abençoe.
0: Amém, querido, obrigado. Gente querida, povo querido, muito obrigado. Vem quem agora, vem o Tia Garotos. A André Romar. Vamos lá, esse vem aí é o Cantinho do Boteco. Isso.

0: Aê, tia garotos, rapaz, o grupo é chique, viu? Essa banda, tia garoto, rapaz, sai faísca o negócio, vou estar em Tararé, dia 30, né? Dia 30 aqui na festa de Pião de Boiadeiro, 30 de agosto, encerrando com chave de ouro, com tia garotos, o sobe a banda, rapaz.
1: Se eu bebo,
0: no cantinho do boteco, problema.
1: Desde que eles cantam, né?
0: Desde que eles cantam bem, estão bom. Olha aí, já fui no show desses caras, é um sucesso, são muito bons. Gente, falar pra vocês agora, vamos trazer o Voltando no Tempo. Voltando no Tempo, encerrou as participações, Voltando no Tempo, sucesso que invadiu o Brasil. Cantava eles, Gilberto Lemos, A Rua em que Você Morava. Vamos lá, Volta no Tempo, vambora.

0: Aê, voltou no tempo. Rapaz, Gilberto Lemos, a rua em que você morava, invadiu o Brasil. Volto já com sorteio pra você. Já volto já já, tá bom? Se ligadão comigo no Paradão. Opa! Rogério e Regiane! Aê!
1: Vamos reinventar a moda, trazer o Rogério e Regiane pra cantar no Paradão Sertanejo. A moda do Chico Rei Paraná. Só liguei pra dizer que te amo.
0: Aê, com Rogério e Regiane reinventando a moda. Vamos lá.

0: Legal, gente! Aquele abraço! Olha eu aqui no Instagram do Paradão Sertanejo, mandando aquele abraço pra você. Hoje é dia 2 de agosto de 2026. Que bacana, que gostoso, que bom estar com você, compartilhando tudo isso, você online, curtindo a gente. Muito obrigado aí pela sua audiência, pelo seu carinho, né, por estar acompanhando a gente. Muito obrigado. Eu vou sortear pra vocês aí. Rapaz! Até o cinquentão! Opa, tem que pegar aqui no cinquentão aqui, rapaz! O cinquentão aqui, eita! Vai achar o 50 aqui, vai achar o 50. Aê, vai mandar com o 50. Eita, tá aqui. 50 no sorteio. Opa, vai. 50, vou sortear pra vocês agora. E mais um frangão pra desossar do supermercado Fricaneca, esquinão da rodoviária de Tararé, antigo Marquinhos Supermercado, aqui no Vila Osório, distribuindo qualidade e bom atendimento com aqueles assados maravilhosos aí da Bruno e do Diego, né? 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Eita! Vamos versionando o frangão pra desossar. Vamos começando o frangão. Vamos ver quem desossa o frangão do Paraná. Opa, Tileque! Isso aí, o nome dele tá aqui, grudado aqui. Vamos ler aqui, opa! O nome, quem é? Rosineia Dias Silvestre Delaquias. É isso? Rosineia Dias Silvestre Delaquias. Tá, a ganhadora do frangão do Frei Caneca, esquinão da rodoviária. Ô, Rosineia, você tem até ao meio-dia para retirar comigo aqui para você pegar a autorização para você ir lá no supermercado Frei Caneca aqui na Vila Osório, tá? Olha, Rosineia Dias Silvestre Malaquias. Eita, ganhou. Vamos lá. Entra em contato com a moça, Rafael. Mas, gente, vamos lá, igual o cinquentão. Opa!
1: Delaquia é o nosso sobrenome.
0: Delaquia. Olha aí. Ó, cinquentão aqui, ó, cinquentão. Opa, vamos ver quem leva o cinquentão no bolso. Rapaz, esse negócio tá bom. Vamos ver quem põe o cinquentão no bolso. Vambora, vamos lá. Eita, peguei aqui. Cinquentão, vamos lá. Desembrulhei o trem aqui, rapaz. Ganhador, deixa eu ver. Wilson Maeski. Wilson Maeski ganhou cinquentão no Paradão. Vem retirar comigo aqui de novo, vai dobrar aqui a arma com ele. Ó. O Wilson Maes que ganhou o cinquentão. Tá aqui o cinquentão. É, vamos entregar pra ele se ele vir aqui buscar. E se eu não vir, leva pra mim. Eu tô quebrado, rapaz. Wilson Maes que tá aí, entra em contato com o homem. Gente, muito obrigado pelo seu carinho, pela sua audiência. A você que nos acompanha, nos dá a oportunidade de sempre entrar aí nos seus receptores, nos seus celulares, falar com você, estar sempre levando alegria, descontração à música sertaneja. Muito obrigado pelo seu carinho, pela sua audiência. Fiquem todos com Deus, um ótimo domingo. Muito obrigado. Tchau, gente!

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amados irmãos, a paz de Cristo, que alegria nesta manhã de domingo. Eu sou a Lucelena e nós estamos aqui no programa, no Encontro com o Senhor Jesus. Bom dia, Rafael. O Rafael está aqui hoje nos auxiliando, uma graça de Deus. Fiquei bem contente pelo Rafael poder nos auxiliar aqui na mesa de som. Que o Espírito Santo nos conduza nessa manhã. Eu quero pedir, assim, já nesse início, né, de programa, que o Espírito Santo adentre os nossos corações, que o Espírito Santo adentre a

Quero aqui já de início louvar a Deus pela sua vida, pela tua história, pela sua família. Eu quero aqui bendizer a Deus pela minha vida, pela minha casa, pela vida do meu esposo Valmir, pelos nossos filhos, netos. Quero bendizer a Deus aqui por toda a igreja. Quero glorificar o nome santo do Senhor Jesus pela renovação carismática católica que neste dia de domingo aqui na nossa cidade de Tararé está em formação lá na comunidade São Gaspar Bertone, lá na paróquia do Divino Espírito Santo. Hoje é um dia muito importante para nós, onde nós nos reunimos para aprender mais sobre a igreja, sobre a palavra de Deus e de como podemos servir melhor a Deus e aos irmãos. Nós estamos aqui, amados, reunidos em nome do Pai, do Filho e do Espírito Santo. Amém. E como diz Efésios, eu quero junto com você bem dizer o Senhor. Bendito seja Deus e Pai de nosso Senhor Jesus Cristo, que do alto do céu nos abençoou com toda sorte de bênçãos espirituais em Cristo Jesus. Glória a Deus, bendito seja Deus. Eu quero te convidar, amado irmão, amada irmã, a ir mesmo louvando a Deus neste momento por tudo que Ele é, pela beleza da tua criação, pela majestade divina do nosso Deus. Você que pode ir aí com o teu coração, ou até mesmo você ir louvando alto mesmo dentro dos seus afazeres, se você pode, e dizendo obrigada, Senhor, pelas obras de tuas mãos. Obrigada, Senhor, pelo céu sobre nós. Obrigada, Senhor, pelo ar que nós respiramos. Nós te bendizemos, Senhor, e te glorificamos, Senhor, pelo solo que nós pisamos. Bendito seja, Senhor, pelo dom da vida. Obrigada, Senhor nosso Deus, porque de maneira maravilhosa nos formastes. Amado, saiba que Deus te formou desde quando você estava no ventre da tua mãe. Ele já te conhecia, Ele te consagrou, Ele te disse, tu és meu. Então você pode ir louvando o Senhor nosso Deus, porque você pertence a esse Deus de amor, Ele que cuida de nós, que você possa agora ir agradecendo por tantos cuidados, pelo zelo que o Senhor nosso Deus tem para conosco, para com a tua vida, para com a tua casa. Bendito seja o teu santo nome. Nós te louvamos, Senhor, pela obra da salvação. Nós te bendizemos e te exaltamos, Senhor, pelo teu sangue precioso que foi derramado para a remissão dos nossos pecados. Bendito seja, Senhor, glórias e louvores a ti. Que motivos você tem, irmão, irmã, para louvar o Senhor? Quais são os motivos? Nós podemos encontrar inúmeros motivos. O primeiro, por nós estarmos vivos, né? Por estarmos podendo ouvir a palavra do Senhor agora nesse momento no programa, poder orarmos juntos, nos reunir em torno da palavra de Deus, nos reunir em torno do nome de Jesus, é por causa dele, para ele que foram feitas todas as coisas, e é por causa do nome de Jesus que nós estamos aqui, não é por causa de nós, é por causa do nome dele, porque ele nos chamou à vida, porque ele nos envia a sermos missionários, ele que nos envia a sermos seus testemunhos, que você possa agora ir agradecendo ao Senhor. Mesmo que nesta manhã de domingo você esteja passando por dificuldades, mesmo que você esteja passando por tribulações, por infortúnios, de repente por uma enfermidade, algo de muito triste possa ter acontecido com você, com a tua casa, que você possa ainda assim louvar o Senhor nosso Deus, porque Ele é o autor e consumador de toda a vida, e é Ele que pode mudar e transformar todas as coisas. E neste momento eu quero pedir ao Senhor, se você está passando por um momento de dificuldade, de dor, de infortúnio, que o Espírito Santo nesse momento possa vir sobre você, sobre a sua família. De repente você perdeu um ente querido nesse tempo, nesses dias, que o Senhor nosso Deus envie o Espírito Consolador para que Ele console o vosso coração, para que o Espírito Santo guarde o vosso coração para Deus nesse tempo de infortúnio, amados. No tempo de dificuldade, muitas vezes a nossa fé fraqueja,
Algumas vezes a nossa fé esmorece, muitas vezes ficamos deprimidos e até mesmo cansados de caminhar, mas o Espírito Santo é aquele que vem em nosso socorro e, segundo a palavra do Senhor,

Senhor, Ele nos diz que a paz dEle, que excede todo entendimento, mesmo ao contrário de todas as coisas que nos acontecem, que vem ao contrário daquilo que nós esperamos ou ansiamos, ou que Deus preparou para nós, a palavra de Deus nos diz que a paz de Deus, que excede todo o entendimento, é ela que pode guardar os nossos corações e a nossa mente em Cristo Jesus, o Senhor, para que diante das dificuldades, das tentações, nós não falemos contra Deus, nós não tentemos a Deus abrindo a nossa boca para murmurar, para reclamar, para zombar da palavra de Deus ou daquilo que o Senhor preparou para nós. Que Deus guarde o teu coração e a tua mente nesse momento de dificuldade, que nada seja causa de tropeço na sua vida, que esse infortúnio que você possa estar vivendo nesse momento, quero te dizer, irmão, é causa para a glória de Deus, para a manifestação da bondade e da misericórdia de Deus. Confia, irmão, espera no Senhor. Que você possa ir acalmando o seu coração neste momento, neste louvor, que você possa ir agradecendo o Senhor, mesmo em meio às suas dificuldades, talvez em meio às lágrimas, porque o Senhor nosso Deus, Ele colhe as nossas lágrimas, Ele acolhe a nossa oração, sobem ao céu, qual incenso na presença de Deus, a nossa dor que é apresentada ao Senhor, aquelas que são choradas também, aquelas que as palavras não saem da nossa boca, aquelas que nós não conseguimos formular a oração, essa oração, amado, saiba que ela é agradável a Deus e saiba que Deus acolhe a tua dor, Ele acolhe a tua oração e que nesse momento teu coração receba a paz de Deus, a paz de Deus que excede todo o entendimento. Amém. Obrigada, Senhor. Obrigada, Senhor, pela Tua paz. Obrigada porque o Senhor vem de encontro às nossas fraquezas, às nossas dificuldades. Nosso Senhor, que estamos aqui, Senhor, neste momento de oração, queremos colocar, Senhor, todo esse momento de programa, o programa que é vosso, Senhor, que é para o louvor da Tua glória, para que a Tua palavra, Senhor, atinja os corações. Nós entregamos tudo a Ti. Que o Senhor possa, Senhor, nesta manhã, enviar sobre nós já nesse início de programa o Teu Espírito, para que o Espírito Santo nos conduza, para que o Espírito Santo nos dirija, para que o Espírito Santo nos dê a graça de chegarmos ao entendimento e aceitação daquilo que é a Tua vontade. Que você possa agora já, pedindo mesmo o Espírito Santo, porque é Ele que é a nossa força. O Espírito Santo é Ele que é a nossa alegria, é Ele que pode nos abrir a nossa mente, o nosso coração para compreendermos, para sabermos qual é a vontade de Deus a nosso respeito, pois é o próprio Espírito de Deus que mora em nós, que habita em nós, Ele ora em nós com gemidos inexprimíveis, porque Ele sabe qual é a vontade de Deus a nosso respeito e Ele nos conhece. Que você possa ir pedindo agora, Espírito de Deus, vem sobre mim. Espírito Santo de Deus, vem de me ajudar a orar como convém. Vem de me ajudar, Espírito Santo, a participar desse programa, mas não só participar, a viver este programa com toda a intensidade e verdade do meu coração. Vim de me ajudar a orar, Espírito Santo. Vim de me ajudar, Espírito Santo, a ser dócil à sua direção. Abre os nossos ouvidos para que nós possamos, quando chegar a palavra, Senhor, que nós possamos acolhê-la em nosso coração, possamos discernir e corresponder aos teus apelos de amor. Vem sobre nós, ó Espírito Santo, vem sobre essa mãe neste momento, ó Santo Espírito, vem sobre esse pai, sobre este casal, vem Espírito Santo sobre esse jovem neste momento, Espírito Santo, vem sobre os idosos nesse momento, Espírito Santo, sobre os viúvos nesse momento, as pessoas que perderam seus entes queridos, Espírito Santo, vem neste momento sobre as pessoas que receberam uma missão, Senhor, de evangelizar, as pessoas que receberam a missão, Senhor, de serem chefes, Senhor, de família, as pessoas que receberam, Senhor, um cargo, Senhor, na sua empresa e precisam ter sabedoria, ter entendimento, as pessoas que receberam, Senhor, um dom e precisam, Senhor, partilhar aquilo que
receberam com os outros. Senhor, vem com a Tua graça, vem Espírito Santo, nós precisamos de Ti. Nós, Espírito Santo, ansiamos pela Tua presença, pelo Teu mover, porque sem Ti nós nada podemos fazer. Sem Ti, Espírito Santo, nós podemos dar passos, mas nós podemos errar, porque não sabemos qual é a Tua vontade. Mas se Tu nos ensina, ó Espírito Santo, se Tu nos conduz, ó Espírito Santo, nós podemos fazer a vontade de Deus, nós podemos corresponder aos apelos de amor do Senhor, nós podemos, Espírito Santo, educar os nossos filhos com sabedoria, com amor, podemos, Espírito Santo, exortar, Espírito Santo, sem humilhar, Espírito Santo, sem destruir. Por isso nós precisamos de Ti. Vem sobre nós, Espírito Santo. Que nesta canção, amado irmão, amado irmão, você possa ir aí fazendo da sua oração mesmo o incenso que sobe ao céu, o incenso que sobe ao altar de Deus. Saiba que o Senhor ouve a nossa oração, que você possa abrir a sua boca, seja em silêncio, seja com as palavras, mas que você possa entregar a tua oração ao Senhor. Clame mesmo a força do alto, a força do Espírito, e vá se entregando. Permita que Ele te conduza, que Ele te dirija nesta oração.

0: Muito obrigado, Senhor, por esse amor que gosta de correr risco, que gosta de nos amar, ainda que saiba da fraqueza deste amor.
1: Obrigado, Senhor, muito por obrigado, teu amor. Por é assim o nosso Deus, ele nos busca. Se houvesse somente você na face da terra, ainda assim o Senhor nosso Deus teria se doado para te resgatar. Ele teria sido morto 1000 vezes só para te amar, só para te salvar. Querido irmão, querida irmã, você pode enviar uma mensagem. Se você quiser colocar o seu nome na nossa oração, o nome dos seus familiares, fazer um pedido, ou até mesmo se você quiser louvar a Deus, quiser aqui partilhar conosco, dar um testemunho, você pode ligar no número 3532-6081 ou enviar uma mensagem do WhatsApp nesse mesmo número? Neste mesmo número, ok? No WhatsApp. Somente mensagens no WhatsApp, que o Rafael está me corrigindo aqui. 3532-6081. Amados, eu quero aproveitar neste momento de início, né, do programa, e que o nosso coração, né, se abriu, né, a Deus, a moção, a direção do Espírito Santo. Eu quero aqui fazer um convite bem pertinente a vocês. Dentro desta canção que vai nos dizer assim que o Senhor, ele vai atrás de uma ovelha apenas, uma ovelha perdida que se perdeu, e nós quantas vezes

Senhor, ele vai atrás de uma ovelha apenas, uma ovelha perdida que se perdeu. E nós, quantas vezes fomos essa ovelha, ou quem sabe hoje você tenha pensado, entrado mesmo em oração com este louvor, com esta oração, dizendo que o Senhor foi atrás de você, ele deixou todos os justos, todas as pessoas tidas como corretas, e ele foi te buscar, foi te procurar. É assim o Senhor, ele nos ama, ele cuida dos seus. Eu quero aqui te fazer um convite muito especial, já nesse início de programa, já dentro da nossa oração, no dia 16 de agosto, nós, a Renovação Carismática Católica, em parceria com o CEMEC, né, nós, a Renovação Carismática Católica, a paróquia Nossa Senhora da Conceição e a paróquia do Divino Espírito Santo, juntamente com toda a comunidade, né? Portanto, você que está ouvindo esse recado, esse convite, você é nosso convidado e você possa partilhar esse convite com muitas pessoas. Eu acredito que esse convite, essa ação está dentro do coração de Deus que busca os seus. Nós estaremos no dia 16 de agosto com um encontro Abraço do Pai, que é o nosso projeto Agosto Lilás, que é um encontro que nós faremos de prevenção da violência contra a mulher. Nós teremos na Praça São Pedro, no dia 16 de agosto, a partir das 14 horas, ali palestra falando ali, uma advogada falando ali sobre a violência contra a mulher, psicólogos também darão ali uma palavra, nós teremos ali aferição de pressão, né, com enfermeiros, estagiários, nós teremos ali pessoas fazendo a unha, cortando o cabelo, nós teremos ali a Patrulha Maria da Penha, né, que nós fizemos o convite para que eles estivessem também conosco, fazendo ali orientação quanto à importância da não violência ali, e ali apresentando os canais ali necessários para que as mulheres sejam socorridas, as pessoas estiverem passando por violência ali possam ser socorridas, orientadas. Nós teremos também o padre falando ali sobre essa violência também. Teremos ali um momento de pregação da palavra de Deus, louvor, oração, teremos ali muitas pessoas ali da comunidade envolvidas, nós teremos ali os profissionais do reino, que nós chamamos, se você é um profissional do reino, nós chamamos de profissional do reino ali, doando ali o seu serviço ali para os demais, para a população neste dia. Eu quero convidar você a transmitir esse convite a outras pessoas, esse tema tão importante, tão relevante, né? Nosso Deus, que é um Deus da paz, que é um Deus de amor, nos chamou nesse tempo a falar sobre esse tema tão importante, tão relevante. E nós não fugimos da palavra de Deus, porque nós estamos assim como o Senhor nos buscou, enquanto ovelhas perdidas, machucadas, o Senhor, ele vai em busca dos seus, em busca dos que sofrem, para que sejam cuidados e protegidos por eles. Amém? Eu vou novamente aqui falar o número do telefone para que você possa deixar aí uma mensagem, né, pedindo oração ou em louvor a Deus. É o 35 32 60 81. Amados, nós hoje estamos, né, iniciando o mês de agosto. Agosto é o mês agosto de Deus, né? É um mês de muitas graças, é um mês em que a igreja, nós falamos, né, mais sobre as vocações. O homem é vocacionado, segundo os ensinos e estudos da Igreja Católica, o homem é vocacionado a Deus. Uma das vocações do homem, né, se não a primeira, né, podemos falar com firmeza, o homem é vocacionado a Deus, é vocacionado à santidade. O homem tem a vocação de viver uma vida espiritual em Deus, uma vida de santidade, uma vida de transformação. E hoje nós vamos ler esta palavra, meditar esta palavra que vai falar sobre a ovelha perdida, pensando já na nossa vocação, né? Cada pessoa tem uma vocação, algumas pessoas elas nascem vocacionadas à arte, outras pessoas nascem vocacionadas à medicina, tem ali o ensejo, o anseio no coração ali de levar cura, de conhecer ali sobre o corpo humano para poder ali resgatar, curar, tratar pessoas. É uma missão maravilhosa de Deus. Temos as pessoas que são vocacionadas ao ensino, né?

vocacionar a ser professores, pessoas que são, assim, chamadas a pregar a palavra de Deus, pessoas que são vocacionadas a estar junto dos pobres, dos fragilizados, levando alimento, levando ali socorro. Então, tudo que nós fazemos é uma vocação mesmo, uma missão, um chamado de Deus. Quantas mulheres e quantos homens são chamados à vocação? Os homens e as mulheres são chamados à vocação de família, à vocação de ser pais, à vocação ali de cuidar, de proteger. Então, a vocação, meus amados, é algo de muito importante e santo. É algo de maravilhoso em que o Senhor nos chamou à vocação. E nós, na Igreja Católica, nós todos os meses, todos os dias, nós devemos e precisamos exercer a nossa missão. Mas especificamente nesse mês de agosto, a Igreja vem falar sobre as vocações, né? Qual é a sua vocação? Já pensou qual é a sua vocação? Sua vocação é trabalhar com esporte? A sua vocação é trabalhar com comunicação, assim como o Rafael está aqui, né, na comunicação? Qual é a sua vocação? Você já pensou nisso? Saiba que a tua vocação é algo de Deus, é um chamado de Deus no seu interior para você exercer aqui na terra, aqui nos seus dias, com a sua vida, aquilo que Deus chamou. Amém, amados? Eu quero aqui já convidar você, nós que já pedimos o Espírito Santo, mas que nós vamos pedir novamente agora o Espírito Santo para que ele abra a nossa mente, o nosso coração, venha nos ajudar para que nós possamos ouvir a palavra de Deus, que você possa pegar a tua palavra, se você pode, se você tem aí uma Bíblia. A palavra de Deus que nós vamos meditar hoje está lá no Evangelho de São Lucas. Nós vamos falar hoje, ler o texto, a palavra de Deus, que vai falar sobre a ovelha perdida. Que você possa ir tomar a sua palavra lá em Lucas 15, a ovelha perdida. No capítulo 1, nós vamos até o versículo 10. Fala aqui também da moeda perdida, né? Algo que se perdeu, algo muito precioso, né? Quando nós pensamos numa moeda, é algo de valioso, é algo de precioso. Tem outra palavra também que vai falar sobre a dracma perdida, que é uma pedra ali, uma joia perdida, é algo de valor. Então, quero te convidar nesse momento a pensar, a se colocar dentro desta palavra mesmo. Você se colocando como essa ovelha perdida, ou até mesmo sobre essa moeda perdida, ou sobre essa pérola, essa joia que de repente se perdeu. Ela, por um tempo, ela ficou ali perdida, sem ninguém encontrá-la. A palavra de Deus vai nos dizer assim, lá no capítulo 15, no versículo 1. Todos os publicanos e pecadores aproximavam-se de Jesus para escutar. Os fariseus e os escribas, porém, murmuravam contra ele. Este homem acolhe os pecadores e come com eles. Então, ele contou-lhe esta parábola. Quem de vós que tem 100 ovelhas e perde uma, não deixa as 99 no deserto e vai atrás daquela que se perdeu, até encontrá-la? E quando a encontra alegre, a põe nos ombros, e chegando em casa, reúne os amigos e vizinhos e diz: alegrai-vos comigo, encontrei a minha ovelha que estava perdida. Eu vos digo, assim haverá no céu alegria por um só pecador que se converte, mais do que por 99 justos que não precisam de conversão. E se uma mulher tem 10 moedas de prata e perde uma, não acende a lâmpada, varre a casa e procura cuidadosamente até encontrá-la? Quando a encontra, reúne as amigas e vizinhas e diz: alegrai-vos comigo, encontrei a moeda que tinha perdido. Assim, eu vos digo, haverá alegria entre os anjos de Deus por um só pecador que se converte. Palavra da salvação. Glórias a vós, Senhor. Amados, nós, quando entramos dentro desta palavra, quando

nós nos colocamos como ouvintes ali da escuta da palavra de Deus. Aqui a palavra de Deus vai nos dizer que as pessoas estavam ali paradas para escutarem Jesus, elas se aproximavam, elas vinham até o Senhor, elas procuravam onde Jesus estava, se assentavam, né? Alguns subiam nas árvores, como Zaqueu, alguns desciam ali do telhado para ouvir a palavra e serem curados, outras pessoas entravam em barcos para se aproximarem de Jesus. E nós? Nós nos colocamos para ouvir Jesus quando a palavra de Deus ela é anunciada, quando ela é pregada, quando você ouve alguém falando, quando você vai na Santa Missa, quando você vai num grupo de oração, quando você vai ao culto, quando alguém vai ali discorrer sobre a palavra de Deus, você se coloca em escuta. Será que nós realmente nos colocamos em escuta? Porque escutar é diferente de somente ouvir. Ouvir e escutar. Você precisa escutar, ouvir a palavra e escutando no seu coração, ali ruminar no coração o que a palavra diz, para poder corresponder, para poder entender. Mas aqui a palavra de Deus nos diz algo peculiar de que os fariseus e os publicanos, eles estavam sempre ali. Você vai perceber que na palavra de Deus, em vários momentos, vamos dizer, em quase que todos eles, algum deles estão ali perto de Jesus. Mas eles estavam escutando ao Senhor, eles estavam escutando a palavra de Deus ou eles estavam ouvindo a eles próprios? Ou eles já estavam ali com a retórica ali formada para poder falar aquilo que eles responder, aquilo que eles queriam a palavra de Deus ou que era interessante para eles, sem mudar nada na vida deles? A palavra de Deus vai dizer aqui que eles murmuravam contra Jesus. Então Jesus estava ali falando e eles estavam ali duvidando. Eles estavam ali colocando os empecilhos para que a palavra de Deus realmente atingisse seus corações. Eles ficavam murmurando, né? Ali eles faziam o debate ali entre eles e murmurando, desacreditando naquilo que a palavra de Deus dizia. Então Jesus contou uma parábola, porque Jesus ele contava parábolas para que as pessoas compreendessem melhor o que ele estava falando. Se alguém ali não estava entendendo, Jesus ele facilitava, né? Jesus é um facilitador. Se ele estava ali entre as pessoas que eram ali pastores de rebanho, ele contava essa parábola. Eu acredito que ele tinha pastores de rebanho e ele tinha muitas mulheres ali que cuidavam da casa, que cuidavam daquilo que era precioso. As mulheres também ali cuidavam da agricultura naquele tempo e tinha alguns afazeres. Então Jesus foi contar essa parábola. Jesus, nesse momento, nós podemos compreender e lembrar que Jesus disse que Deus não faz acepção de pessoas. Paulo foi dizer isso, né, através do Espírito Santo, que Deus não faz acepção de pessoas, que eu, que você, que nós, que todas as pessoas do mundo amado, até aquelas pessoas que nós não, porventura, não gostamos, as pessoas que desgostam de nós, as pessoas que não são boas. Sabe aquelas pessoas que são intragáveis, né? Nós somos humanos. A gente fala, nossa, aquela pessoa é difícil de conviver, é difícil de ficar perto, é difícil de morar com ela, é difícil de trabalhar com ela. Meu Deus, como é difícil trabalhar com aquela pessoa no mesmo ministério, na mesma igreja. Nossa, é difícil ter essa vizinhança. Sabe quando nós, aquela pessoa que é difícil, saiba que Deus ama aquela pessoa tanto quanto ele ama você. Porque nós fazemos todos parte, né, do rebanho de Cristo, do povo de Deus. Nós somos cada um de nós, amados, tão preciosos quanto os outros para Deus, porque a palavra de Deus nos garante que ele não faz acepção de pessoas. Se em algum momento na vida você achou por acaso que você era menos que alguém, que Deus se importa mais com os outros do que com você, de repente você tem olhado para o ministério do irmão, da irmã e falou: nossa, aquela pessoa tão abençoada, tão cheia de dons, e parece que Deus não olha para o meu ministério. Saiba que o teu ministério é tão ungido quanto. É preciso avaliarmos, será que estamos ouvindo a palavra de Deus? Será que estamos correspondendo? Será que estamos sendo dóceis ao Espírito Santo? Nós precisamos nos questionar dentro de nós e não questionar a palavra de Deus e não questionar a Deus. Nós precisamos sermos verdadeiros conosco mesmo. Nós precisamos nos colocar na condição de ovelha que muitas vezes se perde, amados. Algumas vezes dentro da igreja, algumas vezes dentro de um ministério, dentro de uma missão, às vezes nós podemos nos perder.
Amém? Precisamos ouvir a palavra de Deus e não sermos como os fariseus e como os escribas. E Deus, Ele quer se fazer entendidos por nós, é por isso que Ele fala conosco. E Deus, Ele fala conosco de uma maneira tão particular, de uma maneira tão pessoal. Nós podemos compreender de que quando Deus diz que Ele nos ama e que Ele não faz acepção de pessoas e de que Deus, Ele deixa 99 pessoas, amados, dentro de num lugar fechado ou um lugar aberto. Você precisa saber que Ele vai atrás de você. E o mesmo que Ele vai atrás de você, não precisa estar perdido, você está distante. Ele fala particularmente com você aonde quer que você esteja. E se porventura nesse tempo você tenha sentido que parece que você se perdeu do caminho, parece que você se distanciou da palavra, parece que você não está tão dentro, que parece que a palavra de Deus não tem sido o norte da tua vida, parece que Jesus não tem sido o centro da sua vida. Amado, o Espírito Santo que te diz isso. Para começar, eu nem tô te vendo, a única pessoa que eu tô vendo aqui é o Rafael. E Deus fala de maneira particular conosco. Ele te conhece, Ele te ama, Ele te chama pelo nome. É porque Ele te ama que Ele vai à tua busca, é por isso que Ele sai à tua procura. Então que nesta manhã de domingo você possa ouvir a palavra de Deus e se o Espírito Santo colocar no teu coração alguma dessas condições, que você peça auxílio do Espírito Santo para você ser dócil ao Espírito e acolher a palavra do Senhor. Deixa Deus te buscar, deixe o Espírito Santo falar ao teu coração, volta, porque você faz parte, volta porque você é ungido, volta porque é Ele que te capacita. Lembra que a ovelha perdida, aqui nós falamos das pessoas justas e das pessoas injustas. Quando injustos somos nós, quando nós praticamos aquilo que não é a vontade de Deus. Injustos somos nós quando nós pecamos contra os nossos irmãos. Injustos somos nós quando nós caluniamos, quando nós difamamos, quando nós somos causa de divisão, quando nós separamos um povo de um lado e o povo do outro lado e dizemos esses são os melhores ou aqueles são os piores, esses merecem, aqueles não merecem. Irmãos, nesse momento, nesse tempo da palavra, nós estamos sendo os injustos. Entendeu? Nós somos uns injustos, mas que eu e você sejamos somos a ovelha perdida neste momento, nesse sentido. Mas que nós sejamos, amados, se nesse momento formos a ovelha perdida, que nós possamos permitir que o Senhor nos coloque nos ombros, porque Ele só vai te pegar se você quiser. Enquanto você disser não, enquanto você não abrir o seu coração, enquanto você não reconhecer que Ele é o pastor, que é a voz dEle que você ouve, que você deve ouvir, Ele não vai te colocar nos ombros, porque Ele nos deu o livre-arbítrio. Ele vai atrás da sua ovelha. E a palavra vai nos dizer ainda que as ovelhas do Senhor conhecem a sua voz. Que as ovelhas conhecem a sua voz. Então, se você está ouvindo uma voz no teu coração te exortando, te chamando, te amando, você sabe que é o Espírito Santo, porque Deus diz que as ovelhas dele reconhecem a sua voz. Não somente ouve a voz do Senhor, mas reconhece que é o pastor falando. Então, se você reconhece que o Espírito Santo te fala, que Deus te exorta, que Deus te chama, brande o teu coração, reconhece as suas fraquezas e fragilidades e diga ao Senhor: Senhor, sou eu, essa ovelha sou eu quero, Senhor, me carrega nos teus ombros, eu fui machucado, eu fui machucada, eu fui traído, Senhor, eu me senti abandonado, abandonada, e por isso eu me afastei, Senhor, eu escolhi outras coisas, Senhor, que não foram estar contigo, que não foram fazer as tuas vontades, que você possa dizer: Senhor, eu ouvi os meus próprios conselhos. Quantas vezes, amados, nós não ouvimos a voz do Espírito Santo, ouvimos os nossos próprios conselhos, ouvimos o nosso ego, o nosso umbigo, ouvimos a comadre que muitas vezes está distante de Deus, ouvimos, Senhor, o amigo que está distante de Deus, as pessoas que nem estão vivendo uma vida que nós possamos dizer que pudesse dar conselhos que edifiquem, e aí nós nos perdemos, ficamos sem visão, ficamos como uma ovelhinha cega, distante, sem conselhos.
conseguir voltar sozinhos. É por isso que o Senhor nos busca, é por isso que o Senhor resgata, é por isso que o Senhor vai atrás de nós, é por isso que Ele vai atrás de você. Ele já foi atrás de mim, e tantas vezes que eu me afastei por algum motivo, até mesmo por uma enfermidade, e o Senhor, Ele foi atrás de mim, Ele me buscou, Ele cuidou de mim, Ele tem cuidado de nós, amado. Saiba que Deus, Ele tem cuidado de nós.

Ele cuidou de mim, Ele tem cuidado de nós, amado. Saiba que Deus, Ele tem cuidado de nós, Ele cuida dos seus. Que você possa, nesse momento, ir conduzindo o teu coração de volta para Deus, de volta para Jesus. Ah, mas eu não tô afastado de Jesus, Lucelena. Eu tô na igreja todos os domingos, toda quinta, toda terça. Eu faço caridade. Deus seja louvado, amado. Deus seja louvado. Mas sabe a nossa vocação à santidade? A nossa vocação para Deus? A nossa vocação, ela tá sempre nos trazendo para mais perto, para o centro da vontade de Deus. Então que nós possamos agora nos colocar em ato de humildade, de submissão à ovelha que se coloca aos pés do Senhor e se deixa ser cuidado, ser abençoado, ser amado por Ele. Que você possa permitindo que o Espírito Santo mesmo vá cuidando de você. Que o Espírito Santo possa ir cuidando das suas dores. Que o Espírito Santo vá cuidando das suas feridas. Daquilo que te machucou. Daquilo que causou até mesmo talvez a sua queda. Talvez você não tenha conseguido perdoar uma ofensa. Perdoar a fraqueza do irmão. Irmãos, quantas vezes quando nós perdoamos tantas vezes alguém e de novo a pessoa falha e erra conosco, nós pensamos agora deu. Eu já pensei isso, eu já falei isso, mas o Espírito Santo, ele sempre me chama Lucelena, peraí, 70 vezes 7. Santo Agostinho, amados, um santo da Igreja Católica, doutor da Igreja, maravilhoso, um santo que a mãe orou por ele por 40 anos para que ele voltasse o coração para Deus, porque a vida dele era toda torta, né? Não estava Deus como centro. Ele disse assim, que nós precisamos ter paciência com os pusilâmines, que são as pessoas que são fracas, que são mais demoradas, que são lentas, né, para compreender, que são tibiosas. Então nós precisamos ter paciência com essas pessoas. Nós precisamos ter paciência com elas. Tudo tem seu tempo. Cada pessoa tem o seu tempo aqui na Terra. Uns são mais rápidos. Deus chama e é rápido. A pessoa entende a vocação. Não, minha vocação é amar. Minha vocação é servir. Minha vocação é pregar. Minha vocação é levar alimento. A minha vocação é ser um professor, professora segundo o coração de Deus. Não, a minha, entendeu? A nossa vocação, o nosso chamado. Então nós precisamos, amados, perdoar as pessoas que nos fazem mal, que nos fizeram mal, as pessoas que nos odeiam, ao contrário de odiá-las, pedir ao Espírito Santo que nos dê força para amá-las. Amados, amá-las não é ficar abraçando a pessoa que te odeia, ela vai te bater, ela vai causar mal mesmo. Se a pessoa ainda não voltou para Deus, se a pessoa não conhece a Deus, se ela não viveu uma experiência de Deus, talvez ela vá te causar um mal. Mas você precisa entregar ela ao Senhor, entregar ela em oração. Isso é uma maneira de amar, orar pelas pessoas que te causaram mal. É uma maneira de amá-las em Deus. É uma maneira de perdoar. Você consegue orar pela pessoa que te fez mal, que te causa dano? Ah, mas é muito recente esse mal, mas tenta agora. Tentar é conseguir em Deus, porque você vai entregar para Deus. Você vai entregar para o Senhor essa ovelha que te machucou. Volta para o Senhor. Volta que o Senhor, Ele quer agir através de você, através da sua vida. Ele quer agir através do seu testemunho de fé, de amor, de perdão. Que você possa agora ir pedindo ao Espírito Santo para que Ele te fortaleça. E nós que estamos aqui, Senhor Jesus, nós suplicamos a Tua graça, nós suplicamos, Senhor, a unção do Teu Espírito sobre nós, sobre esta emissora, sobre a vida do Rafael que está aqui na mesa do som, Senhor, sobre cada pessoa, Senhor, que neste momento ora conosco, ouve a Tua Santa Palavra, que o Teu Santo Espírito empila cada pessoa, mova cada pessoa, Senhor, a te compreender e a fazer aquilo que o teu coração pede, que o teu coração chama. Senhor, que o teu Espírito, Senhor, venha conceder aos corações, Senhor, docilidade, a docilidade para ouvir o Espírito Santo, a docilidade para deixar ser conduzido pelo Espírito Santo, que cada filho teu, Senhor, aonde quer que esteja nesse momento, Senhor, seja abrasados pelo fogo do teu amor. Que cada filho, que cada filha agora seja abençoada, Senhor, seja abençoado. Aquelas pessoas que nesse momento, Senhor, estão em lágrimas, as pessoas que nesse momento, Senhor, estão experimentando o seu amor sendo derramado, aqueles filhos teus, Senhor, que estavam sentindo deixados para trás, Senhor, abandonados, que não conseguiam voltar. Quantos, Senhor, disseram no momento agora da oração, eu não consigo orar, eu não me sinto digno. Senhor, que o teu Espírito possa amar, possa curar, possa libertar, cura, Senhor, os teus filhos.

cura, Senhor, os teus amados. Derrama uma unção de força, Senhor, de fortaleza. Renova, Senhor, em seus corações. Renova em seus corações, Senhor, a graça de termos sido salvos por ti. Uma graça, Senhor, a graça de termos sido salvos por ti. Renova nos corações, que nenhum filho teu, Senhor, se sinta uma ovelha perdida. Que cada filho amado seu saiba que é uma ovelha do teu aprisco, que é um filho amado que o Senhor cuida, que o Senhor busca. Vem, Espírito Santo, sobre nós. Vem, Espírito Santo, sobre cada filho. Vem, Espírito Santo, sobre a nossa cidade de Itararé, sobre cada casa, sobre cada família, na região, Senhor, na região de Itararé, nas cidades vizinhas, Itapeva, Riversul, Itaporanga, Sengés, em cada bairro, nos bairros rurais, onde cada filho teu agora se dobra diante da vossa realeza, diante da vossa grandeza, Senhor, diante do teu amor, que todos sejam impactados pela tua presença, Senhor, que eles possam, Senhor, abrir a boca e saber que foi o Senhor e proclamar as tuas maravilhas, não como os fariseus que de tudo duvidavam, mas, Senhor, que proclamem, Senhor, as tuas maravilhas, Senhor, porque santo é o teu nome, bendito seja o teu santo nome, Senhor, e que você possa nesta canção, que nessa canção você possa agora ir se abandonando na presença do Senhor. Deixa que o Espírito Santo vá te conduzindo, que o Espírito Santo vá te amando. Deixa o Espírito Santo falar ao teu coração, que você possa ter toda a liberdade para falar com Ele, para responder o que Ele te questiona, aquilo que Ele te pede. Que você possa agora, com confiança de filho, de filha amada de Deus, você possa corresponder aos apelos de amor. E vai pedindo mesmo que o Espírito Santo encha você, que o Espírito Santo encha a tua vida com a presença dEle. Vem, Espírito Santo.

Espírito Santo, eu quero derramar o meu coração diante do altar de Deus nesta hora. Vem Espírito Santo sobre a minha vida, enche a minha vida.

seja derramado mesmo na presença do Senhor. Porque é o lugar onde deve estar o nosso coração, amados. Na presença do Senhor. Irmãos, eu quero aqui colocar o convite, renovar aqui o convite para vocês, né, do Agosto Lilás. Mas antes eu quero falar assim para vocês que do dia 6 ao 16 de agosto, né, nós falamos sobre o mês das vocações, do dia 6 a 16 de agosto, nós temos a Semana da Família, onde em cada comunidade, né, temos toda uma liturgia, né, voltada para a família, do dia 6 ao dia 16 de agosto. E no dia 16 de agosto, nós fazemos aqui novamente, né, reafirmamos o nosso convite para o encontro Agosto Lilás, que é de um projeto da Renovação Carismática Católica, Abraço do Pai. E nós decidimos, né, movidos pelo Espírito Santo, fazermos essa ação juntamente com toda a comunidade. Quem que está fazendo? Toda a comunidade católica, a Renovação Carismática Católica, as duas paróquias, né, os nossos párocos, né, nós fomos conversar, os nossos párocos deram total apoio. As comunidades, as pessoas que são... participam, né, que fazem parte de profissionais do reino. O que é profissionais do reino? Profissionais é a pessoa que tem a sua profissão e ela ali, ela usa a sua profissão também para fazer a vontade de Deus, né, no amor ali, da misericórdia. É um ministério muito lindo, amados. E não deixe de convidar as pessoas que você conhece, as famílias, os jovens. Nós teremos aqui no dia o nosso coordenador diocesano, que é o Rian, que é um jovem de 22 anos, um menino ungido por Deus, que ele estará conosco também. Estamos aí chamando você que é jovem, chamando você para estar conosco nesse dia 16 ali na Praça São Pedro. Vai ter momentos de louvor também para vocês estarem ali vivendo esse momento tão importante de conscientização e oração conosco, tá bom, amados? Nós queremos aqui, deixe colocar aqui as pessoas que deixaram o nome para oração, né? Deixaram aqui o seu agradecimento a Deus, o seu louvor. Eu quero primeiramente mandar um abraço aqui para Tereza e para Leni. A Tereza e a Leni são irmãs da nossa irmã Denise, né? Que é coordenadora do grupo de oração Mãe do Sagrado Coração. Um beijão para toda a sua família aí, para o seu esposo, para suas filhas, para Tereza e para Leni. Deus as abençoe, amadas. Também quero aproveitar para dizer assim que eu e o meu esposo Valmir estaremos agora nessa próxima quarta-feira lá no grupo de oração Mãe do Sagrado Coração, ali conduzindo o grupo de oração, tá bom? Fica aqui o nosso convite para vocês também. E você saiba que na nossa cidade de Tararé, nós temos grupo de oração quase que a semana toda. Somente na sexta-feira não temos grupo de oração, mas na segunda, na terça, na quarta e na quinta-feira temos grupo de oração. Procura aí a sua paróquia, a tua comunidade, para saber aí que dia e o horário do grupo de oração para você participar. Venha participar conosco, se fortalecer na graça de Deus e sermos batizados no Espírito Santo. Aqui o Augusto pede oração para toda a família, pede para a esposa dele, a Maria do Carmo, para o filho Matheus Augusto, para a nora Emily, Larissa. Ele está agradecendo por tudo que o Senhor Jesus Cristo tem realizado na vida dele e pela intercessão de Nossa Senhora Aparecida. Também aqui a Claudineia está pedindo oração de cura e libertação, que o Senhor nosso Deus te cure e liberte, irmã. E para o esposo José Paulo, para os seus filhos Maria Eduarda e João Paulo, e pelo genro Júlio Fernandes, e por todos da rádio, que tenham todos um abençoado domingo. Deus te abençoe. O Vladimir de Moraes agradece ao Senhor por este domingo, pelo dom da vida, pelo amor de Deus e pedindo que o Senhor renove as forças dele e traga paz ao coração dele. Que o Senhor te abençoe, amado irmão. Ele pede bênçãos para toda a sua família e que o Senhor guie os passos de cada um nessa semana que vai iniciar. Tem um irmão aqui, ele está desejando paz de Cristo. A paz, irmão, desejou paz de Cristo para o Rafael e para mim. Deus abençoe, amado, a paz. Aqui também a família Branco pede oração para a família Guimarães, Almeida, Zambianco, Manuel, Moraes, Castilho, Rodrigues, Fernandes, família Souza, Pereira da Silva, Martins, Duarte, Anselmo, Oliveira, Bueno, família Borges, família Blume, Carvalho, pela saúde de Catarina Ferreira e do Tadão.
de Açuda e por todos os doentes dos hospitais e pela Guarda Municipal de Tararé e pela Polícia Militar e por todos os as comunidades da cidade e zonas rurais e pelo aniversário da Helena Maria Branco e para todos aqui da área. Deus abençoe, Helena, pelo seu aniversário, que o Senhor te conceda uma graça, uma bênção especial. Eu fico imaginando como que é o Natal dessa família aqui. Glória a Deus, Deus seja louvado, viu? Por essa comunidade e família. Amados, quero aqui deixar o meu abraço, a minha oração, a minha gratidão a Deus por todas as pessoas, né, que buscam a Deus e que juntos servem a Jesus no Ministério, na Renovação Carismática Católica. Quero bem dizer a Deus pela vida do nosso pároco, né, Padre Benedito, pela vida dos nossos padres, pelo pessoal da Paróquia do Divino, os nossos irmãos, pela vida do Padre Igor, do Padre Luciano, pela vida do Padre Ovidio e do Padre Luciana, aqui nossa também, tá bom? Que Deus os abençoe. Quero louvar a Deus pela vida de cada filho servo de Deus que serve na Renovação Carismática Católica. Nós vamos terminar aqui o nosso programa, pedindo as graças de Deus sobre a tua vida, a tua família, e eu quero deixar aqui uma palavra que o Senhor colocou no meu coração para que nós terminemos ainda com uma oração do Pai Nosso, que diz assim: sede hospitaleiros um com os outros, sem reclamações, como bons administradores da multiforme graça de Deus, cada um coloque-se à disposição dos outros com o dom que recebeu. Se alguém tem o dom de falar, fale como se fosse palavra de Deus. Se alguém tem o dom do serviço, exerça-o como capacidade proporcionada por Deus, a fim de que em todas as coisas Deus seja glorificado por nome de Jesus Cristo, a quem pertence todo o poder, a honra e a glória pelos séculos sem fim. Amém. Pai nosso que estais nos céus, santificado seja vosso nome, venha a nós o vosso reino, seja feita a vossa vontade, assim na terra como no céu. O pão nosso de cada dia nos dai hoje, perdoai as nossas ofensas, assim como nós perdoamos a quem nos tem ofendido. E não nos deixeis cair em tentação, mas livrai-nos do mal. Amém. Ave Maria, cheia de graça, o Senhor é convosco. Bendita sois vós entre as mulheres e bendito é o fruto do vosso ventre, Jesus. Santa Maria, Mãe de Deus, rogai por nós, pecadores, agora e na hora de nossa morte. Amém. Louvado seja o nome de nosso Senhor Jesus Cristo, para sempre seja louvado. Um abençoado domingo, irmãos. Até.

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Bem, amigos da FM 94, mais um programa Túnel do Tempo no seu rádio. Vamos rodar os melhores sucessos nacionais e internacionais, especialmente para você. O telefone que mais toca na tarde de domingo está liberado. Aqui a produção musical e apresentação é Dirceu Fernandes, juntinho com vocês até as 14 horas. Abrindo a programação de hoje com dois sucessos internacionais. Uma boa tarde.

0: Agora meio-dia, 22 minutos e tal, estamos apresentando o programa Tom do Tempo até às 14 horas, com muita música bonita para você no seu horário do almoço, né? Tá aí, obrigado pela audiência, cada amigo, cada amiga, aqui da cidade, do sítio da fazenda, vamos ter um meu muito obrigado pela audiência. Léo Medeiros, uma boa tarde para os ouvintes aí, Léo Medeiros.
1: Boa tarde, estamos em volta até às 14.
0: Até às 14, com muita música. É, vamos sortear um bolo cookie, um presente da padaria Três Irmãos, para o 20. E para o aniversariante do mês de agosto, né? É, para o mês de agosto, já hoje é dia 2. Um bolo confeitado, um presente do Zeca da Confesa, 7. Aí para os ouvintes, beleza? Um abraço lá para o seu Carlinhos, né, do Vila Jura, do Silvana, muito obrigado. Fala aí, Carlinhos, um abraço para o Carlinhos, do Sabesto e também, família também, ligado na programação. E seu Cláudio e Dona Rosa Cooper, também na audiência, na hora do almoço. Seu Zeca da Confeira, Dona Magna, aí toda a família, nosso muito obrigado pela audiência. E lá no Mercado São Lucas, aula terminou. Já dou um abraço pro Carlinho e Dona Dalva também na audiência antes de fechar o mercado, né? Beleza? Tá aí, é o programa que você gosta de ouvir. Túnel do Tempo até as 14 horas. Também um abraço lá pra Dona Ana Padilha, Rosa Padilha, aniversário do mês também, dia 3 de manhã, né? Abraço, obrigado, viu? Obrigado pela audiência aí, toda a família. Aí. Também vamos agradecer aqui lá no bairro do Erval, Jair Teixeira e Dona Mairi, a cabeleireira, né? Muito obrigado a toda a família aí, obrigado pela audiência. Também o Pedrinho da Circular, um abraço, Pedrinho. Tá lá com a mamãe, lá tá por lá do Bom Sucesso, por lá, tô por aqui, hein? Dona Zilda, lá de Bom Sucesso de Itararé, né? Vamos em frente com o programa, trazendo mais música pra vocês agora. Mais sucesso com o Oswaldo Montenegro.

meio-dia e 30 minutinhos, meio e meia agora, né? Essa música é linda, né? Paula Toller, Como Quero, né? E o Oswaldo Montenegro outra vez. Tá aí, vamos aqui mandar um abraço pra galera, mandar um abraço pro meu amigo, há pouco conversei com ele por lá no Paraná, né? Tá lá na audiência, me aguardando por lá, né? Um abração pra Adalto, aí no Porto Felício. Muito obrigado, Adalto, Nascido, de onde, toda a família aí. E todos os moradores aí que eu ouvo tudo do tempo, Coração Sertanejo, um abraço para todos os moradores aí do Porto Feliz, amigos do meu grande amigo Adalto Gomes aí, um abraço para todos aí, tá bom? E que mandei um abraço lá na galera da Carnes Líder, também lá para o Jefferson, a Franciele, o Augusto, o Vitor, deixando aí o trabalho já, um descanso.

0: né? Um abraço para todos aí, tá bom? E a galera do G-Corte também, o próprio Gilberto, né? Seu Gilberto, Paulinho, o Zé Maria lá do CDHO, do Delemano Marques, a Zuleide também, o Ricardo também, confirmando a audiência. O meu amigo Léo já vai abrindo aí o computador para nós atender a galera do computador 2 aí, tá bom? A Marisa do Origami, muito obrigado, Marisa, pela sua audiência. Também o Nelson Segurança também da Jardim Fronteira também. E o Zé Cássio também lá de Tapetininga. Não sei se não entrou no áudio por lá também, viu? O Zé Cássio lá de Tapetininga, ele sempre está mandando áudio aí no computador 2 aí, tá bom? Seu Nivaldo Lopes também, seu Nivaldo Machado aqui, Dona Arlete, do Jardim da Baginásio, né? Muito obrigado aí da Augusto Amaral, curtindo a programação, muito obrigado, viu? Também a Rosane Filipac, lá da Mercearia de Santa Terezinha, muito obrigado, e toda a família aí. Batacoruçu, seu Roque Fux e família também, confirmando a audiência. E lá para o seu José Rodrigo de Lima, dona Sidene, e eu também a família toda, né? Aí no Morro Chato, sítio Santo Antônio, um abraço para todos vocês aí, obrigado pela audiência. E no Alvorada, né? A dona Maria Júlia, a Tambiusada, né? O Nelson, o Adilson, o Marcelo e o Nico. Muito obrigado a todos aí, viu? É, o Marcelo Moreira, eu falei, Niquinho, não tem Niquinho lá, só Nicão. Só baita rapazão, vai ficar Niquinho até quando, né? Ah, pro Célio Palmeirense também, teve de manhã aqui. Um abraço pra você, Célio, aí no Alvorada. Falando em Alvorada, um abraço Aparecida aí, Silmar, todos aí da família, muito obrigado pela audiência, curtindo o programa conosco, nesse horário do almoço, né? Não vai se afogar, Aparecida, diz que se afogar quando tá com a romântica, que começa a soluçar. Aí. O bicho pega, né? Volta da São Pedro, seu Gabriel Alves, da Borracharia, Dona Tereza, aí o Sandro Júnior, Polaco, todos da família, nosso muito obrigado pela companhia conosco, tá bom? E no Jardim de São Pedro, a Neia, aí perto da escola, um abraço, Neia, obrigado pela sua audiência, viu? Morro Chato também, Dona Dirce, toda a família aí curtindo o programa. E para encerrar esse bloco, já vai pro Léo lá. É as Fazendas Planada, meu amigo Pedrinho Pontes e Donione. Muito obrigado, Fazendas Planada, perto da rodovia CP258. Um abração, é contigo, Léo Medeiros.
1: Muito bem, vamos lá então. Vamos trazendo as participações aqui dos nossos ouvintes aqui, Dirceu. O Amaral Sapateiro tá ligado. Obrigado, Amaral. Um abraço. Obrigado pela preferência aí. A Márcia Marciano. Ela pediu trem azul, roupa nova. Tá certo, Márcio. Obrigado, viu? E a Raquel Marques também participando. Obrigado, Raquel. Valdemir Pânico. Obrigado. Oliveira Oliveira, boa tarde, seu equipe. Toque para nós a música do Zé Augusto. Todo sábado é assim. Ah, sábado, né?
0: Sábado, sábado.
1: Tudo bem. Também aqui o Éder Bibiano. Ô, Éder, obrigado pela audiência aí, viu? Um abração, amigo. A Gilma. Quero participar do sorteio, fiz aniversário ontem. Gilma Silva da Vila Beca. Obrigado. Deixa eu ver, tem mais gente aqui. Boa tarde, Dirceu e Léo, todos da 94. Aqui é o Abrão Monteiro Custódio. Tem 19 anos, sou aquele menino que ia na 94, 10 anos atrás, nos programas do Dirceu. E o antigo
0: Ah,
1: companheiro do
0: verdade
1: Robson
0: mesmo.
1: André.
0: Verdade mesmo. Lembrei
1: Ah,
0: dele.
1: ele está vindo aí.
0: Saudoso. Robson André, saudoso.
1: Estou junto com a minha avó, Orestina, ouvindo o Túnel do Tempo. Queríamos pedir uma música com Martim da Vila. O nome da música é O Pequeno Burguês, né? Estou fazendo faculdade e essa música sempre me marcou. Desde já, muito obrigado. Bom programa para vocês.
0: É que
1: Obrigado,
0: veio dar
1: viu?
0: um passeio aqui pessoalmente, né? Bater um papo, eu era menininho,
1: Beleza.
0: agora já deve estar um baita do almoço.
1: Já tá um meninão. Boa tarde, seu. Toca para nós aqui, o dia de domingo. Ofereço para todos os ouvintes da 94, no Túnel do Tempo. Edson Rangel.
0: Rangel.
1: E o Eduardo Bibiano gostou da camisa, perguntou aqui. Gostei, gostei. Ele me agraciou com a camisa do Corinthians, viu, meu caro amigo
0: Não tá
1: Dirceu.
0: puxando nada. Manda vestir uma verde, fica mais bonito.
1: Aí, olha aí o recado do Dirceu aqui, viu? Ele tá mandando vestir verde. A equipe gostaria de participar do sorteio. Se puder, toca roupa nova. Beleza, obrigado, viu? É contigo, Dirceu.
0: Tem mais uns aqui, chegou agora. Vamos lá pro Tupá, a Solange Antônio, lá da Nova Cabanha. Um abraço, viu? Obrigado pela participação. A dona Santana, ela também, da Vila Jura, a vizinha, meu amigo Carlinhos, lá, e dona Silvana, né? E na Santa Teresinha também, o Nilson Werneck e Dom Betinho, almoçando e curtindo o programa conosco. Muito obrigado, viu? A gente agradece de coração, porque eu tenho uma turma

A galera da zona rural também para me atender aqui, mas depois nós vamos trazer música romântica. Essa aqui, ah, já diz tudo. 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

Meio-dia, 45 minutinhos. Atender meia Márcia Marciano, né? Alguém com roupa nova, né? Um abraço lá pro Maral Sapateiro, lá da Santa Terezinha, família. Muito obrigado, Maral, pela sua audiência aí, né? Curtindo a programação. E o Goiano também, lá na Fazenda Denise, com a esposa Irma, curtindo o programa. Obrigado. Seu Nilton, lá do Salto de Itararé. Seu Nilton e a esposa, dona Ana. Muito obrigado. E seus clientes do bar. Um abraço para todos vocês aí, tá bom? Riversul, o Luciano, taxista também, confirmando a audiência. E o Marola também, do Jardim Morada. Obrigado, Marola e família. Muito obrigado a todos pela audiência. Um abraço para a gurizada Foice também, estão na batalha hoje, né?

família. Muito obrigado a todos pela audiência. Um abraço para a gurizada Foice também, estão na batalha hoje, né? No plantão aí, né? O Everton, o Gustavo, o Jane, o Emerson e o Julião. Julião também, né? Muito obrigado pela audiência. Agradecer aqui também a Olga Santiago e o Sérgio Ruivo, Sérgio taxista também, né? Obrigado, viu? Obrigado pela audiência aí. Vamos juntinho até as 14 horas com muita música para vocês aí, tá bom? Daqui a pouco mando um abraço para todo mundo do restaurante da Toca do Leão também. Estão na batalha lá daqui a pouco. Um abraço para o Zé da Bonale, né? 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Vamos aqui agradecer a galera, tá ligado? O Ayrton Alves também tá lá na... Daqui a pouco nós atendemos novamente o computador 2 lá, né? Daqui a pouquinho, Ayrton Alves lá na São Pedro. E o Alan da Sabesp também, família. Muito obrigado. Um abraço para o Paulo Jung. Paulo Jung, juntamente com a família, Maria Helena, o Thiago, Paulo Henrique e o Vinícius. Um abração para o Nilton lá no Pinheirão. E a Marisa também, no Centenário também, né? Está lá curtindo o programa conosco. Muito obrigado. O parceiro Laureano, popular Cido, meu ex-colega de cantoria, né? Viajamos muito para cantar fora, né? Coral Santa Cecília, Coral Santo Antônio, né? Sempre viajar com o Cido, né? E no Bar do Orval, mandar um abraço lá para Dona Maria Isa. Tá ligadinho com o seu Juari, com o Vitor Henrique. É a irmã da nossa amiga Betinha, né? Muito obrigado aí, viu? E a galera do Mercado Souza também, hora do almoço, curtiu o programa do Pedro Pinguim Família, o Gaúcho, o Fregaçado, o Cristiano Sombra, o Ronaldo lá do Sul Tacarejo e o Aurélio também lá em Santa Bárbara. Um abraço para vocês aí, viu? Bom almoço para vocês, moçada. Muito obrigado, viu? E vou trazer mais sucesso para vocês agora. É, agora vamos trazer o... Olha, meu destino é você. Linda música, né? Tá programada, né?

É, agora 3 horas em ponto, 1 em pontinho. Mas um abraço em Bairro do Cerrado para o seu Tony e Dona Ana Maria. Muito obrigado. Também o Paulinho Nisso aqui do Brasil de Almeida. Obrigado pela audiência. O seu Jairo lá do Cerrado. A Dona Ana aí da Praça São José, após a missa, curtiu o programa conosco. Muito obrigado, viu? O Paulo Cone, que também lá no sítio, curtiu o programa. O Toninho Chapau também. Aí em Santa Bárbara, família Franciscone, também ligadinho. O seu João, com o seu Luiz, Dona Marlene. Também lá para o Zé do Móveis, lá do Alto da Prudente. O Guilherme, da Confesa Sete, família também. Seu Augusto Choroder, de João Guiz, muito obrigado. Tati e a Tânia, da padaria, muito obrigado. O Vanildo e a Patrícia, o Lucas, com a Wanda, lá do Senegal de Santa Terezinha. E a próxima aí é para encerrar com chave de ouro, né? A próxima encerrar a primeira hora aí. Mandar lá para Mirella em Segés, para você. É, Vicky Souza!

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É agora 1h13, voltamos com a segunda parte do programa Túnel do Tempo. Manda um abraço lá em Jaguaraí, vou lá pro seu Loi, da Jaguar Veículos, também nosso ouvinte, muito obrigado, viu? Também agradecendo aqui a audiência lá do Geraldo e o José Flores lá do Fazenda, curtindo o programa. O Hélio da Vila Jor também confirmando a audiência, muito obrigado. A Eliane também lá, o Maurício, né? Também toda a família curtiu o programa, muito obrigado. E o Zé Menino também, lá do Alto São Pedro, o menino lá do Latino Auto Center, curtindo o programa conosco. Muito obrigado pela companhia lá no CDHU da Dilema do Marco. Um abraço aí para o Edson Ferreira, né? A Donilza, muito obrigado a todos os moradores do CDHU da Ponte Seca. Também agradecendo aqui o Azuleide e o Ricardo, curtiu o programa. São José da Boa Vista, o Celso Donizete, família, muito obrigado. Seu Jona lá do Estradão também, lá no 13 de maio, curtiu o programa, muito obrigado. É a galera que está curtindo o programa conosco aqui na 94, um programa dedicado a você, meu amigo, a você, minha amiga, aqui da cidade, do sítio, da fazenda, muito obrigado pela sua audiência. E foi encontrar documentos da senhora Delmira Santos. É, Delmira perdeu os cartões, seus cartões aí do SUS também. Delmira Porfírio dos Santos, que é para procurar amanhã. Se não me engano, deve morar no Cerrado, pelo jeito do Posto Saúde aqui é do Cerrado, né? Muito obrigado aí pela audiência. Se o pessoal souber, conhece a lei, a Delmira, avisa ela que está aqui na emissora. Foi entregue aqui para nós aqui, tá bom? Beleza? Tá, então. Vamos trazer a primeira aí. A primeira é o Bidiz para você. Boa tarde.

0: É isso aí, o ar 1317 obedece para vocês, né? 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
1: Obrigado.
0: Agora são 13h18. Ah, tudo bem, posso falar aqui, né? Tá bom, então. 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Por isso que tem gente que reclama que não consegue passar, né? Mas fica lá, não consegue, tá bom? Tá aí dado o recado, beleza? Tá aí, então, meu amigo, vamos aqui. 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Bom demais. Tá aí, quero que antes de passar pro Léo atender os ouvintes lá, vou atender o meu aqui, tá? O Léo, mandar um abraço lá pro senhor João Batista, da Prefeitura, tá curtindo o programa, muito obrigado aí. Também doutor Valdir Ramos e família também tá ligado. A galera lá da Toca do Leão, um abraço pro Joãozinho. Também a Edna, todos os funcionários aí do restaurante Toca do Leão. E também o Celcinho lá do Jardim Origume, tá ligado? Tucura também, muito obrigado. O Paulo César, Pepe Hortaliça, também está lá no Badorval, curtiu o programa. O Alex da Leiteria Primavera, muito obrigado, viu? Obrigado pela audiência. E o Fabião da Cachoeira também já está em casa, almoçando e curtindo o programa. Muito obrigado. Léo, contigo, hein?
2: Muito bem, vamos lá. Tenho participação aqui do... Aliás, ele quer o nome dele no sorteio, o Miguel Augusto de França. Já está anotado aqui, tá? Boa tarde, Dirceu. Meu nome é Sofia Isabelle. Eu quero participar do sorteio também. E tem aqui o áudio do ouvinte que está participando também aqui no programa.
3: Boa tarde, seu Fernando.
4: Boa tarde, seu Fernando. Tudo bem com o senhor? Eu sou Aparício Werneck, estou ouvindo o seu programa aí. Coloque o meu nome no sorteio aí. Qualquer música que ponha aí tá bom. Internacional, brasileiro, português. E ofereça para minha esposa, a Neri Aparecida Werneck. Ela está ouvindo o seu programa também. Todo domingo nós estamos ouvindo. Estamos em sintonia com o senhor aí. Um ótimo domingo para o senhor. Um abração para o senhor aí.
2: Muito bem. A participação do ouvinte aqui também, Dirceu, a Sofia Isabelle, ela quer participar também do sorteio. E a Raquel Marques está participando também, obrigado, Raquel. Tem mais gente chegando.
5: Boa tarde, Dirceu, boa tarde, Léo Medeiros. Aqui, Rogério Matos, outra vez. Gostaria que o senhor colocasse o nome da minha esposa no sorteio do bolo. Ela faz aniversário agora, dia 19 de agosto. Ruth Matos, beleza?
2: Muito bem. A Carmen Lúcia também está chegando aqui. É Carmen Lúcia Cordeiro da Silva. Eu quero participar do sorteio também. Já está anotado aqui. O Rodrigo Oliveira. Meu nome é Marcos Alexandre Silva. Eu quero participar do sorteio também. Marcelo Augusto Moreira. Quero participar do sorteio. E também o Juarez Moreira de Oliveira. Quero participar também do sorteio. E tem aqui, vamos ver que tem um nome aqui, Gabriele Machado. quero participar do sorteio. Ela mandou, inclusive, aqui o RG dela, né? Obrigado. A Rosângela Filipac. Boa tarde, Léo e Dirceu. Estou na escuta, desde cedo. Um grande abraço para vocês. Obrigado aí pelo carinho, viu? O Chico, boa tarde. Antônio Francisco Antônio Gabriel de Itararé, São Paulo. Bom domingo. Obrigado. Tá curtindo 94. A Diva, ô Diva, Diva Oliveira, mora no Jardim Paulicéia. Quero participar também. E chegou mais gente.
1: Bom dia, Dirceu Fernandes. Aqui é a Cida da Alvorada. Todos os domingos eu ouço o programa. É muito bonito. Ainda mais quando toca aquelas músicas mais antigas do tempo da gente, né? Então, a minha neta tá fazendo fez aniversário ontem e eu quero que ponha ela. O nome dela é Laís Paula Correia, minha neta. Eu agradeço e ofereço o programa inteiro para todos os ouvintes. Deus te abençoe. Uma boa tarde para todos.
2: Obrigado. Tem mais gente chegando. Boa tarde, Dirceu. Estamos na escuta. Paulinho e Eunice, abraços. A Márcia agradecendo aí pela música. Obrigado, Márcia Marciano, pela participação com a gente, viu? Já estou em casa, consegui pegar o frango. Deus abençoe todos vocês. É um ouvinte que ganhou o frango cedo, né, Dirceu? A Rosineia, né?
0: Mas o aniversariante da manhã, isso, que está no nome dela, dona Ana Rosa Padilha, que ganhou.
2: Isso.
0: Essa é a filha dela.
2: Tem mais gente chegando aqui. Vamos ver, ouvinte assíduo aqui do programa, hein? Vamos ver.
6: Boa tarde, Léo. Boa tarde a todos os ouvintes aí da Rádio 94 FM que estão nos ouvindo. Um abraço especial aí para o povo aqui da Vila Jora, para as minhas irmãs, Tereza, Leni, que sempre estão aí em sintonia com a 94. Ótimo domingo.
2: Obrigado, Denise. Deve estar preparando o almoço aí, né? Boa tarde, o Carlinhos da Vila Jora. Deus abençoe sempre. Deixa eu ver se está chegando mais alguém. Chegou aqui mais gente aqui. Vamos ver. Vamos deixar para o próximo bloco, Dirceu?
0: Vamos falar até as 14 horas aqui. Que chega direto, é dois minutos, está caindo aí. Como aqui também, para mim, está vindo também no meu zap 1 aqui. Beleza. Vamos trazer mais sucesso. Essa aqui. É linda de morrer, né? Vamos lá, então. Ah, não, esse é o pedido, né? A pedido de quem? Não, o índio. Do índio.

Dá mais uma garrafa e 10 copos aí, Léo! Mais um! 3:27. Agradecendo aí a toda a galera. Obrigado aí você que pediu a sua romântica aí, né? Bando Matheus, abraço pro Virgílio, dona Diva. Obrigado também, seu Salvador Lopes, tá ligado? Beijo, BG de Oliveira. Obrigado, confirmando a audiência aqui. E o Roberto Zomes Bianco. Olha só essa aí, ó. Essa ele leva lá nas nuvens e cai de ponta cabeça.

aí, ó. Essa ele era lá nas nuvens, cai de ponta cabeça. É isso aí, né? Manda um abraço para o Leandro Bonotti, a Simone lá no Origami também. Doutor Edu Bandone, obrigado pela audiência. E a galera do Ibiti também, para o Célio, lá para o Paulão do Boteco. Todo o pessoal aí, muito obrigado, viu? Obrigado pela audiência aí, tá bom? E também agradecendo o Kias Light, também na Amazonas Ribas. Curtiu a programação 94. Tá no 94, tá com tudo, né? E tá no Tom do Tempo, tá conosco! É isso aí, no Bequinho, já formou o Tom, também confirmou a audiência. E também, deixa eu agradecer aqui o Eliels, lá no Agrovila. Também o Valdeci. Muito obrigado a todos aí da Agrovila 5, Agrovila 1, a 4, a 3, a 2, a 1, a 6. São apenas 6 Agrovila aí, né? Todos os ouvintes aqui do programa, muito obrigado. E pra vocês, vem mais música. 1 e 28!

Agora 3:30, tá aí o sucesso total do seu rádio. 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Também tem carros antigos, né? Tem o Land Rover, diz o ano do 78, tem a Scania 812, também caminhão Scania, tem também a Volvo, né? Ano 89-2002, carreta aí para remoção de veículos também 2025, carreta para 3 metros aí em 2013, e tem os carros antigos, como eu falei, né? 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Aqui manda um abraço para a galera que está ligada, muito obrigado a todos os nossos amigos, nossas amigas, pessoal dos bairros, Pedra Branca, Cerrado, muito obrigado a todos aí pela audiência. Agradecendo também aqui também o pessoal tão sintonizado, né? Muito obrigado pessoal das Agrovila, dando sinal de vida aí, né? Lá no Cerrado é Inês, muito obrigado Inês, está ligado também conosco, muito obrigado. E sempre levando para vocês o melhor das músicas nacionais e internacionais.

Geralmente depois da uma hora nós tocamos internacionais, mas quando pede, que nem meu amigo lá, Zé Américo, Luiz Américo pediu, né, Luiz Américo? Pediu uma música da sua preferência aí com Franquito Lopes. É isso aí, né? Muito obrigado aí a todos vocês que estão participando conosco aqui na 94. E também quero mandar um abraço lá para o Lázaro Santos, nosso locutor aqui das noites, aqui do Anos Dourado, às 19 às 23 horas, levando também música romântica, nacional e internacionais aí para os ouvintes da noite aí, né? Beleza? Também quero agradecer aqui o... Ah, é, o pessoal tão ligado lá no Vila Jura. Muito obrigado a vocês aí no churrasco e curtindo o programa. Bom demais. E bem, mais sucesso no seu rádio aí, quando é agora 1h33 minutinhos.

0: vai ter um programa especial, tanto de manhã como à tarde, né? Aí é Dia dos Pais e também é aniversário, 24º aniversário do programa Túnel do Tempo. A gente começou no Dia dos Pais de 2002, né? Para 2026, são 24 anos aí que estamos no ar, levando sempre a boa música para os ouvintes, né? São nada, nada, são 24 primavera aí, né? 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Muito obrigado aí pela audiência da Vicenter também. O Paulo da Oficina Conta também, nosso parceiro. Lá a Rosane Filipac da Mercearia também. Mercado Souza, Manel Topeça, Minda Gráfica, nossos parceiros aí. E tem os autônomos também, né? Que às vezes não querem que fale, mas a gente tem que agradecer aqui. O Alex da Fazenda Primavera, o Alan da Sabesp, Pepe Hortaliço, Paulo César, Paulão do Boteco lá do Paulicéia, o Nilton do Pinheirão também, aí o Wilson do Mercado Tio, Rei do Frango, a Cir Carneiro da Padaria Três Irmãos, também a José Filipá, que eu falei, Baza Cristal, Claudinho do Cupercico, todos aí, meu desejo, agradeço pela parceria com o Dirceu Fernandes, né? E domingo vem a gente vai fazer um festival de frango assado aqui, frango também para fazer em casa para os papais, e como faço todo ano, né? Tanto mamãe como papai, aí os papais da reciclagem, né? Eu vou fazer uma reciclagem essa semana, né? Eu vou lá na casa dos meus amigos da reciclagem, eu vou fazer uma reciclagem. A gente vai fazer aí uns kits para o almoço dos pais da reciclagem para domingo que vem, né? Também o aniversário do Vegai Bolo, pai aniversariando do dia 9. Quem será que está aniversário dia 9, né? E vamos sortear o almoço também para o papai com acompanhante. Durante a programação, cedo e à tarde, a gente vai ter um programa bem agitado aqui, né? Com música dedicada aos pais que eu já selecionei. Tá prontinha as músicas lá, tanto sertanejo como as popular. Como tem o Roberto Carlos, que homenageia os pais, tem o Termar Dutra, né? Tem a Carmen Silva, tem muitos cantores aí que homenageiam os pais. Ah, é o Fábio Júnior também, né? Pai, que a música pai lá é linda demais, né? Então, a gente tem já selecionado as músicas, um programa especial para todos os pais que me ouvem durante os anos todos aí, né? Beleza? 13h40, Léo, vamos atender essa galera, tá aí, senão daqui a pouco vai ficar para trás essa galerinha, né?
1: Tem bem, tem uma galerinha boa aqui, Dirceu. Vamos lá, vamos atender então. Tá aqui o Éder Bibiano tá mandando um abraço pra você novamente aqui, pediu um.
0: Obrigado, meu. É M, viu, Bibiano? É M, tá
1: É
0: bom,
1: M,
0: meu?
1: ah, é. É o Temar Dutra, viu, que ele pediu aqui, sentimental demais. Ô,
0: Linda, ele tá sentimental lá hoje.
1: Verdade. E avisa o Djalma que eu. Que vai dar a camisa pro Djalma também.
0: Oi, rapaz, tá fazendo
1: festival. Tá todo mundo ganhando aqui do presente aqui
0: eu do. Sou papai, viu, do Bibiano? Sou
1: nosso
0: papai,
1: amigo
0: domingo
1: Bibiano.
0: Vem meu dia, tá bom? Beleza?
1: Grande amigo. Boa tarde, quero participar do sorteio. Bolo, minhas filhas fazem aniversário hoje. 2 e 8, Carolina Machado e Gabriela Machado. Mandar um abraço para elas. Meu nome é Saraí Machado. Beleza, obrigado. João Maria, boa tarde. Dirceu Fernandes, de Sangés.
0: Ou seja,
1: pediu uma música do Pedro Paulo, Casa dos
0: ele ou ela
1: Prazeres, para
0: pediu,
1: recordar.
0: ele ou ela.
1: Tá bom. E tem áudio aqui, vamos ouvir.
2: Boa tarde, meus amigos da 94 FM de Tararé. Aqui quem fala é Silvio Nascimento, de Curitiba. Eu queria escutar a música da banda Nazaré, Love Ledson Medley, e ofereço aí para todo mundo de Tararé e Curitiba e do Paraná inteiro aí. Tem muita gente aí ligada na 94 FM. Grande abraço.
1: Obrigado, gente boa, obrigado. Deixa eu ver, tem mais gente aqui, vamos ver. Aliás, tem áudio também chegando aqui no programa, vamos ouvir.
3: Boa tarde, Léo Medeiro. Quero colocar o nome do meu neto, que está fazendo aniversário quinta-feira. Fazendo 7 anos, dia 7 de agosto, quinta-feira. Obrigada. O nome dele é Kaique Rodrigues de Souza.
1: Muito bem. Mais gente chegando, já está anotado aqui, viu?
4: Boa tarde, seu Fernando de Léo Medeiros. Toque para nós com Vanderlei a prova de fogo. Ofereço para todos os 20. Quero participar do sorteio do bolo de cookie. Deus abençoe e um abraço no final de semana. Paulo Geral, um sincero abraço e tudo de bom. E o programa está show de bola, como sempre. Parabéns.
1: Obrigado, Paulo. Ah, o pessoal da Mercearia esse Nunes
0: é
1: também.
0: É. Esse homem é feliz.
1: Oi?
0: Esse homem é feliz.
1: É?
0: Pergunto por quê?
1: Tá. Vou perguntar.
0: Você me perguntar,
1: não precisa. Não precisa. Boa tarde, estamos na escuta aqui da Mercearia Nunes. Um abraço lá pro Marcos Nunes e toda a clientela lá curtindo o programa. Obrigado, viu? Mais gente chegando aqui.
5: Boa tarde, Elias. Tudo bem com você? A Adelina vem Beca participar do sorteio, tá bom? Adelina de do Santo, Marquinhos Bia Beca. Quero música Yes, tá bom? Tchau, tchau, com Deus. Até amanhã, Deus quiser.
1: Tim Moore, ela é apaixonada essa música aí. A Marisa também está participando, boa tarde. O Éder Bibianta, mais um recadinho aqui, Dia dos Pais, vou dar uma do Palmeiras para o Dirceu. Olha aí, Dirceu, agora melhorou a cor, né?
0: Ganhei meu dia.
1: Agora melhorou a cor.
0: Agora fiquei feliz com
1: ele. É verde?
0: Ah, é verde? Vou fazer propaganda do alho dele, então.
1: É contigo.
0: Bibianta ganhou um patrocínio aqui, tá bom, Bibianta? Fica tranquilo. Tem que dar o telefone pra mim, tá bom? Dá o telefone, porque tem gente que gosta do telefone. Eu quase não gosto do telefone, depois tu me deixa em dormir. Eu tive que mudar de chip, porque não tá dormindo mais, pai. Começar meia-noite, terminar às 6 horas da manhã. Ah, isso aí. Daqui a pouco traz os ganhadores. Vamos tocar música? Daqui a pouco não é só fala, fala, fala. Eu não gosto muito de fala, eu gosto de tocar música. Vamos lá, com mais sucesso aí.

É isso aí, agora 3h45. Vamos agradecer e mandar um abraço para dona Elvira Fadel, lá dona Bila, na audiência. Aí, família Fadel, muito obrigado pela audiência. E a todos os nossos colegas, né? O Alain, também tem o Maza, Marcos Maza, lá no Jardim São Paulo. Ou, como é que é? O Terra, daqui a pouco está aqui o Terra, como é que é? Eu assumindo aqui daqui a pouco, né? Até às 15h30, que vem o horário da Rômulo Terra, né? Que vem aí, fica até às 15h30, 16h com músicas românticas. Depois chega aí o horário da igreja, né? Tá aí, agradecendo também todos os amigos, nossos amigos que estão ligados. Muito obrigado pela audiência. Daqui a pouco traz o ganhador do bolo, Cook, também.

todos os amigos, nossos amigos que estão ligados, muito obrigado pela audiência. Daqui a pouco eu trazer o ganhador do bolo cookie, também do bolo aniversariante, né? Lembrando você que para você estar no sorteio do bolo de aniversário, tem que estar aniversariando, viu? Tá bom? E para aniversariante. Tá aí, agradecendo aqui também o Zé Carlos Abonale, Massa que Massa, é pasta, massa na massa, né? 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Se não tiver, reclame que vamos completar o estoque, tá bom? Vou trazer mais um sucesso aí para nós mandar para os ouvintes do Paraná. Curtindo o programa. Obrigado.

Agora são 1h50 minutinhos, tá aí o sucesso no seu rádio. Vem para o ganhador de um bolo cookie lá da padaria Três Irmãos, do Alcir Carneiro. É uma ganhadora, ah, é um ganhador, né? Aqui está um ganhador daqui de Itararé, né? Sérgio de Oliveira da Costa, Sérgio de Oliveira da Costa, ganhador do bolo cookie. Agora aniversariante do mês de agosto, né? Ou final de julho. É uma ganhadora. É, vem amanhã retirar aqui o papel com a Liliane, com o pão, com os documentos, viu? E aí terça-feira tem o bolo pronto, tá bom? Lá da Cofesa do Zeca, Cofesa 7, tá bom? É uma ganhadora, vou trazer o nome dela já. Tá aqui, então é Ruth Matos. Ruth Matos, aniversariante, viu? O bolo é para aniversariante, tá bom? O bolo cookie não, o bolo cookie foi sorteado para qualquer um. Sérgio de Oliveira Costa, ganhador do bolo cookie. E a aniversariante, a Ruth Matos, foi ganhador do bolo hoje. Agora, domingo que vem, vamos sortear um bolo também para aniversário, um papai aniversário.

aniversário, antes. Chegou a terra, chegou a terra. É, sinal de terra, né? Não é mares, terra. Tá aí, né? Agradecendo aí a toda a galera, tá ligado? No programa é o Túnel do Tempo, trazer a última, daí encerramos aqui, Léo, mais um sucesso aí pra encerrar.

0: É isso aí, 3 horas e 55 minutos. É, e lembrando que domingo que vem tem o programa especial do Dia dos Pais e também aniversário do programa Tudo no Tempo. Pro senhor, papai, a senhora, mamãe, que é mamãe também. Mamãe e papai ao mesmo tempo, né? Que sempre é aquela mãe que cria o filho, né? O pai coloca no mundo e a mãe cria o filho, né? Já trabalha lá fora, trabalha na casa, trabalha lá de... Aí para sustentar os filhos aí também é... Faz parte também do programa Dia dos Pais também. E lembrando que domingo que vem tem um programa bem especial, tanto de manhã como à tarde, aí com o apoio do nosso comércio da cidade, né? Vamos sortear bastante brinde para os pais de manhã e também meio-dia aqui também. Teremos aqui uma manhã cheia de brinde aí para os papais, né? Tá aí, agradeço aí primeiramente a Deus por mais um dia, né? Aqui no programa Tudo no Tempo. Agradeço também aos parceiros que me apoiam aqui, me dão uma força aí também, né? Aí os comerciantes, você meu amigo, você minha amiga, que sempre está aí com o Dirceu Fernandes. Tanto Dia das Mães, Dia das Crianças, Dia dos Pais, estamos juntos, Natal, estamos sempre juntos, que da vida não leva nada, né? Da vida só leva as lembranças e saudades, tá bom? Beleza, quero agradecer a todos aí. Léo Medeiros, obrigado pela força e também de manhã e hoje à tarde, o Marcelinho me deu o pinote hoje.
1: Tá, isso aí. Tá bom, tá muito bom. Um abraço, Dirceu, um abraço, ouvintes. Vem aí o Rômulo já se preparando para assumir daqui a pouco. E nós voltamos no próximo domingo.
0: É, o Rômulo vem aí com as músicas da continuidade, com as músicas românticas, claro, né? É, ainda bem, né, que ele vai dar continuidade às músicas românticas. E ele é romântico para falar também, né? Ele, o Lázaro Santos, são dois românticos aí no microfone aí, da 94. Muito bom. Tá, então, até domingo, se Deus quiser, dia 9, o programa promete que além do Dia dos Pais, é aniversário aqui do programa Tudo no Tempo. Tenho desejo a você, meu amigo, você, minha amiga, uma abençoada semana com muita saúde e muita paz no seu coração. Até domingo, tchau, tchau.

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Muito bem, cidade! Seja todo mundo muito bem-vindos aqui na sua ZYD 953, a emissora de frequência modulada estéreo que opera na frequência de 94.3 MHz em Itararé, sul de São Paulo. Eu sou Rômulo Terra, com muito prazer, tô chegando pela 94 FM para trazer Máquina do Tempo para nós viajar nesse domingo, dia 2 de agosto do ano de 2026. Nossa, como passou depressa, como voou o tempo, passando tão depressa, né? Cada dia mais a gente vai ficando velhinho, mas também vai colocando mais juízo na cabeça, não é assim mesmo? Agora, 2:10, vamos falar de amor, vamos falar de paixão, vamos falar de tudo aquilo que envolve o mundo mágico do amor, tudo aquilo que toca no teu coração, aqueles bons e velhos tempos que nunca mais irá voltar. Convido você pelo 3532-6081 para participar comigo até as 3h30 da tarde. Vamos só no love, falar de muita coisa romântica, falar de muitas coisas, né, que atrai aquele desejo, aquela vontade de estar ao lado de alguém. Como é gostoso, como é bom ficar ao lado de alguém, não é assim? 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

0: Rockwell, Facas. É só para você fechar os teus olhos e viajar comigo na máquina do tempo. 2:11. Boa tarde, cidade.
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só para você relembrar. Aquele tempo que você dançava bem agarradinho. Aquele tempo que você curtia no clube. Aquele tempo do sarau, né? Aquele tempo que você ficava esperando chegar o momento das músicas românticas para você poder tirar aquela garota em que você estava de olho. De repente, nem ela sabia o quanto você estava apaixonado. Como era gostoso. Era um mundo mágico do amor. Quando você pedia a menina em namoro, lembre-se que você se lembra, na verdade, o quanto demorava, né, para te dizer um sim. The System, Shuri, passando nas ondas da 94. Agora 2:20, 2:20, até às 3:30 da tarde. Bora falar de amor? Bora falar de paixão? O mundo mágico do amor no teu domingo à tarde. 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
0: 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Agora 2h24, 2h24, hora de mandar abraço. Quero mandar um abraço especial para o nosso grande amigo Silvio, lá da cidade de Curitiba, né? Ele que está sempre ouvindo a 94 FM. Daqui a pouquinho eu quero conversar com você, viu, Silvio? Daqui a pouquinho a gente vai conversar. E quero mandar também um abraço especial pro meu parceiro aqui da 94 FM, o José Carlos da Silva. É o José Carlos, é o nosso parceiro, irmão do Lázaro Santos. Eles que estão comandando a noite aqui da 94 FM nos Anos Dourado. É um programa super chique, super gostoso. Esses dias estive batendo um papo legal aqui com o meu grande amigo Lázaro, né? O Lázaro, você também está convidado para participar comigo aqui do meu horário também, tá bom? Um abraço pro Lázaro, pro José Carlos também, viu, José Carlos? Quando você quiser vir aqui, só vem aqui pra gente bater um papo, falar algumas coisas, né? Pra dar participação, uma palhinha pra mim aqui na 94 FM, na Máquina do Tempo, tá bom? Será um prazer receber vocês aí. O nosso querido José Carlos tá mandando lá música pra sua irmã, né? A Inês Silva, a Lázara Helena Maria e também pro Lázaro, o grande Lázaro, que mais tarde vai estar aqui a partir das 7 horas da noite, comandando aí, né, Anos Dourado pela 94, o Zé Carlos, Paulinho Santos e também o Lázaro, fazendo aí a festa da sua noite mais romântica aí da 94 à noite também. Um abraço lá pra Lázara, tudo bem, Lázara? A Lázara Helena Maria e também pro Lázaro e também pro José Carlos, que tá pedindo o Elvis Presley. Então eu vou tocar aqui a música do Elvis Presley aqui primeiramente aqui pro pro José Carlos, né? E depois eu vou tocar a música aí do Silvio. Ou melhor, eu vou tocar do Silvio primeiro, viu, Silvio? Vou tocar primeiro do Silvio, então, aqui. Deixa eu bater um papinho rapidinho com o Silvio. Tudo bem, Silvio?
2: Boa tarde, meus amigos da 94 FM de Tararé.
0: Boa tarde,
2: quem
0: querido.
2: Está falando é Silvio Nascimento de Curitiba.
0: Que bom.
2: Hoje eu vou pedir a música da Bonnie Tyler, Harry She Comes.
0: Olha só.
2: Eu vou oferecer aí para todo mundo aí de Tararé, para Rosileide Pimentel, sua família.
0: Com certeza.
2: Pro Ricardinho, a família dele, pro Rômulo Terra.
0: Obrigado.
2: E para minha mãe e pro meus irmãos. Um grande abraço a todos.
0: Outro abraço para você, então. Tá chegando a Bonnie Tyler aqui especialmente pro Silvio lá de Curitiba. Agora 2h27, boa tarde, cidade.

0: 94 FM, 2 horas e 34 minutos, 2h34. Até as 3h30 da tarde, vamos falar de amor, vamos falar de paixão aqui nas ondas da sua 94 FM. Tudo aquilo que te toca vai tocar aqui nas ondas da 94 FM. 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Deixa eu mandar um abraço aqui pra rapaziada que está curtindo, que está ouvindo a 94 FM. Deixa eu baixar aqui um pouquinho mais o meu retorno. A rapaziada ouvindo a 94, nossa, muito obrigado aí pela sintonia. Quem está ouvindo aqui é a minha querida Raquel Marques. E aí, Raquel, como que você tá? Tá tudo bem, menina? Fala aí.
1: Ô, Bruno, tudo bem com você?
0: Tudo ótimo.
1: Sou Raquel Marques do Santo. Amiga da Zuleide e Ricardinho, sou amiga dos dois.
0: Eita!
1: Aquele carinho de mulher, carinho de mãe, né, aquele da Zuleide.
0: Deixa eu falar, então, já que a Raquel tá mandando um abraço pro nosso querido Ricardinho. Eu quero mandar um beijinho no coração do Ricardinho e de toda a sua família que está curtindo a 94 FM, a sua mãe, né, a Zuleide Barbosa, seu irmão, o Rafael, também a Maria, as gêmeas, a Elô, né, doutor Rodrigo, sua esposa, seus filhinhos também, ali na sua casa curtindo a 94 FM. Nosso muito obrigado pela sintonia. Ricardinho, vai Corinthians, um abraço, beijo no coração do Ricardinho. Dê um pulinho no sofá agora. Ricardinho é um menino muito querido aqui, viu, Raquel? Nosso muito obrigado aí ao Ricardinho e toda a família Barbosa curtindo a 94.
1: Amo ela muito.
0: Verdade, Raquel. E daí?
1: Parabéns pra você. Então, mandamos pra você.
0: Pra mim.
1: E pra Zuleide e pro Ricardinho.
0: Olha que legal. Obrigada.
1: E ela, ela conta bem que você...
0: Então, caro Mege, mulher do céu.
1: Eu fiquei tanto.
0: Vai, Raquel, fala, mulher.
1: E pôs na galeria, repõe de novo. Daí. Aí falou, ah, você colocou de novo, colocou. Eu tenho na galeria, você acabou daí, acabou tudo.
0: Mas tá bom. Raquel Marques participando, nosso muito obrigado. Beijo no teu coração. A Raquel sempre mandando seu áudio aqui. Raquel, nosso muito obrigado pela sintonia, tá bom? Agora 2 horas mais 36 minutos, 2h36, até as 3 horas da tarde. Vamos falar de amor, vamos falar de carinho. Quero mandar um abraço rapidinho também pra Dirce. Oi, Dirce, tudo bem? A Dirce mandando, falando aqui pra mim, né? Um ótimo trabalho. Muito obrigado, viu, Dirce? Obrigada pela sintonia. Obrigada mesmo de coração. Muita gente mandando só uma mensagem, participando comigo. Eu vou correr aqui porque eu estou com o meu tempo já estourando aqui, tá bom? Eu vou tocar aqui Rosana, nem um toque, daqui a pouquinho eu volto atendendo meus ouvintes aqui, que eu tô tentando colocar o meu WhatsApp no ar, que caiu, deu defeito. Eu vou tentar colocar aqui pra bem rapidinho, tá bom? Agora 2 horas mais 37 minutos. Boa tarde.

0: Rosana, passando na programação da 94. Sonhando com você. Nem um toque.
1: Nem um toque eu querendo.
0: Sabe quando você relembra aqueles bons tempos? Quando você fecha teus olhos e viaja comigo na máquina do tempo. Lembrando e relembrando de todos os amores. Aquele amor que jamais saiu dos seus pensamentos. 2h41, falamos em nome do Mercadinho Bom Preço, onde você encontra preços de verdade. 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
0: 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Agora 2h44, deixa eu mandar um abraço lá pro Éder Bibiano dos Santos, né? O Éder, nosso abraço para você, nosso muito obrigado aí pela sintonia. Ele tá pedindo aqui o Santo Califórnia, já vou tocar para você, viu, Éder? Tranquilo aí. Quero mandar um abraço também pro meu grande amigo, sempre tá curtindo a 94, o Júlio César, né? O Júlio César tá pedindo Roupa Nova, A Viagem, uma música muito bonita, né? Essa música realmente é muito bonita. A primeira vai ser lá do Éder Bibiano e a segunda vou tocar lá do Júlio César. Agora 2h45, boa tarde, cidade.
3: Noventa e quatro vírgula três.

Te amo. Roupa nova, viagem. Que música linda, né? Olha só. A viagem. Essa música é muito linda demais. Ela fala de amor, fala de carinho. Tão gostoso falar de amor, é tão gostoso falar de carinho, né? Domingão, você aí na tua casa, de repente, né? Deitado no sofá, na área, outro lá no quarto, com seu smartphone, no aparelho de som, ou dentro do carro, andando pelas avenidas da cidade, curtindo a 94. Obrigado pelo carinho. É bom ter você junto comigo, falando de amor aos corações apaixonados. Quero mandar um abraço lá pro Amaral, o sapateiro. Ele tá falando aqui os bons tempos, né, Amaral? Que gostoso que era. Os bons tempos. Aquele tempo em que você dançava dois, aquele tempo que você olhava bem nos olhos da pessoa, tremia toda a perna para dizer, dá aquele gelo na barriga para falar eu te amo. Era tão bom, era tão gostoso. Agora 2:53, muito boa tarde, nosso muito obrigado, viu, Amaral, pela sintonia, participando comigo, mandando sua mensagem. Também a Marisa, né? Oi, Marisa, tudo bem? Quanto tempo a Marisa tá sem participar comigo aí, viu, Marisa? Obrigado pela sintonia, um beijo no teu coração, um ótimo domingo para você, nosso muito obrigado mesmo pela sintonia. Lá em Telêmaco Borba, quem tá curtindo é a Vera Lúcia Silva, né, Vera? Obrigada pela sintonia. A Vera Lúcia sempre mandando sua mensagem, sempre carinhosa aqui com os ouvintes, com os locutores e ouvintes aí da Rádio 94 FM. Nosso muito obrigado de coração, viu, Vera Lúcia? Nosso muito obrigado lá em Telêmaco Borba, curtindo a 94 FM. Quero mandar um abraço especial também aqui para nossa amiga que está participando. Ela está participando aí, né? A Geise Almeida, né? Geise, obrigado pela sintonia. Ela está pedindo que Eric Carmen, então daqui a pouquinho eu vou tocar para você. Em seguida, é a música aqui da nossa querida que está curtindo, a Geise Almeida. Ela vai curtir aqui Eric Carmen. E também, quem está aqui junto comigo pedindo música, meu grande amigo Anderson Nascimento. O cara é músico, cantor, né? Faz lá suas canções, muito gostoso de curtir, de ouvir. Um abraço para você, beijo no coração, viu? Meu muito obrigado aí de coração mesmo, viu, Anderson? Obrigado mesmo pela sintonia. O Anderson tá mandando a música Sinônimos, né? Do Zé Ramalho, lá para sua irmã Ângela. Eu vou tocar para você logo em seguida, então, aqui, tá bom? Quem tá chegando também é a Rosângela Filipaquer. Nosso muito obrigado, Rosângela. Beijo no teu coração. Obrigado pela sintonia. Querida Ângela Filipaquer, né? Grande amiga, a Rosângela Filipaquer. Nosso muito obrigado pela sintonia. 2:55. Então tá chegando essas duas músicas aí para nossos ouvintes da 94 FM. Boa tarde, cidade.

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0: A trilha sonora do seu coração na sua Rádio 94 FM, domingo 2 de agosto do ano de 2026. Estaremos juntos até as 3h30 da tarde, levando para você Máquina do Tempo. As músicas românticas, gostosas de ser ouvida, né? Principalmente se tiver a dois, aí é melhor ainda. 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Abraço para o Samuel e toda a sua família curtindo a 94FM. Deixa eu te mandar um abraço para a rapaziada curtindo a 94. Quero mandar um abraço lá para Rosileide Pimentel, que está curtindo a 94FM. Nossa, muito obrigado a Rosileide. Ela mandando a programação especialmente lá para o seu cunhado Silvio de Curitiba. Também para seus pais o Concesso e a Dona Maria Aparecida lá em São José da Boa Vista, no Paraná. Ergue mais o volume aí, Dona Maria Aparecida, porque nós vamos mandar a programação para a senhora e também para o senhor Concesso lá da cidade de São José da Boa Vista, né? Nem que a turma fale mais alto aí, a senhora ergue o rádio mais alto ainda para que todo mundo pode curtir aí a Máquina do Tempo. Nosso muito obrigado a Dona Maria Aparecida, o senhor Concesso lá de São José da Boa Vista. Também ela tá mandando para sua irmã Elizabeth e pro seu cunhado Dante, é? Lá oferecendo lá para eles. Ofereço especialmente lá para toda a minha família, né? Rosileide tá dizendo aqui. E também para toda a família dela aí, né? Seu esposo, seus filhos, todo curtindo a 94FM, tá bom? Nossa, muito obrigado aí pela sintonia. Eu vou tocar primeiramente aqui uma música aqui que estão pedindo para mim. Deixa eu ver aqui. Quero mandar um abraço também para Isa Pereira, que está curtindo a 94, né, Isa? Tá quase deixando a Isa para trás aqui. Tudo bem, Isa?
1: Boa tarde, Rômulo. Tudo bem? Estão ouvindo o seu programa aqui no bairro do Cruzeiro. Manda uma alô pra nós aqui.
0: Vou sim, com certeza.
1: Fazendo um favor. Tá bom? Obrigado. Deus abençoe.
0: Amém. Aí a Isa, né? Aí no Cruzeiro e toda a sua família ouvindo a 94. Isa, beijo no coração. Obrigado pela sintonia. A programação especialmente para vocês aí, tá bom? A Isa Pereira aqui, né, pertinho de nós aqui no Cruzeiro. Nosso muito obrigado pela sintonia. Quem mais está ouvindo aqui é o... deixa eu ver aqui. Oliveiro, né? Oliveira, é isso mesmo. Oliver Oliveira, tá curtindo a 94, né? Nossa, muito obrigado pela sintonia. Ele se tá aí com a rapaziada curtindo a 94, tudo bem?
2: Fala aí, Paulinho, também escuta aqui, tá aí o João Mário. Toca aí o...
0: quem?
2: Zé Augusto.
0: Sábado, belezura. Daqui a pouquinho eu vou tocar Sábado pra você, tá bom? Mas não é o Paulinho, é o Rômulo Terra. O Paulinho vai estar logo mais à noite, a partir das 6h30 da tarde. O Paulinho estará comandando aqui o programa.

dele, né? Que se chama Chega Junto, o Paulinho. Mas agora é o Rômulo Terra, mas daqui a pouquinho eu vou tocar para você o José Augusto que você pediu, tá bom? Primeiro quero tocar a música da Rosileide Pimentel, que está oferecendo para toda a sua família, né? Ela está oferecendo lá para toda a sua família, para sua mãe lá, a Maria Aparecida e o seu Concesso, lá em São José da Boa Vista. Ela está pedindo essa música. Rosana, essa música ela é muito, mas muito bonita mesmo. Feche os olhos e viaje comigo na máquina do tempo. 3:18, boa tarde, cidade.

0: José Augusto. Sábado. É, quem tá longe do seu amor, quando chega no sábado, quer sair por aí, mas a tristeza invade o coração, né? E de repente você perde toda aquela alegria de querer sair, passear por aí. Sábado, José Augusto. Agora 2:03:26. Como passa o tempo? Como corre o tempo? Né? Já tá dando horário aí da gente ir embora, infelizmente, né? Tá tão, é tão gostoso fazer a programação no domingo, mas passa tão depressa, passa correndo. Deixa eu mandar um abraço rapidinho pra Diva, que tá participando, né, Diva? Obrigado, um beijo no coração da Diva. Também eu quero mandar um abraço lá, deixa eu ver, lá pro bairro Velho, lá pra Dona Lourdes Baiano, que tá curtindo a 94, Dona Lourdes Baiana, né? Lá é do bairro Velho. Nossa, muito obrigado pela sintonia, tá bom? Um beijo no coração de toda a sua família aí, curtindo a 94. Obrigado mesmo, obrigado pela sintonia. Também quero mandar um abraço lá pro Marco Nunes, curtindo a 94FM, junto com toda ali a galera lá na Merceria Nunes. Grande Marco Nunes, nosso grande amigo de coração mesmo, né? O Marco Nunes, o cara dispensa qualquer comentário. Beijo no teu coração, Marco Nunes. Obrigado pela sintonia, toda a rapaziada batendo aquele snook, tomando aquela cervejinha gelada e curtindo a 94. Isso é muito bom. O Marco Nunes está querendo ouvir aqui, né, o Amado Batista, Se Não For Por Amor. Eu vou tocar o Amado Batista e também estão aqui pedindo para mim, deixa eu ver quem está aqui, pedindo música aqui na 94FM. Deixa eu ver quem que é, pera aí.
1: Boa tarde, sou o Mário Freitas, da Novo Horizonte.
0: Mário Freitas.
1: Tô ouvindo o programa de vocês aqui. Uhum. Tá show de bola.
0: Obrigado.
1: Viu, toca Phil Collins pra mim ouvir. Uhum. E mandaram pra minha esposa, Roseli da Mota.
0: Beleza, então. Então aí, quero mandar um abraço a toda a rapaziada. Quero agradecer de coração. Daqui a pouquinho tá chegando a igreja Deus é Amor. Logo mais à noite tem Lázaro Santos, Paulinho Santos comandando e o Zé Carlos comandando a sua noite. Tô deixando minhas duas últimas de hoje. Beijo no coração, galera. Volto domingo a partir das 2:00 PM. Tchau, tchau. Tchau, cidade.

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0: mais palmas para o nosso Deus. Aleluia, glória. Jesus.
1: A paz do Senhor, povo de Deus. A paz do Senhor, povo de Deus. Que alegria, né? Estarmos na presença do Senhor, juntamente com esse povo africano, adorando a Deus. Quem está sentindo a presença de Deus aqui? É notória a presença de Deus entre nós, pois desde que chegamos aqui, sentimos que Deus está neste lugar e tem coisas grandes para fazer. Quem crê que Deus fará coisas grandes aqui? Que bom estar com vocês mais uma vez para ministrar a palavra do Senhor neste lugar. E como sempre, o templo da glória de Deus, repleta de pessoas bonitas. Quanta gente bonita aqui neste lugar. É? Desde aqui de cima do altar, aqui para baixo, só tem gente bonita neste lugar. Pega na mão dessa pessoa bonita do teu lado, cumprimente ela com esta alegria que você está sentindo do Espírito Santo. Repasse essa alegria agora dizendo: que bom que você veio. Diga: que bom que você está aqui. É muito bom estar com vocês, é muito bom estar aqui com os meus companheiros, os pastores, também com o grupo Inhelete. É muito bom estar com os nossos internautas já ao vivo aqui pelas redes sociais da Igreja Deus e Amor, também pelo rádio, através do programa Voz da Libertação. Sejam bem-vindos em nome de Jesus. E recebam a paz do Senhor aí em vossos lares. Queridos, sem perca de tempo, eu quero convidar vocês para fazermos um instante de oração. E eu quero já também, logo após, fazer a leitura bíblica. Vamos falar um pouquinho com Deus? Vamos falar um instante com Deus. Feche os seus olhos, curve a sua cabeça. Orem comigo, mas orem comigo. Senhor Jesus, nesta tarde, nós estamos mais uma vez na sua presença e queremos te agradecer, Senhor, por esta oportunidade que o Senhor nos dá de estarmos na sua presença. Venha, Senhor, abençoar este povo que se direcionaram para cá, para, ó Deus, adorar o teu nome, glorificar o teu nome. Este é o objetivo da sua igreja. Venha, Senhor, em nome de Jesus, receber a adoração. Eu sei que o Senhor já está recebendo a adoração deste lugar, já está recebendo o clamor deste lugar. Pai, em nome de Jesus, que o Senhor, ó Deus, venha operar grandemente sobre nossas vidas aqui nesta tarde. Operar sobre a vida também dos nossos internautas, dos nossos ouvintes que nos acompanham agora. Que o Senhor, ó Deus, possa fazer coisas grandes. O Senhor pode e já está fazendo coisas grandes sobre nossas vidas. Senhor, iremos agora meditar na sua palavra. Venha, meu Deus, nos conduzir. Venha falar conosco em nome de Jesus. E vocês digam: amém? Pode aplaudir o nome do Senhor, pode. Só vou pedir para melhorar um pouquinho meu retorno, por gentileza. Eu quero convidar vocês para abrirem suas Bíblias no livro do Gênesis. Livro do Gênesis, capítulo de número 3. E o versículo de número 9. Gênesis, capítulo de número 3, e o versículo de número 9. Muito fácil a localização. Quem achou, diga glória a Deus. Leio o que diz assim a palavra do Senhor. E chamou o Senhor Deus a Adão e disse-lhe: onde estás? Eu quero que vocês leiam para mim agora. Eu conto até três e toda a igreja lendo esse versículo para memorizar. Vamos lá, um, dois, três. E clamou o Senhor Deus, e chamou o Senhor Deus a Adão e disse-lhe: onde estás? Curve a sua cabeça. Pai, obrigado por esta palavra. Fala conosco, Senhor. Se necessário, nos confronta através desta palavra. Pois quando o Senhor nos confronta, é para gerar em nós reflexão, que vai gerar arrependimento, em consequência, o perdão de pecados. Em o nome de Jesus, que no momento da ministração desta palavra, esta palavra poderosa, esta palavra que é viva e eficaz, que muitas pessoas aqui possam ser alcançadas com milagres, com curas, com vitórias do Senhor, pois a sua palavra traz saúde aos nossos ossos. Em o nome do Senhor Jesus, que haja transformação de vidas, que haja salvação nesta tarde, é o que nós pedimos e te agradecemos, e a igreja diga: amém. Se assente, por gentileza, desocupa as vossas mãos. Pode aplaudir o nome do Senhor, pode. Imaginem a cena de um casal, de uma família, vivendo em um lugar de paz, de harmonia, de tranquilidade. Afinal, quem que não almeja isso? Não saio da mensagem, mas quero cumprimentar com, dizendo isso, que hoje em dia muitos paulistanos estão deixando aqui a capital para morar no interior, em busca de tranquilidade, pois isso faz bem. Mas imagine a cena desta família, desse casal, vivendo em um lugar que não tinha violência, que não tinha brigas de trânsito, que não tinha assaltos, que não tinha homens sanguinários, que não tinha enfermidades. Nesse lugar não existia hospital, UPAs, não existia delegacias, enfim. O lugar tão sonhado pela humanidade. Pois é, esta família vivia neste lugar. Até que um dia, o inimigo da

Até que um dia o inimigo das nossas almas resolveu fazer uma mentira a esta família. E o que ele vai falar com esta família está registrado em Gênesis capítulo 2, capítulo 3, perdão, e o versículo de número 5. Ele vai dizer a esta família: olha, escuta o que Deus disse a vocês a respeito desta árvore. E Eva, por sua vez, vai dar a explicação, dizendo: olha, ele disse que nós não podemos comer, porque o dia que nós comermos, nós morreremos. A serpente, representando ali Satanás, vai dizer: olha, isso não é verdade. E o versículo de número 5, quem está com a Bíblia e puder acompanhar, por gentileza. Porque Deus sabe que no dia em que dele comerdes, se abrirão os vossos olhos e sereis como Deus, sabendo o bem e o mal. Uma mentira foi lançada ao coração do homem. E por fim, aquela família adere àquela mentira e vai exatamente executar o que a serpente havia aconselhado. E eu digo a vocês, abrindo parênteses nessa mensagem, eu quero entregar o que o Espírito Santo colocou no meu coração, que até o dia de hoje, os dias de hoje, esta serpente que é Satanás continua mentindo para muita gente, dizendo: olha, vocês podem serem o que vocês quiserem. Vocês podem ser uma árvore, se quiser ser uma árvore. Vocês podem ser um cachorro, se quiserem ser um cachorro. Enfim, quantas pessoas estão sendo enganadas ainda? Mas a palavra de Deus não orienta isso. A verdade bíblica está registrada no livro do Gênesis, capítulo 2 e o verso 26. A identidade do homem e da mulher é esta aqui. Olha o que a Bíblia vai dizer. E disse Deus: façamos o homem a nossa imagem e a nossa semelhança. Você não é a imagem e a semelhança da criação, mas você é a imagem e semelhança do Criador. Do Criador. Do Criador, do Criador. Oh, aleluia, aleluia. E aqui é onde a gente vê que o casal comem do fruto. A gente percebe que eles se perdem. Diga comigo: se perdem. Eles se perderam ali. No entanto, que eles começam a fugir de Deus, a se esconder de Deus. E é aqui que eu chego aonde a palavra está nos conduzindo. Vivemos em um mundo onde muitos acreditam que o evangelho é a história do homem procurando Deus. Mas a Bíblia mostra exatamente ao contrário. O evangelho não começa com o homem procurando Deus. O evangelho começa com Deus procurando o homem. Onde estás?

Aleluia. Logo após o pecado, Adão e Eva. De Adão e Eva. Quando tudo parecia perdido, Deus entrou no jardim e fez uma pergunta que ecoa até hoje: onde estás? Repita comigo: onde estás? Gritem bem alto: onde estás? Onde estás? Eu devo deixar claro aqui que não é porque Deus não soubesse onde eles estavam, mas porque o homem havia perdido a comunhão com o Criador. O homem havia perdido a comunhão com Deus. E a gente vai entender: o pecado separou o homem de Deus. Eu quero dizer para vocês, preste atenção nisso aqui. O pecado é uma desgraça. O pecado, ele quer limitar a nossa aproximação com Deus. O pecado, ele vem para limitar o nosso relacionamento com Deus. O pecado, primeiro, ele destrói a nossa aproximação com Deus, o nosso relacionamento com Deus, a nossa comunhão com Deus, e a partir daí, ele começa a destruir tudo o que nós temos. O pecado destrói família. O pecado destrói sonhos. O pecado destrói projetos. O pecado destrói a saúde. O pecado destrói o homem por completo. Tudo o que ele é vai tudo por água abaixo por causa do pecado. Mas por quê? Porque perdeu a comunhão com Deus. É normal quando a pessoa cai se afastar de Deus. Observe o casal. Quando eles caem, eles procuram fugir de Deus. Eles se afastam de Deus. Eles querem se esconder de Deus. Mas eu venho aqui nesta tarde para dizer: fugir de Deus e se esconder de Deus não é a solução, porque quem tem o remédio para o pecado é o próprio Deus. E Ele está aqui nesta tarde perguntando: aonde estás? Aleluia! O pecado separou o homem de Deus. Isso aqui é Bíblia. Isaías 59, verso 2. Vai dizer: mas as vossas iniquidades fazem separação entre vós e o vosso Deus. E os vossos pecados encobrem o seu rosto de vós, para que vós não ouça. Esse é o pecado. Romanos capítulo de número 3, versículo de número 23, vai dar a sentença que nós herdamos lá no Éden, aonde todos nós estávamos perdidos. Nós estávamos perdidos. Nós estávamos sem nenhuma percepção de salvação. Não tinha mais jeito. A gente havia separado de Deus. E Romanos vai dizer: porque todos pecaram e destituídos estão da glória de Deus. Deixa eu ressaltar isso aqui: todos, todos, todos. Não escapou um, não escapava um e não escapa nenhum aqui hoje. É todos, começando de mim, terminando em vocês, todos, todos são farinhas da mesma safra. Estava contaminado pelo pecado, estávamos perdidos.
A gente estava separado dele. Mas glória a Deus por esta palavra que eu trago aqui nesta tarde. E você tem que glorificar a Deus agora. Mas a bondade dele nos alcançou. A bondade dele nos alcançou. A bondade dele nos alcançou. Aleluia. Aleluia. A gente vai entender que a bondade de Deus o fez procurar o homem. A bondade de Deus o fez procurar o homem. Contudo, o homem tivesse desobedecido a ele, o homem tivesse virado as costas para ele, o homem tivesse se perdido no caminho, contudo, ele vem perguntar: onde estás? Ele pergunta aqui nessa tarde: onde estás? Onde estás? Onde estás? Ei, tem muita gente que imagina Deus como um juiz que está pronto para escutar e dar uma sentença de condenação. Tem muita gente que imagina Deus sentado num trono com uma chibata na mão, pronto e preparado para castigar aquele que errar. Tem gente que imagina Deus e tem uma imagem de Deus na memória, um Deus carrancudo, um Deus severo, um Deus pronto para executar a sua ira. Eu venho dizer para você: antes do juízo de Deus, tem a bondade de Deus. Antes da execução do juízo, tem a bondade de Deus, que está no nosso meio hoje aqui, e chama-se Senhor Jesus Cristo. Aleluia. Aleluia. A maior demonstração da bondade de Deus não é fazer com que o sol se coloque todos os dias, não é fazer com que a noite chegue para a gente descansar, não é derramar a chuva sobre a terra. Não. A maior demonstração da bondade de Deus, é lógico, tudo isso é demonstração da sua bondade, mas a maior demonstração não se resume apenas nisto. A maior demonstração da bondade de Deus foi enviar o seu filho para buscar o que estava perdido. Quem estava perdido aqui, levante a mão, deixa eu ver. Deixa eu ver. Oh, aleluia, nós fomos achados por ele. Aleluia. A gente vai ver que Deus fez um plano. Sabe por quê? Sabe por que Deus elaborou um plano? Sabe por que Deus fez um plano? E agora eu quero falar com aquelas pessoas que se sentem um lixo, aquelas pessoas que estão sendo enganadas por Satanás, que a todo momento te atormenta dizendo: você nasceu para sofrer, olha aí a situação que você vive, ninguém te ama, ninguém gosta de você, ninguém te quer bem, nem Deus te quer bem, Deus te esqueceu. Eu venho falar com vocês,
Deus elaborou um plano. E sabe por que que Deus elaborou esse plano? Sabe por que que Deus fez este plano? Porque você é importante.

por dentro. Aleluia. Você é extremamente importante para Deus. Não merecemos, é verdade, não merecemos. Mas Ele nos colocou no plano dEle. Ele nos inseriu em seu plano. Você nunca vai colocar em seus planos coisas que são insignificantes para você. Você nunca vai colocar em seus planos, em seus projetos, coisas que não têm nenhum valor para você. Quando você foi casar, você olhou para a pessoa que está ao seu lado hoje e fez planos. E vive com ela hoje, porque esta pessoa é extremamente importante para você. Pois é, Deus fez um plano porque você é extremamente importante para Ele. Nós somos extremamente importante para Ele. Ei, é mentira que você nasceu para sofrer. É mentira que as pessoas não te amam, que Deus te esqueceu. É mentira de Satanás, porque o amor dEle foi revelado no Calvário pela sua vida.

capítulo desse que nós lemos, a gente começa a ver o plano de resgate. Aleluia. O plano de resgate chegou ao seu ponto máximo, que é Jesus. O plano de Deus foi perfeito. O plano de Deus não fracassou. O plano de Deus, ninguém conseguiu barrar, ninguém conseguiu parar. Eu quero dizer para vocês que não existe ninguém nessa terra e nem existirá que consiga deter os planos e projetos de Deus. O que Deus tem para a tua vida vai acontecer, vai acontecer. O plano de Deus é perfeito. O plano de... não importa se você caiu, não importa.

seu ponto máximo em Jesus. No Éden, ele pergunta: onde estás? Adão estava perdido. Quando a gente olha para Lucas capítulo 19 e o verso 10, Deus manda o seu filho vir procurar aqueles que estavam perdidos. Olha o que Lucas vai registrar: porque o Filho do Homem veio buscar e salvar o que se havia perdido. Quem estava perdido, levante a mão, deixa eu ver. Ele veio salvar, ele veio buscar, ele veio resgatar. É por isso que nós estamos aqui, é por isso que nós estamos adorando o nome dele, porque nós fomos alcançados, achados e resgatados por ele. Nós fomos achados e resgatados por ele. É interessante, porque o pecado nos afastou, nos separou, nos levou para longe de Deus. Entre nós havia uma lacuna, uma divisão. A gente já não tinha mais a presença de Deus, a gente já não tinha mais conosco. Pois todos os dias nesse jardim que eu disse no início, Deus descia para se comunicar com o casal. Olha que coisa tão gostosa. O próprio Deus descia para se comunicar com o casal.

Aleluya. Porque o Filho do Homem veio buscar e salvar o que se havia perdido. E aí, quando vocês olham para o Calvário, a gente vê três cruzes no Calvário. A gente vê no momento da crucificação, a gente vê que foram levantadas três cruzes. Uma de cada lado de Jesus. De um lado estava Dimas, do outro lado estava Gestas. Eu quero que vocês imaginem essa cena. Quando levanta os dois malfeitores, no meio havia uma divisão, e isto é uma analogia do que estava para acontecer. No meio tinha uma divisão. De um lado estava Gestas, do outro estava Dimas, e no meio havia uma separação, exatamente o que Isaías está dizendo: os vossos pecados fazem separação entre vós e vosso Deus. Mas de repente, naquela tarde em Israel, naquele dia em Israel,

Aleluia! Ele veio resgatar e salvar aqueles que se haviam perdido. Deus continua perguntando hoje: onde estás? Olha para essa pessoa bonita do teu lado e diga para ele: onde estás, hein? Aonde você tem se escondido, hein? O Senhor está perguntando para nós: aonde estamos hoje? Saia de trás da religiosidade hoje. Saia de trás da religião. Jesus está dizendo: onde estás? Saia de trás do pecado hoje. Saia de trás da perdição hoje. Saia de trás dos vícios hoje.

este lugar. Aleluia. Eu disse que o pecado, ele desgraça a sua vida, desgraça a nossa vida. E tem gente que está tão atolada no pecado e não tem força de sair. Sabe por quê? Porque você está se escondendo de Deus. Mas se você ouvir a voz de Deus hoje te perguntando aonde estás, você vai ter força para sair. Você vai ter força para sair do pecado.

você tem necessidade de usar as drogas? Sabe por que que você tem necessidade de usar os entorpecentes? Sabe por que você tem a necessidade de ficar no alcoolismo? Tudo isso

exatamente do tamanho de Deus. E Deus está te perguntando hoje: aonde estás? Que eu quero preencher este vazio. A minha presença quer te alcançar hoje aqui. E eu vou concluir. No jardim, Deus procurou. No jardim, Deus, ele vem procurando. Onde estás, Adão? Onde estás? No jardim, Deus estava procurando. Mas no Calvário, no Calvário, no Calvário, ele encontrou o que ele estava procurando. No Calvário ele encontrou aquele que ele estava procurando. É você, é você, é você, é você, é você, é você. Tem aqui, tem na África, tem. Ei, no Calvário ele encontrou a África. No Calvário ele encontrou a Europa. No Calvário ele encontrou, aleluia, todos os continentes e países da terra.

aleluia. Levante a tua mão, porque você foi encontrado por Ele. Você foi encontrado por Ele. Adore o nome dEle, adore. Adore o nome dEle, adore. Por segundos, vai. Vai adorando o nome dEle, vai. Ele é poderoso. Ele é salvador.

glória. No Calvário, Deus encontrou. E na cruz, Ele nos resgatou. Havia uma sentença de dívida virada contra nós. Uma dívida insuficientemente de ser paga por nós. Não tinha mais condições. Tinha uma cédula de dívida enorme, com juros e correção monetárias, que estava apontando para nós. Mas a Bíblia vai dizer que Ele

Levante a mão e diga: eu fui encontrado por ele. O diabo teme em ouvir isto, porque o que o diabo quer sustentar é você nas mãos dele. Sabia disso? É você afastado de Deus e sendo escravo dele. É você desprezando Deus, com medo de Deus, fugindo de Deus e estando vulnerável nas mãos dele. Porque o que Satanás quer é nos afastar de Deus. E como que ele faz isso? Eu já vou concluir. Eu já vou terminar para não ser enfadonho. Mas se lembram de quando a gente estava na escola? Que a gente era criança ainda. E às vezes a gente arrumava confusão na escola. Ah, aqui tem gente que arrumava confusão na escola. Não é possível. E a gente arrumava confusão com aqueles moleques mais grandes. Hein, pastor Fabrício? E o moleque olhava para a gente e falava: vou te pegar na saída. E a gente saía com medo de lá de dentro, que afinal é maior que a gente. Mas quando chegava na porta da escola, eu me lembro disso. Irmã Cristina, eu me lembro disso. Quem que estava lá? Meu pai, que ia me buscar na escola. E quando eu via meu pai, eu corria para perto dele. E os meninos que queriam me pegar passavam de longe, só olhando, e não chegava. Por quê? Porque meu pai estava lá. Pois é, Deus é do mesmo jeito. Satanás quer te pegar a qualquer custa, mas quando ele te vê com um paizão, ah, quando ele nos vê com Deus, ah, quando ele nos vê na presença de Deus, não tem como, não tem jeito, não tem jeito, não tem como, não tem. Você precisa da presença, nós precisamos da presença, nós precisamos estar com ele. E aí o que o diabo vai fazer? Ele quer te tirar de perto de Deus. Porque enquanto você estiver perto de Deus, junto com Deus, não tem como. E aí como que ele vem? Ele vem com as migalhas. Irmãos, o pecado é migalha. Pode ser o prato mais bonito que for que o diabo está te oferecendo. É migalha. Pode ser belo aos olhos, é migalha. Pode ser almejado pelo coração, é migalha. Perto do banquete que o Pai te dá todos os dias, o que o diabo está te oferecendo é migalha. Aí ele vem com as migalhas e oferece hoje aqui. E aí a gente bobinho, né? A gente dá um passinho longe de Deus. Ah, ninguém está vendo. Daqui a pouco o diabo um pouquinho mais. Vem, vem. E a gente mais um passinho longe de Deus. E a gente vai virando as costas para Deus e fugindo de Deus. E pegando as migalhas que o diabo está dando. E quando menos espera, a gente está longe de Deus. E aí o diabo diz: agora eu te pego. Ah, cadê o teu pai, hein? Agora eu te pego. Mas hoje aqui tem gente que vai voltar para trás, Satanás. Tem gente que vai correr para Deus hoje aqui. Oh, Alemanaia Sorebehai. Eu não sei o que o diabo estava te oferecendo. Abandona isso hoje e corre para Deus novamente. Deus não vai te condenar, rapaz. Deus não vai ser severo contigo, rapaz. Se arrependa e volta. Se arrependa e volta, moça. Deus está te esperando. Tiago capítulo 4, verso 7. Sujeitai-vos, pois, a Deus, e resisti ao diabo, e ele fugirá de vós. Hoje o Senhor está perguntando: aonde estás?
Talvez a gente esteja hoje como Adão, como Eva no jardim, fugindo porque erramos, fugimos porque fracassamos, se escondendo com temor e medo de Deus. O Senhor está dizendo: não tenhas medo. Eu estou perguntando: aonde estás? Ele não estava perguntando aonde Adão estava fisicamente, mas ele estava perguntando para Adão, espiritualmente falando: Adão, aonde estás, hein? Aonde está o relacionamento que você tinha comigo?

Hoje Deus continua perguntando: aonde estás? Fiquem todos em pé, por favor. O Senhor está perguntando: aonde estás? Você pode levantar as mãos e dizer: eu estou aqui, Senhor. Diga: eu estou aqui, Senhor. Diga: eu não vou fugir mais do Senhor, não. Eu estou aqui, Senhor. Aleluia. O Senhor pergunta: onde estás? Levanta a mão e diga: eu estou aqui. Aonde estás? Diga: eu estou aqui. Levanta a mão e diga: eu estou aqui, Senhor. Eu quero chamar vocês aqui para frente. Eu quero chamar aqueles que estão caídos, que fracassaram, ou que estão quase caindo. O Senhor está chamando vocês. Nós vamos fazer a oração do renovo. Nós vamos fazer a oração do renovo. Eu quero que você venha para frente aqui agora. Aqueles que precisam da presença de Deus. Eu preciso. Eu preciso. Se tem mais gente que precisa, saia do lugar e corra aqui para frente agora. O Senhor está aqui para restaurar. Nós vamos fazer a oração do renovo. O Senhor vai te renovar e Ele está perguntando: aonde estás? Saia do teu lugar e venha para frente. Aleluia. Os vícios estão te vencendo. Você não consegue largar dos vícios, das drogas, da bebida. Venha para frente agora. Nós vamos fazer a oração do renovo.

para frente. Saia do teu lugar e corra agora para frente. Os doentes também. O Senhor vai curar aqui nesta tarde. O Senhor vai libertar aqui nesta tarde. Os oprimidos também. Venham agora. Venham.

rei e perguntava: onde estás, Adão? É o mesmo que está aqui hoje presente perguntando: aonde estás? Aonde estás, rapaz? Aonde estás, moça? Aonde estás?

tarde. Aleluia, aleluia. Venham, venham, porque o Senhor está te achando hoje aqui. Aleluia. Você vale muito para Deus. Você é muito importante para Deus. Você tem muita importância para Deus. Fechem os seus olhos. Fechem os seus olhos. Fechem os seus olhos. Liga o teu pensamento em Deus.

Santo venha trabalhar neste coração tão duro, neste coração de pedra. Oh, Espírito Santo, leva este homem, esta mulher, para

todo espírito maligno, arranca agora todo espírito enganador, arranca agora todas as legiões malignas, arranca agora Satanás, arranca agora os demônios que lutam contra esta pessoa, que lutam contra a vida desta pessoa, que leva este homem, esta mulher ao pecado. Saia daí, Satanás, saia daí, espírito imundo, saia daí, espírito da miséria, saia daí, espírito do pecado, saia daí, espírito do engano, saia daí agora, saia daí agora.

repreenda, o Senhor te repreenda, o Senhor te repreenda. Sai, sai, sai, sai, sai, sai, sai, sai, sai, sai, sai, sai, saia, sai, em nome de Jesus Cristo, Senhor. Que o teu Espírito agora venha renovar.

agora venha curar aqueles que estão doentes, Senhor, aqueles que estão enfermos, meu Deus, cura eles aqui agora, que haja sinais, que haja maravilha, que haja transformação agora, oh meu Deus, arranca o câncer, arranca a AIDS, arranca, Senhor, todas as

esta doença aqui agora, as doenças dos ossos, as doenças do pulmão, no coração, as doenças no estômago, no intestino, as doenças, Senhor, no rim, no pâncreas, na vesícula, as doenças do cérebro, as doenças, meu Deus, na audição, na visão, as doenças nos nervos, em nome de Jesus, o Senhor levou sobre ele todas as nossas enfermidades. Sai agora, sai agora, sai agora, em nome de Jesus Cristo, espíritos de enfermidades, essas pessoas que já fizeram o exame, que já fizeram, Senhor, ó meu Deus, o check-up, que já fizeram a tomografia, o raio-x, a ressonância, mas nada foi encontrado, isso é espírito de doença, sai daí, espírito da doença, você se escondeu dos exames da medicina, mas você não se esconde agora da gotinha do sangue de Jesus que cai sobre você, demônio da doença. Saia, saia, saia, saia, saia, saia, saia, em nome de Jesus Cristo, em nome de Jesus Cristo, em nome de Jesus Cristo, ó Deus, é tarde de salvação, é tarde de libertação, é tarde de milagre, é tarde que o teu nome será glorificado, ó Deus dos céus e da terra, nós te adoramos, nós te, aleluia, louvamos e glorificamos o teu nome, em nome de

Pode aplaudir, pode. Fiquem aqui. Nessa oração, o Senhor curou aqui 24 pessoas que estavam com exames marcados. E são dores, sintomas, que vocês ao sair da casa disseram: Senhor, eu preciso do milagre. Vai levantando a mão, vai recebendo. O Senhor está aqui, o Senhor está curando vocês. Oh, aleluia! O Senhor está curando vocês. Esta enfermidade está sendo tocada pelas mãos de Jesus Cristo aqui nessa tarde. Vocês podem dar glória a Deus. O Senhor está me dizendo que aqui entre nós tem 5 pessoas que o Senhor curou aqui agora. Um caroço, um tumor que estava sendo gerado na sua garganta. Vai levantando a mão e vai recebendo. Vocês percebiam algo anormal, mas vocês podem procurar agora, porque Jesus já tocou nesse tumor na garganta e está te curando aqui agora. Quem dá glória a Deus? Aleluia. O Espírito Santo de Deus ainda me faz saber que aqui entre nós tem 2 pessoas, preste atenção, que vocês já caíram em suas casas, se descontrolaram e caíram nesta semana, e vocês estão com medo de ir ao médico. O sentido sumiu. Quando você viu, você já estava caído. O Senhor está dando grande livramento para estas 2 pessoas. O Senhor está curando uma enfermidade.

0: Deus aí agora, minha irmã, e seja curada aqui nesta tarde. Quem dá glória a Deus?
1: Pastor Wilson, um grande milagre aconteceu aqui no nosso meio. Esta senhora disse: pastor, estou com dor na garganta, possivelmente um câncer, vou fazer exames. Porém, ela disse que ela creu no milagre. Seu nome?
2: Adinalva Araújo Costa.
1: A dor, a enfermidade era onde?
2: Era aqui na garganta, mas a minha garganta veio para ser, para louvar e adorar esse Deus. E ninguém vai mexer na minha garganta.
1: O médico disse o que para a senhora?
2: Que ele vai, dependendo, ia fazer uma cirurgia, mas não vai, em nome de Jesus.
1: A senhora sente a dor ainda?
2: Não. Glória a Deus, ele que falou que viu um caroço, mas não tem nada, em nome de...
1: Procure o caroço aí, irmã, se a senhora tinha alguma coisa. Tá sentindo algo aí?
2: Nada, eu creio, já fui...
1: Aperta curada. Aí, irmã, aperta.
2: Já tô curada, em nome de Jesus.
1: A senhora crê na cura?
2: Já crê, já tomei posse.
1: Não está com dor?
2: Não.
1: Quem curou a senhora?
2: Jesus.
1: Irmã. Foi Jesus?
2: Jesus.
1: Diga obrigado, Jesus.
2: Obrigado, Jesus.
3: Irmã, a senhora chegou aqui com dores.
2: É, mas em nome de...
3: Estava doendo?
2: Com nervo ciático, mas eu creio que...
3: E a garganta?
2: Também, já estou curada. Em nome
3: sumiu?
2: De Jesus. Sumiu,
3: para Jesus te deu saúde
2: graças
3: hoje aqui.
2: Graças a Deus, aleluia. Amém.
4: Tremendo, pastor Wilson Siqueira, não foi só um milagre, uma revelação aqui, pastor, aquela senhora de vermelho, ela disse que sentia a cabeça como se crescia, e ela disse que quando isso acontecia, ela desmaiava, mostrou marcas no corpo de como ela caía, e depois da visão e revelação, vamos ouvi-la, Senhor, o teu nome.
5: Ângela Maria.
4: Ângela, detalhe para nós, o que a senhora sentiu, o que acontecia?
5: Ah, eu estava sentindo um mal-estar, uma coisa estranha dentro de mim. Não era falta de almoço, de coisa, de alimento, essas coisas.
4: Atingiu o estômago também?
5: Tudo, tudo, tudo.
4: E na cabeça, o que sentia?
5: Minha cabeça era grande, eu sentia ela grande, aquela coisa estranha.
4: Como se tudo estivesse sendo pressionado, como?
5: Isso, como tivesse, né? Grande, eu queria reagir, eu não conseguia, né? Mas graças a...
4: Decorrência disso, a senhora disse que também sofria, desmaiava.
5: Aí eu caí muito, né? Ontem mesmo eu caí.
4: Ontem mesmo?
5: Sim, aqui a minha perna.
4: Sofreu uma queda? Meu Deus, ela está mostrando aqui, pastor. Irmã, e depois da revelação agora, toque a cabeça, busque o mal-estar. Aperta o estômago, vão... Hã?
5: Minha cabeça está normal, graças a Deus.
4: Como?
5: Minha cabeça está normal.
4: E vocês não dão glória a Deus. Aperta o estômago, busque... Hã?
5: Não estou sentindo mais nada, nem...
4: Como que é o nome disso? É milagre?
5: Milagre do Senhor Jesus.
4: Pastor, curada do tumor que já estava lhe fazendo desmaiar. Ele opera maravilhas, minha irmã.
5: Deus opera maravilha, e grandes maravilhas, e grandes coisas o Senhor já tem feito na minha vida.
4: Mais um milagre.
5: Mais um milagre.
4: O nome da senhora?
5: É Ângela Maria.
4: Deus opera nesse lugar.
5: Opera, opera mesmo.
4: Aí está, pastor. O que mais dizer diante do milagre desse?
3: É Jesus em nosso meio, curando e libertando.
6: É algo impressionante, pastor Wilson, tarde de milagre, tarde de gratidão em nossa sede mundial. Estou com mais uma senhora aqui que está testemunhando que não tem mais nada. Como que é o seu nome, minha irmã?
7: Sou Elianete.
6: Qual foi o milagre que Jesus operou na sua vida agora, minha irmã?
7: Agora foi uma enfermidade que eu comecei a ter uma dor desse lado daqui. De repente Deus curou minha perna, eu não estava nem aguentando andar, andava mancando.
6: Não estava conseguindo nem andar, minha irmã?
7: Não.
6: Há quanto tempo você vinha sentindo?
7: Vai um mês e meio por aí.
6: Um mês e meio incomodava muito.
7: Incomodava.
6: E agora, através da oração e da revelação do Espírito Santo, está sentindo mais nada?
7: Nada, Jesus
6: sumiu,
7: curou.
6: Sumiu, minha irmã?
7: Sumiu.
6: Então anda aqui agora, não estava conseguindo nem andar, pastor Wilson, olha ela andando perfeitamente. Oh, pode voltar, minha irmã, pode voltar. Quem está vendo esse milagre, diga agora. Glória a Deus. Ô, minha irmã, a senhora não podia caminhar assim.
7: Não, eu estava puxando mesmo da perna.
6: Puxando as pernas.
7: É, né? Puxando.
6: Irmã. E agora não está puxando mais.
7: Não.
6: Quem curou a senhora?
7: Foi Jesus.
6: Sumiu a dor, minha
7: Sumiu,
6: irmã?
7: Sumiu.
6: Então vamos correr agora. Ela não vai andar, ela vai correr agora. Abre o corredor. Olha, meu Deus do céu.
3: Oh,
6: lá vai ela correndo para a glória de Deus.
3: Aleluia.
6: Quem não podia andar agora está correndo. Quem está vendo esse milagre, diga glória a Deus. Ô, minha irmã, a senhora não podia andar.
7: Não, eu estava puxando mesmo da perna.
6: E agora? fora. O que que a senhora fez?
7: Jesus me curou.
6: A senhora correu, minha irmã.
7: Corri.
6: Mas a senhora não estava podendo nem andar e agora está correndo.
7: Estou, irmã. Caí
6: também. O que que é isto para a senhora?
7: É milagre.
6: É o que, minha irmã?
7: Milagre.
6: Eu não ouvi. Aqueles que estão em casa também não ouviu. O que que é isso para a senhora,
7: minha irmã? É milagre, irmã.
6: É milagre.
3: Milagres que só Jesus faz. Glória a Deus. Irmãos, aproveitando que vocês estão aqui na frente, eu quero perguntar para vocês, esse aqui é o próprio Deus perguntando para você, aonde estás? Eu quero perguntar aqui, aqueles que querem agora responder a Deus dizendo, eu estou aqui, entregando a sua vida para Jesus, eu quero que vocês levantem as suas mãos. Aonde vocês estiver, levante, levante bem alto, levante bem alto. Aqueles que querem entregar suas vidas, quanta gente, quanta gente. Aqueles que querem receber Jesus, é Deus perguntando hoje aqui, aonde estás? E você vai responder levantando as suas mãos, dizendo, eu estou aqui. Aleluia, aleluia, é tarde de arrependimento, é tarde que o Senhor quer escrever os vossos nomes no livro da vida. Aqueles que querem regressar também, aqueles que se afastaram de Jesus, levante as suas mãos agora para voltar, voltar para o Senhor Jesus, voltar para a presença de Deus. Levante a mão e corra para a frente. Vocês que ainda estão nas cadeiras, quer aceitar Jesus, levante a sua mão e venha aqui para frente, que a gente vai orar por vocês aqui agora. A igreja vai orar por vocês aqui agora. Levante as vossas mãos. Levante as vossas mãos, levante as vossas mãos, nós vamos clamar, levante as mãos para cá, igreja, no rádio agora também, aqueles que nos acompanham pelo rádio, aqueles que nos acompanham através das mídias sociais, é momento de aceitar a Jesus, é o Senhor que está perguntando para vocês aí agora onde estão, Ele está perguntando para vocês agora aí onde vocês se encontram, aonde estás? Aonde estás? É hora de responder a Ele dizendo, estou aqui, Senhor. Eu vou me render aos Seus pés. Eu vou me entregar ao Senhor nesta tarde. Aleluia, levante as mãos, levante as mãos. A igreja também tem mãos levantadas, fiquem em pé. Vamos orar por eles. Quantas vidas, quantas vidas. Parabéns pela decisão que vocês estão tomando. Parabéns pela decisão que vocês tomam hoje aqui. A igreja Deus e Amor vai acompanhar vocês. Terminando a oração aqui, a equipe vai estar levando vocês para pegar os dados e dar continuidade agora com vocês, trazendo todas as orientações. Vocês que estão na casa, vocês vão procurar a igreja Deus e Amor mais próxima de você. Vocês têm aqui os nossos contatos através das redes sociais, para entrar em contato dizendo, eu aceitei Jesus e eu me reconciliei através do rádio, através da live. Levante as mãos, vamos orar. Senhor, aqui está, meu Deus, essa gente bonita, que hoje estão se entregando ao Senhor, que hoje estão ouvindo o Senhor perguntar, aonde estás? E estão se entregando diante do Senhor, estão dizendo, estou aqui, Senhor, eu me afastei, mas estou voltando, eu não te conhecia, mas agora estou te conhecendo, ó Senhor, escreve o nome deles no livro da vida, sela com o teu sangue, Senhor, para o grande dia do arrebatamento, Senhor, faz uma grande obra, e além de tudo, Senhor, coloca agora sobre eles o teu Espírito, coloca o teu Espírito Santo sobre eles, o Espírito Santo que orienta, o Espírito Santo que transforma, o Espírito Santo que conduz o homem e a mulher ao arrependimento.

Jesus. Amém. Amém. Meu Deus. Eu estou pelos meus ouvidos espiritual. Eu estou ouvindo um grande barulho lá nos céus.

0: espiritual. Eu estou ouvindo um grande barulho lá nos céus. Aqui na terra a gente não faz barulho não, hein? A Bíblia vai dizer que é a festa nos céus. Ei, ei, escuta. Vocês já viram festa em silêncio? Hã? A Bíblia fala que tem festa nos céus quando um pecador se arrepende. Então lá no céu agora está tendo barulho. E aqui na terra, cadê o povo que dá glória a Deus por isso? Sejam bem-vindos, viu? Está chorando? Essa lágrima é do quê, hein? Alegria. A presença de Deus está te alcançando hoje aqui. Seja bem-vinda, viu? A Igreja Deus e Amor vai cuidar de vocês agora. Nós somos uma família, sejam bem-vindos à família Deus e Amor, tá bom? Eles vão pegar os nossos nomes e a gente vai continuar mantendo contato com vocês. Quem vai continuar orando por eles? Amém? Que Deus abençoe vocês. Que Deus abençoe vocês. Irmãos, nós temos aqui, enquanto vão pegar o nome deles e tudo, nós temos aqui um vídeo que nós vamos passar a respeito da África, concernente à África, para vocês entenderem a obra de missão que a Igreja Deus e Amor está realizando na África. Para você entender o trabalho que a Igreja Deus e Amor tem executado na África. Vamos a este vídeo, eu já volto aqui com vocês.
1: Olha para essa cena. Esta é a banda Vozes da África. Adoradores que nasceram do outro lado do oceano, mas que hoje estão aqui, na nossa casa. Eles estão aqui hoje porque um dia alguém semeou lá. Através das nossas ofertas missionárias, através das nossas orações, o Evangelho chegou no continente africano. Chegou em vilas, em escolas, em corações e transformou vidas. Vidas que hoje não cantam só para si, cantam para o mundo inteiro ouvir sobre Jesus. Se hoje eles estão aqui levantando essa voz, é porque um dia a nossa semente germinou lá.
2: É o projeto Eu Mais Um também já chegou lá na África.
1: Cada oferta que demos, cada oração que fizemos, não ficou aqui. Atravessou fronteiras, atravessou línguas, atravessou culturas. E alcançou quem precisava ouvir que Jesus ama.
3: Garanta a tua obra, garanta, Senhor, a tua vitória.
1: Mas a missão não terminou. Ainda há nações esperando. Ainda há vozes que precisam ser levantadas. E Deus continua nos chamando para semear. Porque entenda, a nossa oferta não é um gasto. A nossa oferta é uma semente. É a semente que plantamos hoje, para que amanhã mais países sejam alcançados, para que mais famílias sejam restauradas, para que mais bandas como essa se levantem para adorar. Vamos continuar juntos nessa missão? Vamos continuar ofertando, orando e crendo. Porque quando a gente semeia, Deus faz crescer. E um dia, quem sabe, outras vozes da África vão estar em outros lugares, por causa da semente que você plantou hoje. Seja parte. Continue semeando.
0: Oh, glória. Pode aplaudir o nome do Senhor, pode. Bom, esse vídeo ele resume, é um resumo de toda a obra missionária que a Igreja Deus e Amor tem realizado ali na África. E não precisa falar muito, que vocês estão vendo aqui no altar, no púlpito, o grupo em Elete, o Vozes da África. E sabe por que estão aqui hoje? Porque foram alcançados através da obra missionária que a Igreja Deus e Amor está fazendo lá na África. Eles são o testemunho vivo de que o Evangelho chegou na África através da Igreja Deus é Amor. E sabe por que isto foi possível? Porque, primeiro, é lógico, é óbvio,

presença de Deus está com esta igreja. Sem a presença de Deus, a gente não chegaria a lugar nenhum. Não é verdade? Igreja Deus e Amor está completando 65 anos. E está nesse nível que está hoje, porque a presença de Deus está nela. Se não fosse a presença de Deus, isso aqui já havia se acabado. Sim ou não? Segundo, isto é possível porque vocês são ofertantes e dizimistas na obra do Senhor. E que o Senhor abençoe vocês, porque vocês têm aberto as mãos para ajudar em suas ofertas, com suas ofertas, com seus votos. Vocês têm adorado a Deus, e isso está dando resultado. Não só a África, mas todos os continentes da terra, todos os países estão sendo alcançados pelo Evangelho. E a igreja Deus e Amor não tem preguiça nenhuma de ir atrás das almas. A igreja Deus e Amor não se limita em ir buscar as almas. E estamos indo. Estamos alcançando vidas para Jesus. E vocês estão ajudando a alcançar essas vidas. E mais uma vez, eu quero pedir a vocês que preparem agora os seus votos, as suas ofertas, mas com carinho. Pegue agora na carteira, pegue agora aí no bolso, mas com carinho. Olhando aqui para este povo que está aqui, que foram alcançados por Jesus, só que tem muitos lá ainda para ser alcançado, não é verdade? Tem muitos. E a igreja Deus e Amor vai chegar lá. E vocês agora vão ajudar a gente a chegar lá. Adorando a Deus do jeito que vocês adoram, a gente vai alcançar a África para Jesus. A gente vai alcançar esse continente inteiro para Jesus. Vocês têm fé? Eu tenho fé. E vocês? Então vamos para cima, vamos alcançar. Olhando para eles, peguem agora o melhor. Porque olha como a oferta de vocês tem sentido e vale a pena. Almas estão sendo alcançadas para Jesus. Eu acho que em pé é melhor para pegar o dinheiro, não é? Então fiquem em pé, por favor. Para pegar o dinheiro aí na carteira, eu acho que é mais fácil. Não é verdade? Nós temos também as maquininhas de cartão. Você que não trouxe o dinheiro em espécie, mas está com o cartão, pegue o cartão agora. E é só acenar que nós temos aqui os irmãos com a maquininha que vai até você para você passar o cartão. Tem o Pix também para você fazer agora. 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Mas oferte com gosto, porque vale a pena a sua oferta. O diabo, ele não quer que você oferte. Mas aqui tem um povo que gosta de ofertar. Cadê vocês? Cadê vocês? Então pegue o melhor agora e vamos ajudar. Vamos ajudar a obra de Deus. Eu vou fazer também o meu Pix aqui agora para ajudar a obra de missões da Igreja Deus e Amor. Vamos lá. Todo mundo, com o cartão na mão, com o dinheiro, com o envelope, vamos orar. Feche os seus olhos. Clame comigo agora, Senhor meu Deus. Nós estamos orando, Senhor, para entregar as nossas ofertas, para entregar os nossos votos. Meu Deus, para ajudar
as obras de missões da Igreja Deus e Amor, para ajudar, Senhor, a obra missionária da Igreja Deus e Amor, que tem alcançado, Senhor, não tão somente o Brasil, mas tem alcançado, ó Deus, o mundo inteiro. Pai, em nome de Jesus, que o Senhor possa agora, aleluia, e o Senhor pode alcançar estas pessoas que estão prontos para ofertar. Multiplica na vida deles, ó Pai. Multiplica, meu Deus, no salário, multiplica, Senhor, em tudo que eles precisam e necessita. Não deixa, meu Deus, faltar nada, mas dê a eles, aleluia, a bênção dobrada do Senhor, repreendendo a miséria, a enfermidade, a doença, repreendendo os espíritos malignos e trazendo saúde e livramento sobre a vida de todos, em nome de Jesus. E vocês digam amém. Nós vamos agora ouvir, enquanto vocês ajudam, que Deus abençoe. Pode passar, meus irmãos, a salva, pode passar também os envelopes, pode passar para o próximo domingo. Enquanto vocês vão ajudar a igreja, o grupo Inhelete, adorando a Deus aqui nessa tarde. Deus abençoe.

Aleluia, aleluia, glória a Deus, só o Senhor é Deus. Convidamos a amada igreja para que se aproxime aqui na frente. Vamos juntos louvar o santo nome do Senhor, amém? Amém? Vamos nos aproximar aqui na frente, vamos juntos adorar o santo nome do Senhor, amém? Aleluia, com alegria, amém Jesus? Amém Jesus? Vamos juntos adorar o santo nome do Senhor, aleluia. Aleluia. Vamos juntos louvar o santo nome do Senhor, amém. Chega mais próximo, aleluia. Vem e vamos juntos adorar o santo nome do Senhor, aleluia. Nós vamos louvar agora só o Senhor Deus na nossa língua, aleluia. O louvor da nossa irmã Débora, que nós traduzimos para a nossa língua de Moçambique, aleluia. Uma das línguas do nosso país, aleluia. O hino a tua glória, amém, Jesus, amém, aleluia. Glória a Deus, vamos te acompanhar com palmas, amém, aleluia.

forma, um jeito de cântico mesmo. Se vocês conhecem esse Deus, e aí a igreja responde: esse Deus, esse Jesus, ele esmagou a Satanás lá na cruz do Calvário, em Gólgota, em nome de Jesus. Então eu quero convidar a você que se sente bem, você que está bem disposto e bem de saúde, a se colocar de pé, porque assim como dizem os nossos irmãos, é hora de botar para fora o coisa ruim. É hora de mandar para fora o coisa ruim da nossa casa. Então se coloca de pé em nome de Jesus Cristo e todos nós vamos celebrar em nome de Jesus. Eu sei que você não entende esse idioma, mas olha, você pode mexer as mãos, os pés, mas com a expressão da banda vocês vão perceber aquilo que está a tratar. Amém? Graças a Deus.

Aleluia, aleluia, aleluia, aleluia. Mas estas palmas são mais fortes, mais alegres. Calma aí, não acabou. Nós vamos encerrar com o último louvor. Eu só tenho um comunicado importante neste próximo domingo, preste atenção. Dia dos Pais. Quem tem o seu papai ao seu lado, levante as mãos. Ainda que esteja longe, ele precisa estar aqui. Tem uma lembrança, tem uma palavra e tem também uma bênção dedicada para toda a família. Domingo agora, Dia dos Pais, com gratidão pelas bênçãos do Pai Celestial. Quem é filho dele, levante as mãos, diga glória a Deus. Então os filhos de Deus não podem faltar com o Pai neste dia do próximo domingo, nesse Dia dos Pais. Ó, nós vamos orar agora em especial pela banda Elete, que está encerrando hoje uma cruzada. Infelizmente, Deus vai preparar outra oportunidade. Eles estarão conosco, estão indo de viagem amanhã, e eu quero fazer aqui uma gratidão em nome da nossa diretoria mundial. Quase 1.500 Bíblias arrecadadas. Quem levante as mãos e dá glória a Deus. Campinas doou mais de 120 Bíblias, 4 caixas novas de um coração dadivoso que eu não sei de onde veio. 500. Opa! Chegou mais 2 novinhas. Levante a mão, já tem 3. Ai, ai, ai, ai, ai, já tem 4 e vai no pacote de presente. Não, mas você quer essa palma, pelo amor de Deus? Parece pipoca na panela. Você está de brincadeira. Estamos evangelizando, Johnny. Pastor, Deus abençoe, querido. Estas Bíblias vão chegar no melhor lugar, na mão de quem ama a palavra de Deus. Quem ama a palavra de Deus. Irmãos, e eu estou emocionado porque eu nunca vi tanta adoração no coração deste povo, tanta vontade. Deus te

recompense. Deus te recompense. Mais duas Bíblias. Ai, ai, ai. Me ajude aqui, querido. Me ajude aqui, Johnny. Vamos colocar, porque eu estou sentindo que só mais aqui vai ser mais uma Bíblia novinha chegando. Mais uma Bíblia novinha. Vamos lá, vamos lá. Quem é de Deus, diga glória a Deus. Quem agradece pelo que Deus está fazendo, levante as mãos. Gratidão, porque a palavra de Deus, pastor Aaron, é que eles não entendem, pastor Aaron. Nós temos que explicar pelo menos um segundinho. Aqui você vai ali e compra a Bíblia que você quiser. Na África não é assim. Não é porque não há dinheiro, porque eles não querem, porque não amam a palavra. Eu estava lá, pastor, e precisava de uma Bíblia de estudo. Eu fui até o Kinashish, não tinha. Fui até o Mayanga, não tinha. Fui até a província, aí é que não tinha mesmo. Falei, como que faz? Ah, pastor, importa do Brasil. Não é que eles não querem, não tem. Quem entendeu, diga glória a Deus. As Bíblias que há são doações que levam daqui para lá. Agora sim tem, mas também uma grande dificuldade. Epa, e essa veio logotipado, ó, meu pastor. Diga glória a Deus. Vamos agradecer. Não quero tomar mais tempo mais aqui. Eu não quero tomar mais tempo. Então vamos agradecer a Deus. Levante as tuas mãos, diga obrigado, meu Deus. Agora eu quero ver para levar em banda elete. Deus mil, vai ter que ser duas bolsas para cada um só de Bíblia e não sei se vai dar. Levante as mãos. Oração de gratidão ao nosso Deus pela maior coleta. Foram poucos dias, mas mais de 1.500 Bíblias. Gratidão para você que conseguiu fazer. Quem não conseguiu fazer, depois você faz a sua oferta. Nós compramos a Bíblia e mandamos para lá. Ela vai chegar. Levante as tuas mãos. Diga, Senhor Jesus, mais alto. Diga, eu te agradeço. Porque almas foram alcançadas em São Paulo, em Campinas, em Belo Horizonte, no Rio de Janeiro. E nós te agradecemos. Levante as mãos, oração pela banda agora. Levante as mãos, eles vão encerrar indo a adoração. Levante as mãos, próximo domingo espero por você, a equipe da sede mundial também, pastor Marco Magno, pregando a palavra de Deus, a nossa diretoria no altar. Levante as mãos, soberano Deus, maravilhoso Pai, só temos que te agradecer, Deus de poder, pelas bênçãos, pelas vitórias, Rei da Glória. E agora de mãos levantadas nós entendemos, ó Pai, o que o Senhor está fazendo, e pedimos, Pai de amor, meu Salvador, que o Senhor guarde a viagem da banda Elete, Senhor, que eles consigam chegar na plenitude da tua bênção, para compartilhar com aquele povo que está na África, com os seus 54 países, meu Pai, que haja expansão, te calamassuri alabaia, da tua bênção sobre a vida, casa e família. Senhor, abençoa o teu povo que de bom grado doou, Espírito Santo de amor, aqueles que cooperaram, aqueles que estão em casa e foram sensibilizados a contribuir com esta obra. Deus de poder, Deus de glória, glorifica o teu nome em nome de Jesus. Que o Senhor te abençoe e te guarde. Que o Senhor tenha misericórdia de ti. E por favor, no domingo não vai mais dar caneta e gravata. Todo ano você dá caneta, gravata e meia. Dá pelo menos um pix para os pais, né? Pô, só gravata, só caneta, pelo amor de Deus. A última vez. E te dê a paz. A paz do Senhor Jesus. Vamos louvar.

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0: 17:39.
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2: E a família, hein? E a família? Por exemplo, no livro 1 Samuel, né? Os filhos de Eli não andaram nos caminhos do Senhor. A Bíblia chega a dizer que eram filhos do diabo, né? Jovens horríveis de comportamento. E às vezes frustra, e às vezes, infelizmente, muitos prematuramente se vão pela falta de uma educação. Eu creio que todo pai já se desesperou alguma vez quando se deparou com decisões ou comportamentos dos seus filhos que não estavam dentro daquilo que eles estavam esperando. Eu creio que todo pai já passou por isso. Imagina, eduquei tudo meu... Onde foi que eu errei? Onde foi que eu errei? Às vezes acontece. E às vezes o fracasso faz parte da vida e da educação dos filhos. Nós, por mais que nós fazemos, nós sabemos que sempre devemos alguma coisa em matéria de perfeição em relação à educação dos nossos filhos. E a Bíblia Sagrada nos mostra alguns exemplos. Nós vemos que Isaac, por exemplo, educou seus filhos. Mas nós tivemos aí pelo menos 50%, vai, sei lá, de fracasso na educação dos seus filhos. Por quê? Ele teve aí os filhos mais famosos, Esaú e Jacó. E nós vemos que Esaú, em algum momento, ele não foi um bom rapaz, né? E muito menos Jacó. Arão. Arão, ele teve dois filhos também, dois deles, Nadab e Abiú. Também não foram jovens de seguir a orientação dos pais, não. Tanto que tentaram colocar fogo estranho e também não deu certo. E Manoá, pai de Sansão? Eu não poderia dizer a você que Sansão levou o prêmio do melhor filho, não é? E Samuel, um profeta de grande estatura espiritual, viu alguns dos seus descendentes recusarem o seu exemplo e os seus ensinamentos e embarcarem uma vida de suborno e vergonha. Então, desde Adão, muitos filhos seguiram seus próprios caminhos, causando uma grande dor e frustração nos seus pais. O que fazer? Desistir? Não, há de se vencer a frustração e continuar.

0: Continuar o processo de educação. Entenda que não é responsabilidade sua as decisões dos seus filhos. Responsabilidade sua é ensinar. Agora, os seus filhos também têm livre-arbítrio. Eles escolhem o que querem para a sua vida. Ao condenar-se, te desanimarás. E isso restringe a sua capacidade de ser o pai ou a mãe que os seus filhos necessitam. A Bíblia fala: a salvação vem do Senhor. Ele é quem salva e liberta, não você. Você faz a sua parte. Desistir, não. Continue orando pelos seus filhos e colocando-os na mão de Deus. A ansiedade e a frustração fará de você um pai desagradável e te impedirá de desfrutar os seus filhos. Você não está feito para levar uma carga tão pesada. Teu Pai Celestial deseja levá-la em teu lugar. Entregue ao seu Pai. Lembre-se. Você fez o que você deveria ter feito, então fica tranquilo. E lembre os seus filhos que Deus os ama muito mais do que você os ama. Que Deus deu o seu único filho para salvar os seus filhos também. Ele conhece os seus corações e sabe como alcançá-los para que se voltem a Ele. Eduque os seus filhos e entregue os seus filhos ao Senhor. Não se desanime, viu? Você faz o que você pode fazer. Mais do que você pode fazer, não dá. Você tem que educar, porque se você não educar, é evidente que você vai ter depois problemas com você mesmo e com a sua consciência para o resto da sua vida. Vença as frustrações da educação de um filho. Você fez o que tinha que ter feito? A Bíblia nos dá aí muitos exemplos de pais que foram bons pais e viram alguns filhos se tornarem bons e alguns filhos nem tanto. Você, pastor, quanta gente critica o seu filho? Ah, o filho do pastor, fica tranquilo, você fez o que era preciso ter feito? Fica tranquilo. Entrega na mão do Senhor e vamos seguindo. Vença essa frustração. Você fez bem feito o que era preciso ter feito. Tá certo?
1: Senhor, irmãos, eu sou a Zaleia, da cidade de Brodowski. Eu quero contar o meu testemunho. Começou mais ou menos no ano de 2017. Eu vivi um quadro de depressão muito terrível. Eu enfrentava situações tão difíceis. Tentava orar, lutar, só que existe certo momento na nossa vida em que nós tentamos caminhar, mas a fraqueza vem tão forte. Eu não conseguia dormir à noite, eu tinha insônia, eu tomava remédios para dormir e a depressão ela batia forte na minha mente, na minha vida. Eu ia trabalhar, eu não conseguia trabalhar. O diabo falava sempre na minha mente para tirar a minha vida. Eu buscava tratamento, buscava ajuda, mas parece que nada estava resolvendo. E eu segui desde o ano de 2017, mais ou menos, até o ano de 2024. Nesse percurso, eu mudei de cidade várias vezes. Eu buscava tratamento, mas parece que nada resolvia. Quando eu morava em outra cidade, na cidade de Barrinha, tomei remédio durante a noite e saí à noite sem saber para onde eu estava indo, dopada de tanto remédio. E eu fazia esse uso de remédios descontroladamente. E todo esse tempo eu chorava. Eu mandei mensagem para uma certa pessoa e a pessoa disse para mim: pessoas como você precisam realmente tirar a vida. Naquele momento, aquilo foi como uma gota d'água para mim. Eu não posso contar para ninguém o que estava acontecendo. A minha família não sabia do meu quadro. Eu não queria falar para minha família. Eu saí de casa naquele dia determinada que eu ia ceifar a minha vida. Eu morava em uma cidade onde dava acesso à rodovia e passava muitos caminhões ali por perto. E naquele momento, algo falava na minha mente: vai e se joga na frente dos caminhões. E quando eu subi, eu cheguei até perto da pista, aqueles barulhos do caminhão me chamavam e estava aproximando ao horário da meia-noite. E quando eu cheguei ali perto, eu parei e pensei, falei: eu não posso fazer isso. Eu buscava alguém para conversar, mas eu pensava comigo: eu não posso incomodar ninguém. E eu sentei no banquinho da praça e eu comecei a olhar para o céu. E comecei a chorar e pedir Deus para me ajudar. E eu fiquei naquele momento orando e clamando ao Senhor. E de repente o Senhor ele me trouxe uma paz na minha alma e eu consegui voltar para minha casa. Então eu mudei para a cidade de Brodowski no ano de 2024. Eu fui trabalhar numa empresa, onde naquela empresa eu não conseguia trabalhar direito. De repente eu fui dispensada daquele emprego. Quando eu fui dispensada daquele emprego, aquilo foi a minha gota de água. Eu me mudei para ficar perto da minha família e tentar procurar um novo emprego para ver se as coisas coisas mudavam, mas nada mudou na minha vida. Eu saí daquele emprego e algo falava na minha mente enquanto eu descia para a minha casa. Vai, se joga desse viaduto, porque amanhã você vai sair nas redes, todo mundo vai saber quem era você. Quando eu cheguei na minha casa, uma irmã me mandou mensagem e disse, olha, eu estou te acompanhando e você está muito triste. E ela me chamou para fazer um propósito de oração na madrugada. Ela disse, olha, vamos fazer um propósito de oração na madrugada e nessa oração você pede para Deus visitar o seu subconsciente e te curar. E nesse propósito eu entrei na madrugada das 3 horas da manhã até as 4 horas da manhã. E eu orava e eu pedia para o Senhor curar o meu subconsciente, porque até então eu orava e pedia o Senhor ajuda, eu fazia tratamentos e tal. É claro que você, quando está em quadro de depressão, você precisa fazer o tratamento e também precisa de oração. Mas naquele momento eu pus um propósito comigo, eu vou procurar uma ajuda do Espírito Santo. E durante essa campanha eu fui orando e pedindo para o Senhor me curar. E quando foi o final dessa campanha, para honra e glória do nome do Senhor, o Senhor ele me curou de uma forma completa. Hoje eu consigo dormir literalmente, qualquer lugar que eu estou encostando, eu estou dormindo, porque o Senhor fez uma mudança tão grande na minha vida. Eu não conseguia me olhar no espelho, eu não gostava da minha aparência, eu não gostava de mim, eu me odiava. Mas aí de repente, quando o Senhor ele fez uma mudança, hoje eu consigo me olhar no espelho, eu consigo sorrir, posso dizer, eu sou uma nova pessoa porque o Senhor me restaurou. O Senhor ele fez uma obra completa na minha vida, ele me libertou desse quadro de depressão. E não só isso, ele também me abriu uma porta de emprego, porque durante esse percurso eu falava pro Senhor, Senhor, me abre uma porta de emprego, eu não tenho ânimo nem para procurar um outro emprego. Eu disse para o Senhor que se ele me abrisse essa porta de emprego, que eu ia contar o meu testemunho. E hoje, para a honra e glória do nome do Senhor, vai fazer um ano que ele me abriu uma porta de emprego. Então hoje eu posso testemunhar uma bênção completa. Às vezes você está nesse momento chorando, achando que não tem solução, o diabo está soprando na sua mente que você não vale para nada, que você não serve para nada. Eu quero dizer, Jesus ele ama a sua vida. Não deixe que a sussurra de Satanás venha entrar na sua mente. Ouça a voz de Jesus, silencie as vozes ao seu redor e ouça a voz de Jesus. Não deixe que a depressão venha te vencer. Não tire a sua vida, porque a sua vida é preciosa, a sua alma é preciosa para o Senhor. Procure um tratamento, mas também busque o essencial. Cristo, ele entra na sua vida, ele entra na sua alma e ele muda por completo. Ele traz a paz que a sua vida precisa. Que o Senhor te abençoe.
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0: graças a Deus.
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4: Esteja e permaneça sobre a sua vida. Seja muito bem-vindo, seja muito bem-vinda. Você está no canal oficial da Igreja Pentecostal Deus de Amor, aqui no YouTube e também no programa A Voz da Libertação. Esse quem tem o prazer de falar com você é o seu irmão em Cristo, Diácono Douglas Almeida. É, e nós estamos diretamente aqui dos estúdios em nossa sede mundial, localizada aqui mesmo, na Avenida do Estado, 4568, bairro da Liberdade. E essa é a oração do entardecer. Eu quero orar com você e também por você. Por isso, você que tem esta condição, pare agora mesmo o que você está fazendo e tire esse momento para que você, juntamente comigo, estejamos diante da presença do Senhor Deus em oração. Vamos lá, vamos falar com Deus, vamos falar com o nosso Pai. Maravilhoso Deus e eterno e querido Pai, Pai de nosso Senhor e Salvador, Jesus Cristo de Nazaré. Mais uma vez, diante da Tua presença, que é bendita e também poderosa, eu me coloco, Senhor, em oração. E nessa tarde, eu quero agradecer ao Senhor pela vida desse irmão internauta, pela vida desse irmão ouvinte do programa A Voz da Libertação. Obrigado. Obrigado pelo dia que o Senhor nos deu. Obrigado pelas misericórdias do Senhor, que tem, ó Deus, sido manifestadas em nossa vida de uma maneira esplêndida, de uma maneira tremenda, ó Pai. Obrigado porque em meio às lutas, em meio às dificuldades, em meio aos desafios, o Senhor não tem nos desamparado, o Senhor não tem nos deixado só. Que nessa noite, ou no fim desta tarde, ó Pai, o Senhor confirme a grande bênção e também a grande vitória sobre a nossa vida. Quero apresentar os milhares e milhares de pedidos de oração, pessoas que estão interagindo, compartilhando, mandando os seus pedidos de oração, ó Pai. Ah, sim, através do chat do canal da Igreja Deus e Amor, lá no YouTube. Pessoas que estão mandando as suas mensagens, os seus pedidos de orações através do nosso WhatsApp aqui da Central de Produções Internacional. Pessoas que estão mandando as suas mensagens também, ó Deus, através do Instagram, Facebook. Sim, outros que têm trazido pessoalmente os seus pedidos de orações e depositado nas urnas aqui em nossa sede mundial. Senhor meu Deus, que o Senhor venha atender, que o Senhor venha responder, que o Senhor venha, ó Pai, mudar este quadro, mudar esta situação ao qual esta pessoa está vivenciando. Enquanto nós estamos falando com Deus, ó Pai, pedimos ao Senhor, confirma o livramento, confirma a salvação, confirma a libertação, confirma a cura e também o milagre. Pessoas que pediram oração e estão, ó Pai, vivendo uma crise, ó Deus, existencial, uma crise, ó Deus, na alma, sim, uma depressão, uma angústia, uma aflição que invade o ser desta pessoa, ó Pai, e a impossibilita de ter atividades, ó Pai, saudáveis, sim, como até mesmo tomar um banho de sol, sim, meu Pai, esta pessoa que está em uma depressão profunda, só quer saber, ó Pai, de ficar no quarto, ah, Deus, no escuro, chorando, ah, meu Pai, aflita, angustiada, Deus, eu oro para que esta depressão caia por terra, eu oro, Pai, para que este mal, ó Deus, no psicológico, esse mal que está, ó Deus, atingindo a alma desta pessoa, desapareça, meu Deus, sim, manifesta o teu milagre, toma nas suas mãos esta pessoa, ah, meu Pai, que sofre da síndrome do pânico, sim, meu Pai, um medo, sim, um pavor, ah, Pai, extremo, tem tomado a vida desta pessoa, mas nós oramos, Pai, para que ela seja livre deste mal, sim, esta pessoa que, ó Pai, gasta horrores, ó Deus, com calmantes, com, ó Deus, antidepressivos, sim, meu Pai, esta pessoa, ó meu Deus, que tem sofrido, ó Pai, padecido muitas vezes por esses males, que a partir de hoje esta pessoa seja totalmente curada, que a partir de hoje o teu nome, Deus, somente o teu nome, meu Pai, venha a ser glorificado na vida desta pessoa e através da vida desta pessoa. Toma nas suas mãos, Rei de toda a terra, toma nas suas mãos, Deus de todo o universo, e faz com que o teu nome seja glorificado, ó Pai, nesta situação. Vai tomando, vai visitando, sim, meu Pai, aquela pessoa que está acometida por uma enfermidade física, é, meu Pai, sim, esse câncer, ó Pai, que manifestou-se na vida desta pessoa, sim, e agora, meu Pai, ó Deus, essa pessoa tem sofrido, é, meu Pai, tem padecido até mesmo, ó Pai, nas mãos dos médicos, com medicamentos, com tratamentos, ó Pai, para tentar, ó Deus, fazer com que esse câncer desapareça. Mas eu quero crer, Deus, que por intermédio desta oração, ah, Jesus, a sua intervenção e o poder que há no teu nome, meu Pai, são suficientes para fazer esta enfermidade desaparecer, que esta enfermidade desapareça, sim, aonde ela estiver alojada, que esse mal não avance e nem prospere mais no organismo desta pessoa, esta pessoa, meu Pai, que está acamada, esta pessoa, Senhor, meu Pai, que está internada, sim, esta pessoa que está em um leito, é, meu Deus, levanta ele, levanta ela, coloca ela de pé, tira, ó, meu Pai, ele, tira ela desse estado o qual ele está vivenciando. Ah, Jesus, cura, cura e restaura, coloca de pé para que o teu nome seja glorificado, Senhor. Vai abençoando, ó Pai, cada vida. É, Deus, eu oro não só pelos enfermos, mas também, meu Pai, por esta pessoa que está lutando e buscando em Ti a libertação. Oh, meu Pai, alguns não estão pedindo a libertação para si mesmos, mas estão pedindo a libertação para alguém, ah, Pai, que faz parte da família, alguém que faz parte, ó Deus, da parentela, alguém, ó Deus, ó Pai, que é importante para esta pessoa. E nós oramos, unimos a nossa fé nesse propósito, pedindo que a libertação seja manifestada, ó Pai. Sim, atende a oração desta mãe, atende a oração deste pai, atende a oração deste filho, atende, meu Senhor, e muda o quadro, muda a história, muda a vida, Rei de toda a terra, e manifesta o teu bom nome, trazendo, ó Deus, a verdadeira libertação. Quantos jovens, quantos adolescentes, e até mesmo quantas crianças, quantos adultos, meu Pai, estão, ó Deus, escravizados pelos vícios, escravizados, meu Pai, por aquilo que destrói o corpo, por aquilo, ó meu Pai, que caso não seja abandonado, pode levar à condenação eterna. Mas eu oro, Jesus, eu oro para que essas práticas que são contrárias e danosas ao corpo e à alma do ser humano sejam, ó Pai, extirpadas da vida desta pessoa que está clamando, desta pessoa que está pedindo e intercedendo. É, meu Deus, é, meu Pai, vai transformando mentes. É, meu Pai, dando um novo entendimento, uma nova perspectiva, segundo o Evangelho da Graça. É, Senhor, a saber, ó Deus, a mente de Cristo. É, Senhor, ó glória, confirma esta obra, Deus de todo o poder, Deus de toda a misericórdia. Transforma esta vida, que ela nasça da água, que ela nasça do Espírito e que ela viva em novidade de vida, Senhor. Sim, a experiência, oh meu Pai, da salvação, a experiência da libertação total. Sim, meu Pai, porque quando o Senhor liberta, ah, meu Deus, há uma verdade.

emoção, a experiência da libertação total. Sim, meu Pai, porque quando o Senhor liberta, ah, meu Deus, há uma verdadeira libertação. O amor, a Pai, passa a estar no Senhor e não em práticas que são contrárias aos teus desígnios. Toma nas suas mãos, Senhor, vai abençoando, vai guardando, vai livrando, vai visitando, Senhor Jesus. Visita neste momento, oh meu Pai, cada uma dessas vidas ao qual nós estamos clamando e pedindo, ah, para que a libertação seja total. Abençoa aqueles que estão em internações de dependentes químicos. Abençoa aqueles que estão, ó Pai, ó Deus, em seus lares. Outros que estão distantes de casa. Mas a minha oração é para que todos sejam impactados, convencidos pelo Teu Espírito. Ah, meu Deus, e regenerados para a glória do Teu nome. Vai abençoando, meu Deus e meu Pai. Vai abençoando, Deus de todo o poder, cada vida, cada alma. Senhor, eu oro por esta família que está sendo bombardeada constantemente pelos ataques do maligno. O maligno quer destruir esse casamento. O maligno quer destruir esse relacionamento. Sim,

Nesse momento, tudo aquilo que é procedência diabólica, tudo aquilo que é procedência maligna, que caia por terra diante do teu nome, ó Jesus Cristo de Nazaré, confirma a grande bênção, confirma a grande vitória. É, Papai do Céu, vai abençoando o povo de Deus. Eu oro pela igreja pentecostal, Deus de amor, vai tomando, meu Deus, a nossa liderança nas suas mãos, meu Senhor. Toma nas suas mãos, meu Pai, a nossa irmã, ah, meu Deus, presidente mundial, nossa irmã Ereni Miranda. Sim, vai abençoando, vai guardando, vai sustentando, vai fortalecendo, dando saúde, ó Pai. Sim, manifestando a bênção e também a vitória. Toma nas suas mãos, meu Deus, a nossa irmã vice-presidente mundial, Débora Miranda, o nosso irmão pastor Lorival de Almeida. Senhor, vai guardando também, vai abençoando também, Senhor, em todos os âmbitos, em todas as áreas, dando saúde, dando a bênção, ó Deus, ó Pai. Sim, vai abençoando o nosso irmão presbítero Davi Miranda Neto. Sim, meu Pai, juntamente com a sua família, confirma a vitória, confirma o milagre, confirma a providência, abençoando, sustentando, fortalecendo, dando graça e sabedoria. Abençoa toda a nossa diretoria, meu Pai. Sim, sim, meu Jesus, abençoa de uma maneira esplêndida e também gloriosa. Vai abençoando, Senhor, vai abençoando, meu Pai, oh glória, a vida dos nossos pastores, a vida, ó Pai, dos nossos presbíteros, dos diáconos, dos cooperadores, das cooperadoras. Sim, a vida dos obreiros em geral, a vida da membresia. Sim, meu Pai, confirma a bênção e também a vitória. Continua sustentando esta obra, Pai, como o Senhor tem sustentado ao longo desses 64 anos de história. Continua sustentando, meu Pai. Continua, oh meu Pai, operando maravilhas, operando milagres, por intermédio da fé desta igreja, por intermédio da fé deste povo. Sim, meu Pai, que o teu Espírito a cada dia acrescente a nossa fé, que a cada dia, Senhor meu Pai, nós possamos crescer como povo de Deus, como igreja do Senhor Jesus, que está firmada na rocha eterna, que está firmada, Senhor, na tua palavra, na tua presença, no teu santo nome. Abençoa, Rei da Glória, aonde tem um cristão, aonde tem um nascido da água, um regenerado pelo teu Espírito. Vai sustentando ele, vai sustentando ela, meu Pai. É, sabemos que a nossa luta não é contra a carne, não, mas é sim, meu Pai, contra, ah, Senhor, as hostes espirituais da maldade. É, meu Pai, é contra toda a hierarquia infernal. E nós pedimos, meu Pai, vai guardando esse crente, vai guardando esta pessoa que professa a fé no Senhor Jesus Cristo. É, meu Pai, porque por muitas vezes, ó, meu Pai, o inferno, ele vem, Senhor, para nos atacar. Sim, o cristão por muitas vezes passa por aflições, passa por tribulações, passa por angústias devido à fé que professa. Sim, o inimigo, meu Pai, por muitas vezes quer nos abater, quer nos entristecer, para nos tirar do propósito, mas nós pedimos ao Senhor que, por meio do teu Espírito, o Senhor continue, ó Pai, nos sustentando,
Senhor, continue, meu Deus,

nos fortalecendo. O Senhor continue, meu Pai, nos dando graça para vencer o pecado, para vencer o mundo, para vencer Satanás e seus demônios. É, meu Deus, nos dê graça para vencer a nós mesmos, ó Deus, ó Pai, porque por muitas vezes, ó Deus, estamos em luta contra nós mesmos, ó Pai. Sim, que o Teu Espírito, meu Pai, nos impulsione cada dia mais para o lugar da oração, para o lugar do jejum, para o lugar da santificação, para o lugar da vigilância e também da obediência. É, meu Pai, porque não adianta conhecer e não obedecer. Ajuda-nos a não ser tão somente ouvintes da Tua Palavra, conhecedores da Tua Palavra. Não somente isso, Senhor, mas nos ajuda a colocarmos tudo em prática, ó Pai. Sim, meu Deus, confirma a Tua bênção, a bênção que enriquece e não acrescenta dores, ó Pai. Abençoa o povo de Deus. Abençoa, meu Pai, não só aqui no Brasil, mas também no exterior, aonde tem, meu Pai, uma igreja pentecostal, Deus de amor, com as portas abertas. Sim, aonde a mensagem do Evangelho genuína, Pai, tem sido anunciada, vai abençoando, vai sustentando e fortalecendo, ó Pai, de uma maneira bendita, de uma maneira poderosa e também eficaz. Enquanto nós estamos orando, meu Deus, vai quebrando jugos, vai quebrando grilhões, Pai, vai desatando, meu Pai, embaraços. Sim, esta pessoa, meu Pai, que tem pedido o milagre, sim, vai atendendo, vai respondendo, vai fazendo o impossível para que o Teu nome, Senhor Jesus, continue sendo glorificado, meu Pai. Essa pessoa que está, Deus, nesse momento, nos ouvindo, nos assistindo, quer seja, ó Deus, ó Pai, no seu veículo próprio, ou até mesmo dentro de uma condução, Pai, de um transporte público, vai abençoando, meu Deus, vai confirmando a vitória. Esta pessoa que está nos acompanhando, meu Pai, ó Deus, nos interiores, sim, nos interiores das capitais, vai abençoando o Rei da Glória, vai confirmando, Jesus, a bênção, a vitória, o milagre. Sim, meu Deus, confirma agora o Teu agir, confirma agora o Teu trabalhar. Quero orar também, meu Deus, por esta pessoa que tem ajudado esta obra, meu Pai. Sim, esse contribuinte, esse ofertante, esse dizimista, esta pessoa, meu Pai, que tem ajudado na manutenção da Tua obra e tem, meu Pai, Deus, honrado ao Senhor com as primícias, sim, da sua renda. Deus, honra mesmo a fé, honra mesmo o propósito, meu Pai, desta pessoa, em glorificar ao Senhor por meio, meu Pai, da renda e daquilo que o Senhor tem provido a ele. Sim, meu Pai, confirma a vitória, confirma, Senhor, vai abençoando também a obra assistencial da Igreja Pentecostal Deus de Amor, a saber, as instituições Reviver, vai abençoando toda a nossa liderança, meu Pai, meu Deus, que cuida, Papai, das instituições Reviver, abençoa mesmo, meu Deus, abençoa mesmo, meu Pai, vai abençoando não só as lideranças,
mas também, meu Pai, essas pessoas, oh meu Pai, que têm demonstrado o amor do Senhor, ah Pai, por meio, oh meu Deus, dos votos, por meio das doações, oh meu Pai, as instituições Reviver, entendendo, ó Deus, que o trabalho das instituições Reviver é um trabalho sério, voltado a, Pai, verdadeiramente aqueles que estão, ó Deus, em situação de vulnerabilidade, vai abençoando, Deus vivo, não só aqueles que ajudam, ó Deus, financeiramente, mas aqueles que também, meu Pai, arregaçam as mangas, ó Deus, e ofertam o trabalho, doam o trabalho, Senhor, para a assistência social. Abençoa, meu Deus, abençoa, Senhor, aqueles que, ó Pai, têm sido também beneficiados com os projetos. É, Senhor, abençoa os projetos, ó Pai, que sejam assertivos e eficazes, meu Pai, no amparo ao necessitado. Abençoa, Jesus, abençoa, Espírito de Deus, confirmando as ricas bênçãos e ricas vitórias da tua parte. Vai de encontro, meu Deus, vai de encontro, meu Pai, oh glória, abençoando, Senhor, todos os projetos, abençoando todos os que são amparados, que o Senhor não deixe faltar o pão de cada dia, que o Senhor abra portas significativas, grandiosas, ó Deus, sim, sobre cada vida, Senhor, que ajuda, que contribui com alegria. Abençoa nesse momento, meu Deus e meu Pai, as famílias que estão em campo missionário. É, meu Pai, as famílias pastorais, vai abençoando, vai sustentando esse obreiro, vai sustentando esta obreira, ó Deus, ó Pai, que tem o chamado, sim, e que por amor ao chamado tem, meu Pai, se dedicado, sim, e cumprido o teu id, continua sustentando, continua guardando, continua livrando, é o que pedimos em nome de Jesus. Que Deus abençoe, querido irmão ouvinte, e também, querido irmão internauta, você que orou juntamente comigo. Quero fazer nesse momento um convite muito mais do que especial. Você que está afastado dos caminhos do Senhor, e para você também que ainda não decidiu por Cristo. Chegou o momento de você professar a fé em Jesus Cristo. Afinal, só Jesus Cristo pode salvar. Ele disse: eu sou o caminho, a verdade, a vida, e ninguém vem ao Pai a não ser por mim. Faça comigo a oração de confissão a Deus. Senhor meu Deus e meu Pai, nesse momento eu confesso o teu nome, Jesus, como meu único e exclusivo, suficiente e eterno Salvador. Peço ao Senhor perdão e peço que o Senhor me dê do teu Espírito para que eu tenha condições de permanecer na tua presença e a cada dia crescer em graça e em conhecimento na tua presença, ó Pai. Pedimos pela fé em nome de Jesus. Já está disponível no rodapé do vídeo os endereços eletrônicos ao qual você pode entrar em contato. Nós temos uma equipe que vai te orientar e você será muito bem-vindo à família da Igreja Pentecostal Deus e Amor. Música.

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aí pra vocês, 18 horas e 34 minutos. A partir de agora na sua 94 FM, Paulinho Santos com vocês até às 19 horas, levando o melhor das músicas pra você. Hoje, domingo, dia 2 de agosto de 2026. Tá aí chegando minha primeira de hoje, essa reflexão que é linda, linda essa mensagem. São 18 horas e 35 minutos. Edi Santana.

0: vocês, Edi Santana, Ninguém é Perfeito.
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0: Aí chegando pra vocês, Beto Candy, Fragmento da Minha Vida. 18 horas e 39 minutos.

Aí pra vocês, Beto Candy. Fragmento da minha vida. Ali, gente, quero mandar um abraço a todo o pessoal aí curtindo a programação 94FM. Quem está ouvindo a gente, vamos lá. É, um abraço também aqui o nosso querido amigo Adão. Um abraço para o Adão. Ele é porteiro lá da Cipapel, tá ouvindo a gente? Também um abraço o Sheila Vera. Aí o pessoal lá do bar do Tadeu também ouvindo a gente, né? Também o Deco na sintonia. Um abraço, Deco. Quero mandar um abraço também ao pessoal que está ouvindo a gente lá no bar do Bento. E o pessoal lá do Bar 15 Lanchonete, no Jardim Vila Santa Terezinha, todo o pessoal ouvindo a gente. Também um abraço aqui para o Dioninho, o Arceu, também o Tiago, o Bento e todo o pessoal aí ouvindo a programação, né? Quero mandar um abraço também ao pessoal lá da cidade de San Gés, no Paraná, ouvindo a programação 94. E antes, quero mandar também aqui para o nosso querido amigo Marco Nunes, lá na Mercearia Nunes. Paulinho, estamos aqui na escuta, na Mercearia Nunes. Manda uma música para nós. Amado Batista, está aí para você, né? Amado Batista. Chega junto aí, Amado Batista. Se não for por amor...

Tá aí pra vocês, Roberto Carlos, Amado Batista. Roberto Carlos será na sequência, né? Quero atender o pedido dos nossos grandes amigos que estão ouvindo a gente. Quem pediu a música do Roberto Carlos aqui, deixa eu ver. É o Luciano Alves, oferece lá pra sua mãe, né? A sua mãe, a Rosa Alves, está ouvindo lá no bairro do Viaduto, né? Pediu café da manhã com o Roberto Carlos. Na sequência, a gente vai tocar sua música, tá certo? Nosso querido amigo Luciano Alves e a Rosa Alves ouvindo a programação 94 FM. E antes, quero mandar essa música também aqui. Deixa eu ver quem está ouvindo a gente aí, né? É a Mara tá ouvindo a gente lá do estúdio New Bella. Agenda aí seu horário, né? Com o estúdio New Bella lá da Mara. Mara lá tá ouvindo a programação, né? Agenda aí seu horário pelo telefone 15996795300 ou 15997651431. Fica lá na rua Manuel Caetano Martins, 1040. Estúdios New Bella, lá da nossa querida Mara, tá lá ouvindo a programação 94 FM. Também quero atender o pedido aqui, deixa eu ver quem está ouvindo a gente. Estou na escuta, Paulinho, Nivaldo Lopes Machado, bairro do Ginásio, né? Tá ouvindo a gente, lá na Augusto Amaral. Um abraço, o nosso amigo Nivaldo Lopes. Também que está ouvindo a gente, aqui, deixa eu ver aqui, a Hilda, né? Hilda Aparecida Machado, é isso? Tá lá o...

Tá ouvindo a gente, aqui, deixa eu ver aqui, a Hilda, né? Hilda Aparecida Machado, é isso? Tá lá ouvindo a programação 94 FM, Hilda Aparecida da Silva, né? Tá lá ouvindo a programação e todo o pessoal aí. Ela pediu aqui o Renan Raí, vamos ver se vai dar tempo pra gente tocar todas essas músicas, tá certo? 18 horas e 52 minutos, chegando aí a música do Hit, Menina Veneno.

0: Aí, Menina Veneno com Hit.
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0: Aí chegando o Roberto Carlos, Café da Manhã.

Essa música é linda, linda, Roberto Carlos, Café da Manhã. É que pena, estamos quase chegando no final do programa. São 18 horas e 56 minutos. Quero mandar um abraço aqui para o Gil, lá da banda Dr. Play, está lá ouvindo a gente, o Gil Casanova. Esse é o lançamento bom da música dele, né? Teu Sentido, com a banda Dr. Play. Nosso querido amigo Gil Casanova, tá lá ouvindo a programação 94 FM. Teus Sentidos.

sábado que vem a gente vai tocar essa música, tá certo? Essa música é linda, linda. Pra acabar com esta solidão. 3532-6081. Aí chegando minha última de hoje, Renan Raí, Chorei no Sinal. Atendendo o pedido aí da nossa querida Hilda, ouvindo a programação 94 FM. Daqui a pouquinho, Lázaro Santos com o programa Anos Dourados.

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Boa noite. Que a paz de Deus acalme sua mente, fortaleça sua fé e abrace o seu coração nesta noite. Deus, neste segundo dia do mês, eu entrego nas tuas mãos tudo que ainda vai nascer, mudar e acontecer. Que esse domingo termine com gratidão pelo que já vivi e com fé pelo que o Senhor ainda pode fazer nos próximos dias. Me ajuda, Deus, a entrar neste novo mês com o coração limpo, os olhos atentos e a alma perto de Ti. Que Suas bênçãos, Suas misericórdias, atenda todos os nossos anseios. Que a paz do Senhor predomine em nossos corações. O Senhor abençoe todos os nossos ouvintes e os familiares. Que o Senhor abençoe também todos os nossos integrantes da produção de Anos Dourados. Em nome do Pai, em nome do Filho e do Espírito Santo. Amém.

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1: Only you. O passado de volta, de presente para você pela 94,3 e tararé, São Paulo. 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Aqui no estúdio number 1, já prontinho para as considerações iniciais, o nosso queridíssimo Paulinho Santos, um good evening. Can you speak, my friend? Manda lá, Paulinho, é contigo.
2: É isso aí, Lázaro, boa noite a todos os ouvintes da 94 FM do programa Anos Dourados. Estaremos juntos até as 11 horas, levando o melhor da música do passado para vocês. Até lá.
1: Alright, grande Paulinho Santos, sempre o campeão. Agora lá no estúdio number 3, já prontinho também para as considerações iniciais, o nosso queridíssimo my brother, José Carlos, can you speak? Good evening, manda lá.
3: Boa noite, Lázaro Santos e Paulinho Santos aqui presentes, e uma ótima noite também para nossos ouvintes da 94 FM. Estamos iniciando o programa Anos Dourados e você está convidado para participar através do telefone 3532-6081 e também pelo WhatsApp 15-3532-6081. Você pode pedir a sua música preferida que atenderemos no próximo domingo. Participe!
1: Ourade, grande campeão José Carlos, que coisa boa ter o José Carlos junto com a gente.

0: que atenderemos no próximo domingo. Participe!
1: Olá, grande campeão José Carlos, que coisa boa ter o José Carlos junto com a gente também aqui, fazendo aquela vozeirão gostosa pra gente, tá bom? Obrigado, tá bom? Vamos juntos aí, certamente, nesse programa. Programa do dia 2, do dia 2 de agosto, né? De agosto de 2026, tá bom? Nesse programa você tem aquele recadaço preparadíssimo, com muito amor, com muito carinho. Aquela canção suave, a trilha sonora da sua história de amor. Em tempo de anos dourados para você recordar, tá certo? As participações são as duas linhas, né? Line 23, duas linhas livres, disponíveis para você fazer sua participação. 1535326081, você participa pelo WhatsApp e participa também pelo fixo, tá certo? Numa análise. Pegue o seu microfone imaginário, solte a sua voz e venha comigo nesta incrível jornada musical. Let's go now, vamos juntinhos, mas a saudade de 1984. Leonard Cohen dando seu recado musical. Hallelujah, 1984. Boa noite, vamos juntos.

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54, vírgula 3 e tararé, São Paulo, juntinhos, a gente vai aí até as 23 horas, Lázaro vai apresentando o programa Anos Dourados desse domingo, juntinhos, pra curtir juntos aí até às 23 horas, tá bom? Convido todo mundo aí que está junto com a gente aí na sintonia do programa Anos Dourados, grandes campeões, grandes ouvintes, grandes amigos também do rádio, sempre fazendo toda a diferença. Participe aí pelo 15 35 32 6081. Você participa e a gente marca, certamente marca aqui para você no próximo, no Next Sunday. A gente vem aqui e toca sua música predileta, tá certo? Vamos tocar com todo o carinho do mundo para você, tá? Olha aí, vamos falar das canções que já tocaram. Nós ouvimos aí uma linda voz, não é? É uma voz aí que nos traz muitas lembranças, gravada em 1967, a canção linda do Louis Armstrong. Louis Armstrong dando seu recado musical aqui. What a wonderful world. Olha aí, what a wonderful world. Que mundo maravilhoso. 1967, gravou aí em um compacto duplo de um vinil pela gravadora AMCA. É, recorde. Foi linda, essa canção é linda demais, né? A participação é do nosso dear, o Marcelo, grande campeão, Marcelo Tatu, aqui da nossa cidade. Essa voz, ele escolheu aí a vozeirão do cantor de New Orleans, né? Já saudoso Louis Armstrong, dando seu

citado aí. Musical em Anos Dourados. Ele foi essa canção. What a Wonderful World foi da novela. Foi da novela Vamp. Para 1991 foi da Rede Globo de televisão. Das 19 horas, com 179 capítulos. Antônio Calmon que escreveu. Marcelo, nosso ouvinte, aqui da nossa city, da nossa cidade. Ele ofereceu aqui para a mamãe, a Josélia, ofereceu para a namorada Neide e para todos os demais ouvintes, com carinho, está certo? E os clientes também, Marcelo, é um campeão aí nos salgados, nas esfirras, é um grande talento da nossa cidade, é muito, muito, muito hábil no tempero e na categoria de fazer oi, salgados, tá bom? Grande Marcelo, obrigado aí pela sua participação junto com a gente. Sempre acompanhando a programação da noite, já fez até uma outra escolha. Uma Another Song Music, uma outra escolha musical, tá certo? Rolou aqui também, deixa eu ver aqui, Lázaro, aquele abraço pro Marcelo, pra Neide também, pra mamãe lá do Marcelo, todo mundo que curte aí a programação da noite. Rolamos aqui também. É a participação do nosso ouvinte, o Marco Lage. Ele é de Itaberá, São Paulo, do loteamento PH, lá de Itaberá, São Paulo. Ele também é nosso ouvinte, nosso ouvinte Primer, nosso ouvinte Gold, não é? Grande campeão, Marco Lage. Ele escolheu aqui a voz do cantor e apresentador neerlandês, do cantor e apresentador neerlandês, o Jared Jolin veio aí com a canção No More Bolero. No More Bolero, não mais boleros, tá bom? No More Bolero, não mais bolero. É um disco aí, um CD, já lançado em 1989, gravou aí e lançou pela gravadora Mercury Records, tá? Lembrando também que essa canção foi da novela Top Model. Top Model foi uma novela da Rede Globo Television. 1989, também com 197 capítulos, das 19 horas, Walter Negrão e Antônio Calmon que escreveram, tá certo? Lindíssima escolha musical do nosso querido e nosso ouvinte, Marco Lage de Itaberá. Quero mandar um abraço para todo mundo aí, o Pedro, a Francisco de Itaberá, o Nezinho do Estacionamento, grande campeão também, é sempre junto com a gente, o Jorge, a Lúcia, são nossos ouvintes em Itaberá, São Paulo, e em especial nosso querido Marco Lage. Não perde uma edição. Nós temos um orgulho muito grande. Temos aí certamente. I have proud. Temos orgulho de ter a sua sintonia aí. Tá bom? Muito obrigado pela sintonia. Olha aí, quem mais que tu. Isso? Correto. Olha aí. É a participação aqui do nosso ouvinte. O Geraldo Santos. Ele é lá de Coronel. De Coronel Macedo. E ele fez uma escolha musical que linda também, né? Ele marcou aqui a voz de Anna Coulter. Anna Coulter é uma cantora inglesa, aliás, né? E a cantora é isso mesmo. É Anna Coulter. Isso mesmo. Eu quero ver aqui. É. A canção The Shape of Time. É isso aí, The Shape of Time, certo? The Shape of Time com Anna Coulter. E a forma do tempo, né? The Shape of Time. A forma do tempo, isso mesmo. The Shape of Time de Anna Coulter. A canção foi gravada em 1971. Foi um disco aí, no compacto também. E ela gravou aí pela gravadora A9 Records. Esta participação chegou lá de Coronel Macedo, São Paulo. Paulo, Brasil, para as paradas dos Anos Dourados e na Estrada da Saudade para Mata Saudade, tá certo? É do nosso querido Marcelo, do nosso querido Geraldo Santos, acompanhando a programação lá em Coronel Macedo. Vamos mandar um abraço para todo mundo, ele, o Márcio, a tia Maria, todo mundo aí que acompanha e a família do Geraldo, né? Todos aí, muitos queridos, nossos queridos ouvintes aí de Coronel Macedo, São Paulo. Muito obrigado pela sua participação. Linda escolha musical. Aquele abraço aí para essa gente bacana, essa gente querida
em Coronel Macedo, São Paulo. E bem gostoso aquela região, né? Muito bacana mesmo, com certeza. E deixa eu ver aqui quem mais tu cantou aqui. Cantou gente pra Dedéu aqui. Nós tivemos aqui também a participação da Rudineia. A Rudineia e o Dádiva. Rudineia e Dádiva são lá do bairro Belenzinho. Belenzinho, lá na zona norte de São Paulo. Eles sempre estão participando com a gente e repetiram domingo passado. E eles pediram aqui a canção, as vozes, a voz do cantor, do saudoso cantor de Memphis, estadunidense, Elvis Presley, saudoso Elvis Presley, com a canção, né, Can't Help Falling in Love, Can't Help Falling in Love, não consigo, né, evitar de me apaixonar. Can't help falling in love. Não consigo evitar de me apaixonar, tá certo? Na Estrada da Saudade. É uma gravação em Morse, de 1961, num disco, num LP vinil, de 78 rotação por minuto, lançado aí como single em October de 1961. Gravou pela gravadora RCA e Hollywood, Califórnia. Lançou como singles do álbum Blue Havaí. Foi da novela Louco Amor, Rede Globo de televisão, de 1983. Com certeza, tá bom? Olha aí. É linda, linda, linda escolha musical dos nossos ouvintes, Dardner e Rodney. Mas eles ofereceram aqui também, deixa eu lá os Dom Luke aqui. É, eles ofereceram aqui, ele é do bairro do Belenzinho, zona norte de São Paulo, para as paradas do Zandurano para todo o Brasil. Ele ofereceu aqui pro casal, aliás, pro Renato Mecânico e a Vera. São os nossos ouvintes pelo aplicativo, lá em Capão Redondo, São Paulo. É Capão Redondo. É, na capital paulista também, Capão Redondo, lá do bairro Capão Redondo. Ah, gente querida, gente nossa, é os nossos queridos ouvintes, a Rudineia e o Dário, lá do bairro Belenzinho, zona norte de São Paulo. Olha aí, aquele abraço para vocês, viu? Participem sempre. Linda escolha musical. Can't Help Falling in Love, de Elvis Presley, de 1961, gravou aí pela gravadora RCA e lançou como singles, né, do álbum Blue Havaí. Rolamos aqui também, deixa o Lázaro dar um look aqui, a participação do Paulo, que é de Ponta Grossa, Paraná. O Paulo, ele fez uma escolha musical linda aqui nas vozes da dupla nova-iorquina, Simon e Garfunkel. Simon e Garfunkel, dando o seu recado musical, que é uma das mais belas músicas da dupla estadunidense. É, a canção The Sound of Silence. The Sound of Silence, o som do silêncio, né? The Sound of Silence, o som do silêncio, gravou pela Columbia Records em 1964, 65, por aí, lançou como singles, em um compacto de vinil. Lançou como singles em September de 1965. Uma maravilha de participação, linda participação do nosso ouvinte Paulo, lá de Ponta Grossa, Paraná. Aquele abraço pro Paulo e para todos de Ponta Grossa. Receba o carinho aí de Anos Dourados. Afinal, ter você é um privilégio em nossa companhia, tá certo? E a primeira que tocou aqui, a The First, né? A primeira canção, The First Song, que tocou aqui foi a voz do cantor canadense Leonard Cohen. Leonard Cohen veio aí, a participação da nossa ouvinte Emily Costa, que é lá de Viamão, Rio Grande do Sul. É, Viamão é uma cidade da região metropolitana da grande Porto Alegre, Rio Grande do Sul. Ela pediu a canção somente para ouvir a canção Hallelujah, Hallelujah, de Leonard Cohen. Foi gravada em 1984, certo? De 1984 e lançou pela Columbia Records. Columbia Records, Hallelujah, na voz de Leonard Cohen. É, olha aí, é uma voz do cantor canadense, tá certo? 1984, um sucessão aqui em Tempo de Anos Dourados. Linda, linda, vamos mandar aí aquele abraço pra essa gente maravilhosa e pra nós mandar mais música pra essa gente aí, tá bom? Receba o abraço, o carinho de Anos Dourados. Ah, e aquele abraço pra todos vocês. Obrigado pela participação. Agora a gente, vamos aqui só dar mais uma leiturinha aqui pra gente fazer a nossa sequência musical aqui. O Jorge Pedreiro Marquinho, aqui da nossa cidade, junto com a gente, acompanhando a programação ali na Vila Santa Terezinha. O William e a Hilda, lá de Itápolis, São Paulo. A Bibi, em Indaiatuba, São Paulo. A Fátima Rosales, Isabel, a Cláudia, bairro Batistini. Está junto com a gente também, lá em São Bernardo do Campo.
a Idalina de Taptininga e o Ricardo. Eles participaram, eles têm músicas que eles pediram aqui, tá certo? O Valdomiro, a Marlena de Castro, a Cátia Miriam é do Alphaville em São Paulo. O Pablo e a Hillary de Tamboré, São Paulo. O Haroldo Amaral da Rosa e Tereza Amaral da Rosa é de Osasco, São Paulo, junto com a gente. Estão acompanhando a programação, todos aí sintonizados. Vamos de música então, Paulinho? A gente toca pra vocês aqui a próxima canção. Vem aí a participação da nossa ouvinte, Helena Maria. Anjos no Jardim. É, traz aí a voz da saudosa cantora de Mariporã, São Paulo. A cantora, olha aí, vem aí, tocando demais. Anjos no Jardim, pra matar a saudade. Vamos aí, vou tocar, vamos ouvir a canção, tá bom? Juntos.

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Olha, e aí a gente vai juntinhos, matando saudades com muitas canções maravilhosas. Vamos acertar o seu ontem. Vamos lá, o Timezit. São 20 horas e 17 minutos. Você pode participar pelos telefones do 1535326081. Two line, line to free. Tem duas linhas livres para você fazer sua participação, fazer sua escolha musical e tudo isso muito mais. Em tempos de anos dourados, a gente aguarda a sua participação, tá certo? Alô, os nossos ouvintes anônimos, aquele abraço. Participem também. Alô, os nossos taxistas aqui da nossa city, da nossa cidade, tá bom? Vamos juntos aí, hein? O pessoal aí da Guarda Municipal, todos junto com a gente também, obrigado pela sintonia. Polícia Militar, o pessoal da saúde, o pessoal aí do comércio, todos aí juntinhos aí, vamos aí falando das canções que tocou agora. Já recebi aqui para nós falarmos. Olha aqui, nós ouvimos aqui uma canção linda, linda, linda, linda, na voz da saudosa cantora carioca Diana. Olha que coisa linda, não é? Uma saudadona gostosa, bem grande, uma big mission. Olha aí, de 1972 essa canção. Canção dos namorados. Olha, na estrada da saudade, na estrada dos anos dourados. A Canção dos Namorados, 1972, gravou pelo gravador CBS. A Participation ficou por conta da nossa ouvinte, Ailda Aparecida da Silva. Ela é do bairro Tonico Adolfo, aqui da nossa cidade, Ela ofereceu aqui para todos da família, para todos da família, para todos os listeners. Para todos os ouvintes e friends também, para os amigos, tá certo? Olha aí que coisa boa! Olha a Luilda, aquele abraço, em nome de Anos Dourados, hein? Linda escolha musical, a saudosa cantora carioca Diana, Canção dos Namorados, de 1972, gravadora CBS. Rolou e a gente curtiu junto. Rolamos aqui também uma outra aqui, uma Another Song. Uma outra canção, o Emerson, ele é daqui da Itararé também. Olha aí, ele participou aqui com as vozes do grupo paulista Os Vips. Os Vips veio aí, passou aí dando seu recado musical pela indicação de Emerson aqui da nossa cidade, tá certo? É um disco de vinil no compacto, simples, de 1966, na Estrada da Saudade, matando saudade em Anos Dourados. Uma recordação linda, né? É uma regravação, a canção A Volta, aliás, essa canção é o Roberto, né? Acho que compôs e essa letra é linda demais, tá certo? A Volta, de 1966, foi aí gravado pelo selo da gravadora também CBS. Foi editado pela CBS num compacto simples. E também foi da novela América. Foi uma novela da Rede Globo de Televisão para 2005. Glória Pérez, que escreveu em 203 capítulos. No horário das 20 horas que foi exibida, tá bom? Olha aí Os Vips atendendo a solicitação musical do nosso ouvinte Emerson aqui na nossa cidade. Ele pediu aqui e ofereceu para os ouvintes também. Olha aí, grande Emerson, aquele abraço, participe sempre, meu campeão. Linda escolha, very beautiful. Muito linda a escolha musical, hein, meu caro? Festa tá de parabéns, congratulations. Rolou aqui também, deixa eu ver. Manda um abraço aqui para o pessoal que está junto com a gente. Alô, o professor Enivaldo Luiz Mota, aqui da nossa cidade, doutor, advogado, Enivaldo Mota. E a Simone está junto com a gente aqui, ali na Rua 15, bem no centro da nossa cidade. Olha que coisa boa. Ouvindo Anos Dourados, com certeza. Muito obrigado aí pela sintonia. O nosso querido Mota, a nossa querida Simone, aquele abraço pra vocês aí, tá certo? Obrigado pela sintonia. E a Madame Chris também, junto com a gente. Lá, a família toda, o grande campeão Marcos.

E a família em geral lá, essa gente querida, ilustres. Alô, Jacira Jansen, também, junto com a gente, Jandira. Esse pessoal são amados, são ilustres. A grande Sandra Vasconcelos acompanha também a programação da noite pelas ondas da 94. A gente vai juntinhos e quer vocês juntos sempre, fazendo aí, com certeza, aquela companhia gostosa e calorosa, certo? Numa nice. Rolamos aqui também, deixa eu ver aqui. O Ricardo e a Idalina. É isso mesmo. O Ricardo, ele é de Itapetininga, São Paulo. E ele fez um pedido musical aqui. Ele pediu aqui, indicou Lázaro Santos, que cantou Por que será? Por que será que você quer me deixar? Por que será que você quer tudo terminar? O ouvinte, o Ricardo, ele ofereceu aqui para a Idalina, de Itapetininga também. Com provas de amor. Olha aí, é um apelo, hein, Idalina? Aguenta o coração aí, hein, tá bom? Obrigado pela participação, nosso ouvinte Ricardo. E ele participou aí de Itapetininga, São Paulo. Linda escolha musical. Very beautiful. Maravilha, muito obrigado aí pela participação, nosso querido Ricardo de Itapetininga, São Paulo. Pra Idalina, com muito amor e carinho. Porque será gravado em 2013, pelo estúdio Online Records. Linda escolha musical, muito obrigado, Ricardo. Participe mais vezes. Um big hug for you. Valeu, thank you very much pela participação. Rolamos aqui também. Deixa o Lázaro dar mais um look aqui. Olha aí, o Antônio Carlos é de Itapeva, São Paulo. Ele fez aqui uma escolha musical linda, com o cantor mineiro, o Eduardo Araújo. É o bom, né? Ele é o bom, ele é o bom, não é? É linda, essa canção é linda, é uma levada muito contagiante, não é? Eduardo Araújo, num disco de 1966-67, gravou aí num compacto de vinil de 66-67, pela gravadora Odeon. É, To the Heart do nosso ouvinte Antônio Carlos de Itapeva, São Paulo. Ele ofereceu aqui também para todos os ouvintes e para matar saudades. É claro que você está na sintonia certa, sem a menor sombra de dúvida. Grande campeão Antônio Carlos de Itapeva, São Paulo. Aquele abraço. É o bom Eduardo Araújo, dando o seu recado musical aqui. Gravadora Copacabana Discos, Odeon e Copacabana, né? Legal, muito bom, linda essa canção, contagiante, o Lázaro, nós aqui do estúdio curtimos juntos, tá certo? Rolamos aqui também, teve mais músicas aqui, não é? Olha que pacote de músicas, hein? O Pedro, lá de Campinas, São Paulo, ele pediu a canção aqui, deixa eu ver, na voz da cantora carioca, Elizabeth, aquela canção que, olha, marcou para muito na nossa caminhada, né? Na nossa caminhada da vida, certo? Oak of Life, na caminhada da vida. Sou louca por você. Na Estrada da Saudade, hein? É um disco de 1968, gravou no compacto simples, e lançou em 1969 pela gravadora Caravelle. É uma participação especial do nosso ouvinte Pedro, que é de Campinas, São Paulo, Brasil, para as palavras do Honduras, para todo o Brasil. Ofereceu aqui para a mamãe, Rosana, e para o papai Beto, com carinho. Alô, Pedrão, gente boníssima, é o Peter de Campinas, São Paulo. Essa canção aqui foi da novela Pantanal, aliás, não é? Essa canção, com certeza, foi sim. Na volta, da cantora Elizabeth, sou louca por você, foi do Pantanal. Que era do tempo da TV Manchete ainda, de 1990. Olha aí. Rolou e foi muito bacana tocar essa canção aqui. Nós recordamos, certamente fizemos essa viagem gostosa para 1966, 67, 68, 69, certo? Rolamos aqui também, deixa eu ver aqui, a participação do Felipe, que é de Castro, Paraná. O Valdomiro, a Marlene de Castro também, está junto com a gente. Alô, ali a Rosa, né, e o Alfredo, é de Piraí do Sul. Eles curtem a gente também. O Felipe é de Castro, Paraná. Ele pediu aqui a voz do cantor paulista, o Vanderlei Cardoso. Vanderlei Cardoso veio com a canção Minha Namorada, para nós fazermos aí uma viagem para os anos de 1973, tá certo? Essa canção foi gravada pela Copacabana Discos. Uma participação linda aqui, uma participação do nosso ouvinte Felipe, que é de Castro, Paraná. Ele pediu aqui, certo?
Ele pediu aqui para matar a saudade.

Vades para recordar, tá certo? To remember. E também, é claro, ofereceu para todos os ouvintes. Obrigado aí, nosso querido Felipe de Castro, Paraná. Aquele abraço. Obrigado pela participação. Uma escolha musical fantástica aqui, viu? Ah, curtimos juntos aí a sua escolha musical. É, com certeza. Foi lindo, lindo, lindo, lindo. Curti essa canção aí, desses anos aí de 1973, tá certo? Olha aqui, rolamos aqui também a participação do nosso ouvinte, Helena Maria, que é no bairro do Ginásio, aqui da nossa cidade. Ela fez aqui o pedido musical, ela pediu aqui a cantora Joanita, que veio cantando Anjos no Jardim. Anjos no Jardim é aquela versão de I Have a Dream, né? I Have a Dream do grupo ABBA, né? Do grupo sueco ABBA. I Have a Dream. De 1980, hein? De 1980. Ô, Josi, a Josi lá de Pirapora de Bom Jesus está confirmando a sintonia. Alô, Wagner, Pirapora de Bom Jesus, junto com a gente, a Bia, todos vocês. Aquele abraço, obrigado pela sintonia, Josi, querida demais, em Pirapora de Bom Jesus. Alô, Orlando, alô, vocês aí, todos aí, junto com a gente pelo aplicativo. Obrigado pela sintonia. A nossa ouvinte Helena pediu aí Anjo no Jardim com a cantora Joanita, certo? Que é de Mairiporã, São Paulo. Uma canção que foi gravada em 1980. É, na voz de Joanita, né? Joanita. Gravou pela RCA Victor, Anjos no Jardim. Eu vou sonhar também. Essa canção tem dois nomes, né? Anjo no Jardim e Eu Vou Sonhar. Helena Maria, do bairro do Ginásio, Itália de São Paulo, Brasil, para os Paranados, Ano Dourado, para todo o Brasil. Ela ofereceu aqui para todos da family, para todos da família, para amigos e para o vinte, para listeners e para os friends também. Certo? E tivemos aqui também a participação do nosso ouvinte, a Patrícia de Ponta Grossa, Paraná. Ela escolheu aqui a voz do Rei Roberto Carlos, dando seu recado musical, cantando Detalhes. É de 1971, gravou aí pelo selo da gravadora CBS. Essa canção não dispensa comentário, não é? Gravou pela CBS em 1971. É linda demais, né? Não adianta nem tentar me esquecer. 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Que a toda hora vão estar presentes, você vai... com certeza, 1971, linda escolha musical. E foi da novela aí Vira-Lata também, de 1996, da TV Globo, Rede Globo Televisão, das 19 horas, com 152 capítulos. Novela que foi escrita aí por Carlos Lombardi. To the Heart, da nossa ouvinte Patrícia, lá de Ponta Grossa, Paraná. Esta linda escolha musical. E toda essa gente querida... Toda essa gente amada. Alô, Luciano Alves. Alô, Rosa Alves. Eles participaram com a gente, confirmando a sintonia e mandando aqui. Vai ter música no próximo domingo. O Luciano aqui fez um pedido musical lindo aqui. Vou mandar um abraço para esse pessoal desse bloco, que é em nome da produção de Anos Dourados. Aquele abraço bem caprichado para todo mundo aí. Aquele abraço. Aí recebe aí, hein? Em nome da produção. Grandes... ouvintes e queridos de Anos Dourados, receba aí o abraço da produção, tá certo? Agora a gente vai aqui, deixa eu ver aqui, só mais um lookzinho aqui, porque tem bastante gente pra ser falado, tá bom? Bom, a Josil Wagner, a Bia, lá de Vila Paula do Bom Jesus, falei. A Sueli Vieira, de Venceslau Braz, está junto com a gente. O Derley Contim, Jaguar, Ivo Paraná. A Jacira Janso, a Jandira Janso, família Janso, os ilustres e queridos aqui da nossa cidade. A Maria Aparecida Camargo, olha aqui, participa junto com a gente, sintoniza junto com a gente. Ela diz assim, ó, manda um abraço para Mariana, que fez aniversário dia 28. É neta da nossa querida Maria Aparecida Camargo. O Adriel do Carmo confirmando aqui junto com a gente, está sintonizado lá em Ipameri, Goiás, ele está mandando aqui o recadinho dele, certo? Ipameri, Goiás, alô, a Micaela e a Caroline, a Caitlin Miriam Medlin lá em Ipameri, Goiás. Vamos lá em Anápolis, já estamos lá pertinho, vamos falar com o Luiz Castilho também, claro, alô Luiz Castilho, aquele abraço para vocês. Olha aí o Rômulo Terra, sintoniza com a gente, muito obrigado pela sintonia. A Elza Coquemala, em Sengés, Paraná. O Clóvis Freire está lá em Cajamar, São Paulo, com a família. Grande comunicador lá de Cajamar, São Paulo, da Nova Cajamar FM, tá bom? O Roberto e a Flávia, de Jundiaí, São Paulo. O Nivaldo Lopes Machado, a esposa Arlete, o Gerro Luciano, a filha Luana, a neta lá, Melissa...

com a gente, aqui na nossa cidade, aqui certinho, combinado, sintonizado em Anos Dourados. O Darcia de Jundiaí, São Paulo, junto com a gente também, muito obrigado pela sintonia. O Ranuf e a Joana de Itanhaém, São Paulo. Acompanha a programação da noite. A Iracia, a Nida e a Cleusa, aqui no bairro Velho da nossa cidade. O João Batista do Parque Centenário. A dona Bila Fadel, junto com a gente também. Olha aí, doutor João Fadel, ilustre prefeito da nossa cidade. Também o Rodrigo, doutora Daniele Fadel. Aquele abraço para vocês, tá bom? Antônio Circo Borges, do bairro da Anchovia. E o tal da Fazenda Marumbi. Tá certo, todos junto com a gente. Vamos de música agora, Paulinho? Vamos aí, acelerar aqui. Vamos pesar no acelerador e vamos pegar a pista, porque nós vamos fazer uma viagem agora para 1992, para matar a saudade. Vem aí a voz lindíssima de Mariah Carey. I'll be there, para matar a saudade. Vamos junto, boa noite. 20h32.

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É Lázaro Santos apresentando Anos Dourados para você nesse domingo. É no dia 2 de agosto de 2026. Olha aí, quero você comigo. Welcome. Sejam sempre todos bem-vindos, tá bom? Olha que coisa bela, você participa aí pelo 15 3532.

Sejam sempre todos bem-vindos, tá bom? Olha que coisa bela, você participa aí pelo 15-3532-206084, né? 6081. 15-3532-6081, a sua participação, Line to Free, para você participar. É o WhatsApp também, pela linha da Conventional, tá certo? Vamos juntos aí, eu quero vocês comigo. Vamos lá, até as 23 horas. Olha aí, vamos aí falar da canção que tocou, né? Be My Baby, ó, The Ronettes. Veio aí dando seu recado musical, cantando Be My Baby. Meu amor, seja meu bebê. Seja meu amor. Olha aí, é do álbum Present, The Fabulous. É o nosso ouvinte Beto, uma participação, né, de Campinas, São Paulo, com as vozes do grupo novaiorquino The Ronettes. Nós fazemos sucesso aí do seu sétimo singles, um álbum aí do grupo, é um disco de vinil de 1963, em 78, RPM, é um LP lindo. Gravado em agosto de 1963. Gravado neste mês, aliás, né? Nós estamos em agosto de agosto. Gravou aí pela gravadora Philly Records. E é um from do álbum Present the Fabulous. A canção Be My Baby, Seja Meu Amor, Seja Meu Bebê. Belíssima escolha musical do nosso ouvinte Beto, do nosso ouvinte Brian, o Beto, lá de Campinas, São Paulo, que para as paradas do Zé Andorado para todo o Brasil, ofereceu aqui para a esposa Rosana e para o filho Pedro, com carinho. É linda essa canção. Ele está de parabéns ou não está? Certamente ele está. Congratulations, Beto. Aí de Campinas, São Paulo, fazendo sucesso em Anos Dourados, com esta voz linda de The Ronettes, aí cantando Be My Baby, para matar a saudade de 63, gravou aí, né, pela gravadora Philips Records. Maravilha, participe sempre. Aquele abraço. Esse ouvinte nosso é maravilhoso, ué, não perde uma edição, a gente tem um orgulho grandão dele aqui, tá? Um big orgulho, um grande orgulho. Olha, rolou aqui também a canção do April Stevens, foi uma indicação musical da nossa ouvinte Alice Toledo. Ela é de Campos do Jordão, São Paulo. Olha aí, Alice de Toledo na área. Músicas lindas também tocou. Na indicação da Alice Toledo. O que ela marcou aqui? Vamos dar um look aqui. Vamos juntos. A canção aqui. Alice Toledo, Campos do Jordão. Ela pede a música aqui. Deixa eu ver aqui. Olha a canção linda demais. Certo. Do grupo, né? Do grupo April Stevens. A canção Titi My Tiger. É isso que ela diz, né? Titi My Tiger. Ensina-me, tigre. Tiger é tigre. Ensina-me, Titi My Tiger. Titi My Tiger. 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É da saudosa cantora e compositora nova-iorquina, tá certo? Titi My Tiger. De 1959, a gravadora. A gravação, tá certo? É num compacto de 45 RPM. Gravou pela RCA Victor e a Imperial Records. Olha aí que Titi My Tiger também foi da novela Araponga de 1990. Fez parte da trilha sonora na Rede Globo de televisão. Essa foi uma série, né? Uma minissérie das 22 horas. E gravou pela Imperial Records. Olha aí, um compacto simples de 45 RPM em 1959. Participação da nossa querida ouvinte Alice Toledo Campos do Jordão, São Paulo, Brasil, uma das mais lindas estâncias turísticas do estado de São Paulo. Não é verdade? Uma das mais belas estâncias turísticas do estado de São Paulo.
Campo do Jordão. Nesse friozinho, então, nem se fale, tem tudo de bom lá em Campo do Jordão, tá certo? Tudo de bom. Alô, Carlinho Barbosa, lá de Riverzu, São Paulo. Ele manda para nós aqui o seu recado, ele está na escuta, certo? E tem lá o Marinho.

Aldo e o Dito da Saúde e o Rafael, lá em Riverzul, São Paulo. Aquele abraço para vocês aí em Riverzul, São Paulo. É o Carlinho Barbosa, o Marinaldo, Dito da Saúde e o Rafael de Riverzul. Alô, gente querida de Riverzul. O Fernando e a Kelly de Itaporanga, isso ajuda com a gente também, obrigado pela sintonia. Mas esses ouvintes nossos de Riverzul, o Gilmar também de Riverzul, junto com a gente, a Silvia está acompanhando, o Vanderlei e a Cidinha também de Riverzul. Mas agora o recado é do Carlinho Barbosa, lá de Riverzul, né? O Marinaldo, o Dito da Saúde e o Rafael. Combination, essa gente querida. Daqui a pouco a gente põe uma musiquinha aqui pra colocar vocês aqui, né? No esquema aqui, tá? Combination, certo? Combination. Falamos aqui também, deixa eu ver aqui o Lázaro. O Lázaro, pô, Lázaro, pisa aí. Olha aí, ouvinte, deixa eu ver. O Miguel, de Itapeva, Miguel, pô, ô Miguel. Olha aí, grande Miguel, Miguel de Itapeva, São Paulo. Ele participou aqui com as vozes da banda de Liverpool, The Beatles, cantando a canção Yesterday. Yesterday é ontem. Foi sábado ontem, Yesterday. É, olha aí, uma canção que foi gravada em 1965, lançada como single em September de 1965. É um front do álbum Help, gravou pela Capitol Records de 1965, nas vozes do grupo The Liverpool, certo? Linda escolha musical The Beatles cantando Yesterday, na Mata Saudade, ontem, 1965, gravadora Capitol Records. Lembrando que nas vozes, foi isso que foi da novela, mas eu acho que foi com outro grupo que regravou, né? Essa canção, essa composição era do saudoso Lennon, né? John Lennon e Paul McCartney, que compuseram essa canção, tá? Linda, mas a escolha musical linda demais, tá? Maravilhosa. E a gente ama aqui a participação do Miguel, é de Itapeva, São Paulo. Ele ofereceu aqui para todos os ouvintes. Alô, Miguel de Itapeva, aquele abraço, tá bom, meu campeão? Grandiosa participação. Linda, linda, linda escolha musical, tá? Vamos aqui no próximo. Na next music. Vamos lá. Na próxima música. Olha aqui, rolou aqui também, deixa eu ver aqui. Olha aí. Só músicas boas, hein? Só ouvintes de primeira aqui em Anos Dourados. A Ivone é de Itapeva, São Paulo, também fez a sua participação. Ela escolheu que um singles nas vozes do grupo vocal norte-americano The Tokens. O The Tokens veio aí com a sua mais famosa canção, né? É The Lion Sleep Tonight. Lion Sleep Tonight. O leão dorme esta noite. O leão dorme essa noite, o leão tá apagado, hein? O leão, The Lion Sleeps Tonight. Olha, de 1961 a gravação, em 78, rotação por minuto, um LP de vinil, foi do filme, hein, The Lion Sleeps Tonight, certo? Fez trilha sonora aí, no filme todo, aliás, né? Em pequenas cenas, essa canção aí, que ela tem aquela pegada, aquele contágio meio africano, né? Essa coisa bonita, né? Da savana. Essa coisa linda dos africanos, tá bom? Linda, The Lion Sleep Tonight, na voz de The Tokens, de 1961. Linda demais. E o leão dorme esta noite, tá certo? Foi gravado pela gravadora AMCA Records. Participação especial, nosso ouvinte Ivone, da Itapeva, São Paulo. Ivone, querida Ivone, de Itapeva, São Paulo. Aquele abraço. Recebe aí, hein? Em tempos de Anos Dourados. Rolamos aqui também a participação do Bruno. Ele é de Capão Bonito, São Paulo. Alô, Terezinha das Neves. Alô, Sérgio também. O Ricardo e a Idalina também estão em Itapetininga. E pertinho de Capão Bonito. E o Josué, a Viviana de Sorocaba, São Paulo. Certo? E o Carlinho Barbosa de Riverzul. O Marinaldo, Dito da Saúde. E o Rafael de Riverzul. O Gilmar e a Erli é do Horto Florestal, lá na Zona Norte de São Paulo. Estão junto com a gente também, acompanhando o programa Azul da Noite, tá certo? No Manaus. O Bruno de Capão Bonito, ele participou aqui com a voz do cantor e compositor estadunidense Stevie Wonder, dando seu recado musical aqui na Estrada da Saudade, um sucesso dos anos de 1984, a canção I Just Called to Say I Love You. I Just Called to Say I Love You.